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6: Clebinho, essa história machuca, viu?

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0: 4:23.
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0: 4:32.
1: Olá, eu sou Thaís Silva e está no ar a partir de agora, Difusora FM Notícias. E vamos às principais informações do dia.
2: 1º de outubro é o Dia do Idoso. A data chama a atenção para a importância de promover saúde, cuidado e qualidade de vida na longevidade. Entre as medidas de prevenção, a vacinação ocupa um papel essencial. Agora, as pessoas com mais de 85 anos contam no SUS com uma nova proteção contra doenças pneumocócicas. A médica infectologista Rosana Hittmann explica o que a imunização com a vacina 20 valente representa.
3: Bom, primeiro lembrar que o pneumococo é o nome de uma bactéria. E essa bactéria, ela tem como alvo, em termos de doença, causando pneumonia, causando inclusive meningite, septicemia, ou seja, eu estou falando de doenças graves, né? O principal alvo dessa bactéria são os extremos etários. Então, de um lado estão as crianças, né, as pequenas, principalmente as menores de 2 anos de idade, e do outro lado estão os idosos, que proporcionalmente acabam tendo um risco maior de morrer por causa de alguma doença grave relacionada a essa bactéria do que as próprias crianças, exatamente porque o idoso, ele é muito mais vulnerável às infecções bacterianas.
2: A infectologista destaca o impacto da imunização com a vacina pneumocócica 20 valente no SUS para as pessoas com mais de 85 anos.
3: Esta vacina já estava sendo oferecida para as crianças e nos CRIs, que são centros especializados de imunização, ela já vinha sendo oferecida para situações de pessoas com menos idade, mas que tivessem algum a gente chama de comorbidade, alguma outra doença crônica, um diabético, um asmático grave, uma pessoa que tenha doença no coração. Então, elas já estavam disponíveis, mas em centros muito específicos. Agora, com essa mudança, ela vai para o posto. Toda vez que você tem o acesso a uma vacina muito mais fácil, ou seja, você vai em qualquer UBS e pode ter o acesso à vacinação, isso vai ter um impacto, a gente imagina que vai ter um impacto importante nessa faixa etária, principalmente em termos de diminuição de hospitalização por causas respiratórias, né? E diminuição também, consequentemente, de morte.
2: Rosana Hittmann diz que vacinação é uma maneira de fazer com que os idosos mantenham a autonomia.
3: Nós estamos tendo a oportunidade de viver mais anos do que viveram os nossos antepassados. Com isso, claro, que eu quero uma longevidade saudável. Eu não

0: Quero viver mais sem qualidade, eu quero viver mais podendo ter qualidade. E daí as vacinas entram direto nisso, porque as vacinas, a ideia, o objetivo de uma vacina é prevenção. E é tudo que eu preciso quando eu tenho uma longevidade mais longa, né? E onde eu quero essa independência, essa autonomia, tudo que a gente quer quando atinge uma idade maior.
1: Segundo estimativas, cerca de 2 milhões e 300 mil pessoas com mais de 85 anos no Brasil estão aptas a tomar a vacina pneumocócica 20 valente pelo SUS. O objetivo do Ministério da Saúde é imunizar pelo menos 90% desse público. Da Rádio 2, Fabíola Altran.
2: O preço do café no campo simplesmente despencou em setembro. O tombo chega a 13% no caso do Arábica, para pouco mais de R$ 1.500 a saca, indicam dados do CPEA. O Robusta ficou 8% mais barato, vendido a cerca de R$ 940. O motivo principal é o aumento da oferta de café com o fim da safra. Ainda assim, agentes do mercado estão de olho no clima e em possíveis impactos do El Niño no próximo ciclo, o que pode mexer com os preços ainda em 2026. Da Rádio 2, Humberto Ferretti.
3: Os eleitores que pretendem usar o e-título nos dias de votação este ano vão poder baixar e ativar o aplicativo que dá acesso ao documento também nos dias de votação das eleições de 2026. O anúncio foi feito pelo presidente do Tribunal Superior Eleitoral, ministro Cássio Nunes Marques, que informou a adoção de uma operação especial para garantir a estabilidade do sistema durante o primeiro e o segundo turnos. Em eleições anteriores, o download e o primeiro acesso ao aplicativo eram suspensos no dia da votação para evitar sobrecarga. De acordo com o TSE, no entanto, este ano, equipes técnicas vão reforçar o monitoramento da plataforma do título digital até o encerramento do processo eleitoral, no dia 25 de outubro, para acompanhar o desempenho da plataforma e corrigir eventuais problemas rapidamente. Vale lembrar que, além de disponibilizar o título de eleitor digital, o aplicativo reúne diversos serviços da Justiça Eleitoral. Os usuários podem consultar a zona e a sessão de votação, emitir certidões, justificar a ausência às urnas, acompanhar solicitações eleitorais e quitar débitos por Pix ou cartão. Apesar da possibilidade de baixar o aplicativo no próprio dia da votação, a recomendação é que os eleitores façam o download e a ativação com antecedência. E é importante lembrar ainda que apenas eleitores que possuem biometria cadastrada e fotografia disponível no aplicativo poderão utilizar o e-título como documento oficial de identificação no momento do pleito. O primeiro turno das eleições este ano será realizado neste próximo domingo, dia 4 de outubro. Já o segundo turno, onde houver, está marcado para o dia 25 de outubro. Da Rádio 2, Milena Abreu.
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3: A maioria dos consumidores que atrasou pagamentos de contas em agosto já tinha atrasado pagamentos em meses anteriores. Monitoramento feito pela Confederação Nacional de Dirigentes Lojistas, a CNDL, e pelo SPC Brasil, aponta que do total de negativações registradas no oitavo mês deste ano, 86,7% foram de devedores reincidentes, ou seja, quase 9 em cada 10 já tinham aparecido no cadastro de inadimplentes nos últimos 12 meses. Entre esses consumidores reincidentes, praticamente 70% ainda não tinham quitado dívidas anteriores e foram negativados novamente. Quase 18% já tinham conseguido sair do cadastro de devedores nos últimos 12 meses. Estavam com o nome limpo, mas retornaram. Só cerca de 13 de cada 100 negativados no oitavo mês do ano não tinham registrado nenhuma restrição no CPF ao longo do último ano. A faixa etária com o maior número de devedores reincidentes em agosto foi a de 30 a 39 anos. A maioria, quase 54%, mulheres. Os números mostram também que o tempo médio entre o vencimento de uma dívida para outra é de 69 dias, ou seja, depois de pouco mais de de 2 meses de ficar inadimplente, o consumidor volta a atrasar o pagamento de uma segunda conta. Ainda de acordo com o levantamento, nos últimos 12 meses encerrados em agosto, houve um crescimento de quase 16% no número de devedores reincidentes na comparação com os 12 meses imediatamente anteriores. Da Rádio 2, Milena Abreu.
2: A safra brasileira de inverno deste ano será menor. Projeção da Conab fala em um tombo de 19% para 8.211.000 toneladas. Estão previstas reduções da área de cultivo e também do rendimento das lavouras. O órgão levou em conta 6 culturas. As safras de canola, centeio e cevada devem crescer. Já as colheitas de aveia e trigo, os 2 principais itens dessa época do ano, assim como a de triticale, serão menores que na safra anterior. Da Rádio 2, Humberto Ferretti.
1: O governo federal derruba mais de 500 sites suspeitos de oferta irregular de apostas online. A força-tarefa foi realizada depois da medida provisória que proibiu as bets no país. De acordo com o Ministério da Justiça e Segurança Pública, foi ampliado o monitoramento do mercado de apostas online no ambiente digital em parceria com o Ministério da Fazenda. Segundo o governo, o objetivo é interromper o acesso a plataformas que operem sem autorização e impedir que novos endereços sejam usados para oferecer apostas. O Laboratório de Operações Cibernéticas do Ministério da Justiça identificou que a publicidade de bets continuava circulando em plataformas da Meta, do Google e no TikTok. Havia anúncios para chamar a atenção para realizar cadastro com oferta de bônus e incentivos para convidar amigos e ganhar R$ 888. No Google havia 1.900 anúncios de bets. A medida provisória foi editada na última sexta-feira e dá prazo de 10 dias para a retirada da publicidade que já circulava e proíbe qualquer tipo de anúncio. Da Rádio 2, Fabiola Altran.
5: 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A candidata do PSB ao Senado por São Paulo alerta que, além disso, é preciso combater o crime organizado e as milícias para reforçar a segurança.
6: O crime organizado e a milícia já chegaram nos poderes da República, aqui em São Paulo e em Brasília. Já estão com representantes nas câmaras de vereadores, nas assembleias legislativas, no Congresso Nacional. E cuidado, eleitor, dia 4 de outubro está chegando. 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E aí eu só gostaria, para não deixar um tema que também é absolutamente relevante para combater o crime organizado, senadora da República, não faltarão recursos da minha parte para o próximo governador no que se refere a garantir uma estrutura mínima de recursos para que nós possamos valorizar os nossos policiais.
1: De São Paulo, Fabiola Altran.
3: A conta de luz vai pesar um pouco menos no bolso do brasileiro. A Agência Nacional de Energia Elétrica, a ANEEL, anunciou que a conta de luz terá bandeira tarifária verde em outubro, ou seja, o consumidor deixa de pagar os valores a mais a cada 100 kWh consumidos. De acordo com a ANEEL, com o início da transição entre os períodos seco e úmido, houve um aumento do volume de chuvas nas regiões sul e sudeste, o que contribuiu para estabilizar o nível dos reservatórios das usinas hidrelétricas. Por isso, não será preciso acionar tanto a geração por fontes que custam mais, como as usinas termoelétricas, o que evita a cobrança de custos adicionais na conta de energia do consumidor para cobrir os custos da geração, transmissão e distribuição dessa energia mais cara. Da Rádio 2, Milena Abreu.
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3: Doar sangue deve ficar mais fácil no Brasil a partir de outubro. Uma nova portaria do Ministério da Saúde reduziu prazos de impedimento e flexibilizou critérios que, em muitos casos, afastavam voluntários da doação por meses ou até de forma definitiva. Entre as principais mudanças que começam a valer em outubro está a redução do prazo para quem fez tatuagem ou maquiagem definitiva. A espera cai de 12 meses para apenas apenas um mês, desde que o procedimento tenha sido realizado em estabelecimento regulamentado. A nova regra também reduz para 7 dias o período de impedimento após a colocação de piercing, aplicação de botox e outros procedimentos estéticos, desde que as condições sanitárias

0: possam ser verificadas. Para usuários de medicamentos injetáveis para emagrecimento, a liberação para doar sangue poderá ocorrer após 14 dias do início do tratamento ou da mudança de dosagem. Quem passou por cirurgia bariátrica também terá menos tempo de espera. O prazo cai de 12 para 6 meses, desde que não haja anemia ou outras complicações. Outra mudança importante envolve pessoas que receberam transfusão de sangue ou tiveram um novo parceiro sexual. Nesses casos, o prazo de inaptidão passa de 12 para 4 meses. Além disso, as novas regras também beneficiam pacientes com histórico de câncer que desejam doar sangue. Pessoas que tiveram determinados tipos da doença poderão voltar a doar sangue 5 anos após o fim do tratamento, desde que estejam em remissão e atendam aos demais critérios clínicos. Para pessoas que tiveram apenas um resfriado comum, sem febre ou uso de medicamentos, a liberação agora poderá ocorrer 3 dias após o desaparecimento dos sintomas. Segundo especialistas, as novas regras mantêm os padrões de segurança e podem aumentar significativamente o número de doadores aptos a doar, o que deve ajudar a reforçar os estoques de sangue em todo o país. Da Rádio 2, Milena Abreu.
1: Levantamento aponta que a minoria dos candidatos às eleições deste ano tem planos para o saneamento. A pesquisa do Instituto Trata Brasil foi realizada com 62 principais concorrentes a governos estaduais e constatou que somente 13 deles possuem planos abrangentes para a área. O estudo levou em conta os planos de governo de candidatos com maior chance de serem eleitos ou de disputarem o segundo turno. Para isso, foram tomadas como base as pesquisas de intenção de voto divulgadas entre 22 de agosto e 4 de setembro deste ano. O Instituto avaliou 4 eixos dentro da área de saneamento propostas por esses políticos: planejamento, regionalização e coordenação para universalização, viabilização de investimentos, governança e metas tangíveis. Depois foram atribuídos níveis para cada candidato. Por exemplo, ausente, que é quando não é mencionado saneamento na proposta, superficial, quando há apenas um eixo, transversal, quando há 2 ou 3 eixos, e abrangente, quando são abordados todos os 4 tópicos. Da Rádio 2, Fabiola Altran.
0: Uma pesquisa liderada pela Fundação Oswaldo Cruz, a Fiocruz, apontou que a PrEP injetável apresentou resultados superiores na prevenção do HIV quando comparada aos comprimidos do tratamento que já está disponível no Sistema Único de Saúde. A PrEP, ou profilaxia pré-exposição, é uma terapia de prevenção ao HIV que envolve o uso de medicamentos antirretrovirais para reduzir o risco de infecção pelo vírus, que é sexualmente transmissível. Ela é recomendada para pessoas com maior risco de contrair o HIV, como aquelas com parceiros soropositivos ou que têm relações sexuais sem o uso regular de preservativos. O estudo, publicado na revista científica The Lancet, acompanhou quase 3.100 voluntários em unidades do SUS localizadas no Rio de Janeiro, em Manaus, em São Paulo, em Campinas e em Florianópolis. Os participantes eram pessoas consideradas mais vulneráveis à infecção pelo HIV. Os resultados mostraram que a incidência de novos casos da doença foi menor entre aqueles que optaram pela forma injetável do medicamento. Atualmente, o SUS oferece 2 modalidades de profilaxia pré-exposição, a PrEP diária e a PrEP sob demanda. No uso diário, a pessoa toma um comprimido todos os dias, o que oferece proteção constante contra o HIV. No protocolo sob demanda, a pessoa deve ingerir 2 comprimidos de 2 a 24 horas antes da relação sexual e repetir a dose nas 24 e 48 horas seguintes. A PrEP injetável surge como uma alternativa especialmente para pessoas que têm dificuldade em manter o uso regular dos comprimidos. O medicamento foi aprovado pela Agência Nacional de Vigilância Sanitária em 2023 e, segundo os pesquisadores, demonstrou uma alta aceitação entre a população participante. Apesar do dos resultados positivos, o estudo identificou desafios para a ampliação do método, questões como

0: desigualdades raciais, baixa escolaridade e dificuldades de acesso aos serviços de saúde aumentam o risco de abandono do tratamento e do acompanhamento médico. Por isso, os pesquisadores defendem que uma eventual incorporação desse modelo injetável ao SUS seja acompanhada de estratégias de acolhimento e suporte voltadas principalmente aos grupos mais vulneráveis. Da Rádio 2, Milena Abreu.
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2: Taxa de desemprego atinge o menor patamar para um trimestre até agosto. O índice ficou em 5,3% e é o menor para o período desde 2012, ano em que teve início a série histórica do Instituto Brasileiro de Geografia e Estatística. O IBGE ainda registrou recorde no número de trabalhadores ocupados, carteira assinada, massa salarial e contribuição para a Previdência. O desempenho no período de 3 meses até agosto significa uma queda em relação ao trimestre móvel até maio de 5,6%. Os dados são da Pesquisa Nacional por Amostra de Domicílios Contínua. A população ocupada atingiu 103 milhões e meio de pessoas, maior número já registrado. Nesse caso, a alta é de 0,8% em comparação com o trimestre até maio. O número de empregados do setor privado com carteira assinada chegou a 39 milhões e meio, recorde também. A taxa de informalidade subiu de 37,3% para 37,5%. São considerados informais os trabalhadores sem carteira e os autônomos e empregadores sem CNPJ. Da Rádio 2, Fabíola Altran.
3: Depois de crescer no ciclo 24-25, a safra de algodão em pluma vai aumentar de novo na colheita 25-26 para a casa de 4 milhões e 100 mil toneladas, avanço de 1,5%. Projeção da Conab indica que a área de cultivo deve encolher 3% e ficar pouco acima de 2 milhões de hectares. Já o rendimento das plantações será maior. Por enquanto, a projeção é de uma alta de 5% para mais de 2 toneladas por hectare. Da Rádio 2, Humberto Ferretti. A confirmação de um super El Niño tem tirado o sono de produtores rurais de várias áreas do país. No Centro-Oeste, a região que lidera o cultivo de grãos, são quase 400 cidades em estado de alerta por conta dos riscos de calorão e incêndios em áreas rurais nas próximas semanas. Autoridades têm recomendado que agricultores e pecuaristas adotem medidas de prevenção, como manutenção dos aceiros, recuperação das áreas degradadas e um planejamento rigoroso de ações com uso de fogo ou que apresentem algum risco. Da Rádio 2, Humberto Ferretti. O preço do ovo voltou a cair nos últimos dias nas granjas. No polo produtor de Bastos, interior de São Paulo, a caixa de 30 dúzias do branco foi vendida a R$ 123,00, enquanto a do vermelho saiu a R$ 137,00. Os números são do CPEA. O movimento de baixa é consequência da demanda menor, comum em todo fim de mês. Em algumas praças, inclusive, há registro de sobra de mercadoria. Da Rádio 2, Humberto Ferretti.
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3: O atacante Rafinha está fora do último amistoso do Brasil na data FIFA. Ele sofreu um edema na coxa na vitória de ontem por 4-2 sobre a Austrália e foi liberado para retornar ao Barcelona para tratamento. Com isso, Rafinha não vai encarar a Índia no sábado às 11 da manhã no horário de Brasília. Nenhum outro jogador será convocado para o lugar dele. A seleção está de folga hoje e fará 2 treinos antes do próximo compromisso. A expectativa é pelas mudanças que serão feitas pelo técnico Carlo Ancelotti. Ontem ele trocou atletas na comparação com o jogo de sexta passada, também contra a Austrália, e mexeu no esquema que passou do 4-2-4 para o 4-3-3. Para o treinador, o time está no caminho certo.
5: Obviamente, a vitória, tu pode trabalhar com mais tranquilidade. Para o treinador, a vitória é fundamental. Porque se tu perde o jogo, eres tonto. E se ganha o jogo, eres muito bom. Então, eu não tomo em sério nenhuma dos dois. Me quedo tranquilo e vejo que a equipe está progressando, melhorando. Isso é o caminho.
3: Ancelotti já confirmou que contra a Índia, o goleiro será Pedro Morisco, O único dos

0: Ex-convocados para a posição que ainda não jogou na data FIFA.
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0: Depois de crescer no ciclo 24-25, a safra de algodão em pluma vai aumentar de novo na colheita 25-26 para a casa de 4 milhões e 100 mil toneladas, avanço de 1,5%. Projeção da Conab indica que a área de cultivo deve encolher 3% e ficar pouco acima de 2 milhões de hectares. Já o rendimento das plantações será maior. Por enquanto, a projeção é de uma alta de 5% para mais de 2 toneladas por hectare. O preço do ovo voltou a cair nos últimos dias nas granjas. No polo produtor de Bastos, interior de São Paulo, a caixa de 30 dúzias do branco foi vendida a R$ 123,00, enquanto a do vermelho saiu a R$ 137,00. Os números são do CPEA. O movimento de baixo é consequência da demanda menor, comum em todo fim de mês. Em algumas praças, inclusive, há registro de sobra de mercadoria. A confirmação de um super El Niño tem tirado o sono de produtores rurais de várias áreas do país. No Centro-Oeste, a região que lidera o cultivo de grãos, são quase 400 cidades em estado de alerta por conta dos riscos de calorão e incêndios em áreas rurais nas próximas semanas. Autoridades têm recomendado que agricultores e pecuaristas adotem medidas de prevenção, como manutenção dos aceiros, recuperação das áreas degradadas e um planejamento rigoroso de ações com o uso de fogo ou que apresentem algum risco.
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2: Oi, eu sou Fabiola Altran e estes são os destaques de hoje. Beneficiários do Bolsa Família com número de identificação social final zero recebem nesta quarta parcela de setembro do programa. O valor médio do benefício é de R$ 678. Presidente do TSE, ministro Cássio Nunes Marques, cobra dos presidentes dos 27 tribunais regionais eleitorais providências para garantir transporte público gratuito no primeiro turno das eleições neste domingo. Termina hoje o prazo para a entrega da declaração do Imposto sobre a Propriedade Territorial Rural. O documento é obrigatório para donos ou titulares do direito de uso de imóvel rural. IGPM registra inflação de 1,57% em setembro. Em agosto, o indicador havia apresentado deflação de 0,22%, segundo a Fundação Getúlio Vargas. E hoje, às 9h30 da noite, começa a despedida de Lionel Messi da seleção da Argentina. No primeiro amistoso dessa data FIFA, lá o Biceleste recebe a Bolívia no estádio Mário Alberto Kempes, em Córdoba. Da Rádio 2, Fabíola Altran.
3: A nova regulamentação do Ministério da Saúde para a doação de sangue entra em vigor nesta quarta-feira em todo o país. No Paraná, o EMEPAR está preparado para aplicar as novas regras. A norma atualiza os critérios de aptidão, reduz períodos de espera em diferentes situações e revisa casos que antes poderiam levar à inaptidão definitiva. A principal mudança relacionada à idade é a possibilidade de doadores de repetição continuarem contribuindo depois dos 70 anos, desde que permaneçam saudáveis, sejam considerados aptos na avaliação clínica e respeitem os intervalos e frequência definidos. A primeira doação continua tendo o limite de 60 anos, salvo situações tecnicamente justificadas e avaliação médica. Entre as alterações estão os prazos para doação depois de tatuagem, maquiagem definitiva, piercing e procedimentos estéticos invasivos, como a aplicação de botox, de preenchimento ou de microagulhamento. Quando for possível avaliar a segurança sanitária do local e do procedimento, a doação pode acontecer 7 dias depois, por exemplo. Se isso não for possível, permanece o prazo de 4 meses. Para piercing na cavidade oral ou na região genital, são necessários 4 meses após a retirada do acessório. O intervalo após uma endoscopia ou uma colonoscopia também passa de 6 para 4 meses. Para pessoas que tiveram tuberculose pulmonar ou extrapulmonar, o prazo cai de 5 para 2 anos depois da cura. Quem fez cirurgia bariátrica pode...

de ser considerado apto agora, após 6 meses, desde que esteja com o peso estável. Também foi reduzido de 1 ano para 4 meses, contados a partir do último contato, o período

0: A doença ativa. Permanecem sem poder doar quem teve melanoma, linfoma ou mieloma, além de demais exceções previstas. Todos os candidatos ainda continuam sendo submetidos a uma entrevista e a uma avaliação clínica, que considera as condições de saúde e o histórico recente de cada pessoa. A orientação é que você, candidato, responda de forma completa e verdadeira as perguntas da triagem. Repórter Gustavo Vaz. A Sanepar começa a aplicar nas faturas emitidas a partir desta quinta-feira o desconto de 25% na tarifa mínima de água e esgoto. A redução na faixa de consumo dos primeiros 5 metros cúbicos será detalhada no campo Informações Adicionais. O descontado é aplicado automaticamente no momento em que o cliente realiza o pagamento. A aplicação do benefício é parte da destinação decorrente de precatórios da União recebidos pela companhia depois de uma disputa judicial de mais de 30 anos relativa à cobrança considerada indevida de imposto de renda entre os anos de 1994 e 96. Além do benefício financeiro, a população paranaense passa a receber uma conta com visual moderno e funcional. Esse modelo foi pensado para facilitar a identificação dos elementos mais usados pelos clientes e auxiliar na organização financeira. A nova fatura também antecipa mudanças previstas pela reforma tributária. Uma das principais está no topo da nova conta, onde o cliente passa a visualizar em destaque o número da matrícula, o valor a ser pago e a data do vencimento. No cabeçalho também será possível incluir em breve o nome do cônjuge e o endereço completo. As alterações beneficiam os consumidores que usam a conta de água como comprovante de residência. O volume consumido também fica mais claro no novo modelo, que ganha uma tabela mais organizada com as informações de leitura do hidrômetro, o famoso relógio de água. O campo consumo faturado, por exemplo, permite ao cliente identificar facilmente o volume de água pelo qual ele está sendo cobrado. Outra mudança importante nesse novo modelo é a criação do campo de avisos. Isso significa que o cliente não vai receber mais documentos separados quando estiver com faturas em aberto ou quando alguma alteração relevante no consumo for identificada pela Sanepar. Tudo agora vai ser informado na própria fatura daquele mês. Repórter Gustavo Vaz.
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2: 5 horas e 3 minutos.

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2: Louvado seja o nosso Senhor Jesus Cristo, para sempre seja louvado. Hoje é quinta-feira, dia 1º de outubro. Que beleza, estamos começando mais um mês, graças a Deus. E hoje a igreja celebra Santa Teresinha do Menino Jesus, essa santa que nasceu em 1873.

0: à França e aos 15 anos ingressou no Carmelo, no mosteiro. Que lá do céu ela interceda por nós, ela que teve uma vida tão maravilhosa, um exemplo de santidade, de virtudes. E também queremos fazer hoje, nessa quinta-feira, a nossa consagração à Nossa Senhora do Rocio. Nossa Senhora do Rocio, Rainha do Céu e da Terra, Padroeira do Paraná, nós vos saudamos, refúgio dos necessitados, por vossas mãos intercessoras a misericórdia de Deus jamais faltou. Dai-nos a graça de sermos discípulos de Jesus na busca de vivermos a palavra de Deus. Transformai a nossa vida em um santuário de amor, onde Jesus seja o centro. Consagramo-nos a vós, cheios de confiança. Em vossas mãos renovamos as promessas do nosso batismo. Renunciamos a toda forma de egoísmo para vivermos e convivermos como irmãos. Mãe do Divino Orvalho, que cura e salva, com amor queremos propagar a vossa devoção. Nossa Senhora do Rocio, envolvei-nos em vosso manto de amor e proteção. Mergulhados nos mistérios da encarnação, morte e ressurreição de Jesus, conduzi a nossa vida para o coração de Deus na ação do Espírito Santo. Assim seja. Amém. Agora a bênção da água e dos objetos de devoção. Senhor Deus Todo-Poderoso, fonte e origem de toda a vida, abençoai esta água que vamos usar para pedir o perdão de nossos pecados e alcançar a proteção contra toda a doença. Concedei, ó Deus, que por vossa misericórdia jorrem sempre para nós as águas da salvação, para que possamos nos aproximar de vós com o coração puro e ficarmos livres de todo o perigo do corpo e da alma. Abençoai também, Senhor, os nossos objetos de devoção e artigos religiosos. Por Cristo nosso Senhor. Amém. O Senhor esteja convosco, Ele está no meio de nós. Desça sobre você, sobre a sua casa, a bênção de Deus Todo-Poderoso. Pai, Filho e Espírito Santo. Amém. Um grande abraço e fique com Deus.
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0: sim, nós também.
1: Obrigado, meus irmãos. Coisa linda.
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3: 5 horas e 55 minutos.

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3: 6:02.
4: 6:02. Bom dia! Bom dia, Senhor Jesus Cristo, com o Pai da Eternidade, o Príncipe da Paz. 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

Agora são 6:03. São 6:03. Bom dia. Bom dia. E que seja eu, a você, todos nós, um ótimo dia. Com a paz do nosso Senhor Jesus Cristo, Pai da Eternidade e Príncipe da Paz. Nós estamos aqui na 102.3, a melhor emissora de rádio de todos os tempos, Difusora FM Santo Antônio da

Agora 6:09. Prega pau desse negócio aí, Juninho Queiroz. 6:09.

Moçada. Ah, hoje é quinta-feira, velho. É quinta-feira, nós já vai começar o final de semana. 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E a hora certa, 6h14. Hoje, dia 1 de outubro de 2026, dia de Santa Terezinha. E hoje é feriado na cidade de Bandeirantes, Paraná. Você que precisa ir até Bandeirantes, a cidade lá de São Miguel Arcanjo está fechada hoje do feriado, dia de Santa Terezinha, padroeira da data religiosa oficial do município. E por isso, a cidade de Bandeirantes, hoje é feriado. Aí você faz o seguinte. Você destampa uma. É, destampa uma em Bandeirantes e bebe pra caralho.

0: Às 6:19. 6:19 é o Fera do Rádio. 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
12: Do rádio, que é o Paulinho de Catiguá, Juninho. Você é um valente, rapaz. Caboclo bom, bom mesmo, de verdade. Eu gosto de escutar esse programa teu, Juninho. Todo dia eu não perco, Juninho.
13: Obrigado. Ô, povo bom, ligadinho aqui comigo, né, Paulinho? Paulinho tá lá de rádio ligado com a difusora. Bom dia, Tatu. Tatu também tá de rádio ligado comigo, Tatu. Bom dia. É, são 6:25. Maria José, obrigado pela audiência, bom dia. Sônia Oliveira, é o timaço aqui de todos os dias do nosso programa, Zé Aparecido, lá da Vila Rural, a dona Eli Braga, o Zezinho, pegando carona aqui com a 102.3.
14: Bom dia, Juninho, aqui é o Zé da Mercearia São Zé, do Jardim Santa Cruz. Capricha aquele musicão pra nós.

0: Teodoro Sampaio, a cunhada. Esse aqui, pessoal do Santa Cruz aqui, o Leitoa, o Nando, corretor ali do Monte Real, o Gordinho da Vila Ribeiro. Enfim, o pessoal que tá ouvindo aí, os cortadores de cana, que já tá no pé do eito. O pessoal da BR-153, pessoal da Zona Rural. Um abraço a esse pessoal aí, um bom dia.
1: Bom dia, bom dia, bom dia. E que seja todos nós um ótimo dia. Manhã abençoada. Nós estamos aqui, viu? Nós estamos aqui com a Rádio Difusora FM. Ô Zé Veneno, você pediu Teodoro Sampaio, mas já toquei Teodoro Sampaio hoje. Eu vou tocar o modão aqui que o pessoal falou assim: Juninho Queiroz, tem jeito de você tocar aquela caprichada do Tião Carreiro e Pardinho? Aquela moda que fala do boiadeiro de palavra?

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12: Bom dia, Juninho Queiroz. Juninho Queiroz, que é a Maria da Aparecidinha. Juninho Queiroz, dá pra você mandar aquela música pra mim? A vaca já foi pro brejo e eu perigo meus colegas. A Rosinha da Vila Ribeira, a Deusando de Abreu, também o velho, o Miguel, a Mariana. E pra vocês daí da rádio, pra todos gostarem da música, né? Juninho Queiroz, desejo muita saúde pra você, viu? Para você e para sua família. Deus te abençoe. Eu sou Chico também. Eu não deixo de ouvir. Todo dia eu ouvo a difusora. Desde as 5 da manhã. Tá bom? Obrigado por me atender, Juninho Queiroz. Fica com Deus.

0: Eita, nós! Bom dia! E que seja todos nós um ótimo dia, Humberto!
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2: Olá, olá, você que está aqui para rezar conosco, sejam bem-vindos. Padre Celso Miquel, para rezar com você e por você nessa manhã de quinta-feira. Vamos ouvir o Santo Evangelho. O Senhor esteja convosco, Ele está no meio de nós. Proclamação do Evangelho de Jesus Cristo segundo Lucas. Glória a vós, Senhor. Naquele tempo, o Senhor escolheu outros 72 discípulos e os enviou dois a dois à sua frente, a toda a cidade e lugar para onde Ele próprio devia ir. E dizia-lhes: a messe é grande, mas os trabalhadores são poucos. Pedi, pois, ao Senhor da messe que envie trabalhadores para a sua colheita. E depois, eis que vos envio como cordeiros para o meio de lobos. Não leveis bolsa, nem sacola, nem sandálias, e não percais tempo com saudação pelo caminho. Em qualquer casa em que entrardes, dizei primeiro: a paz esteja nesta casa. Se ali morar um amigo da paz, a vossa paz repousará sobre ele. Ao contrário, ela voltará para vós. Permanecei naquela mesma casa, comei e bebei do que tiverem, porque o trabalhador merece o seu salário. Não passeis de casa em casa. Quando entrardes numa cidade e fordes bem recebidos, comei do que vos servirem, curai os doentes que nela houver, e dizei ao povo: o reino de Deus está próximo de vós. Palavra da salvação. Glória a vós, Senhor. Caríssimos rádio ouvintes, internautas, no evangelho de hoje, Jesus envia seus discípulos para levar a paz, a esperança, anunciar também o reino de Deus que está próximo. Celebramos com alegria, nesse dia memorial, também Santa Teresinha, padroeira das missões. Ela nunca percorreu o mundo, mas alcançou o mundo inteiro, presa no escondimento e na fortaleza da sua vida de oração, também do amor e da confiança em Deus, no testemunho filial de um amor concreto no dia a dia com as pessoas com quem ela convivia. Santa Teresinha nos ensina que todas as pessoas podem ser missionárias, em espírito e em verdade. A missão se dá através, ou cumpre-se uma missão de ser, né, sinal de alegria, através de um sorriso, uma palavra, um conforto, um gesto de perdão. Uma oração sincera também que pode transformar vidas e trazer muitas experiências positivas. Libera o perdão, fortalece a capacidade de amar e servir. Peçamos, portanto, a Santa Teresinha que interceda por nós para que

0: Somos discípulos, missionários, levando Cristo para todas as pessoas, em todas as famílias, em todos os ambientes, principalmente na comunidade e com as pessoas com quem nos relacionamos. Que a paz anunciada por Jesus comece em meu e no seu coração, e assim sejamos testemunhas de Cristo em toda parte. Convido a todos para participarem com alegria nesse dia, nesta quinta-feira, com o Santo Terço às 19 horas e a Missa das Rosas às 19h30. Teremos rosa no local, chegando a tempo, né? Você pode também adquirir a sua para, no momento oportuno, apresentarmos a Santa Teresinha com nossos pedidos, nossas necessidades, louvores, apresentar ali as nossas orações a Deus. Então venha com as famílias, crianças, homens, mulheres, vovô, vovó, todos os devotos, os fiéis, vamos participar lindamente dessa Santa Missa hoje em honra a Santa Teresinha. Também teremos a adoração ao Santíssimo, como de costume, normal, a partir das 7 até as 16h30, né? E assim vamos adorando Jesus sacramentado. Amanhã, primeira sexta, nós teremos a missa à noite, não será de manhã, nós teremos a missa à noite na Matriz São Judas Tadeu. No sábado, começa o tríduo lá do São Benedito, Padre Everton irá rezar. Havíamos na dúvida culto, celebração e missa na São João, celebração e missa na São Benedito, então vamos todos para a missa, né? Vamos todos para a missa, assim participa da palavra, também da Eucaristia. Lá estará o Padre Everton rezando esse primeiro dia do tríduo. Então, os da Capela São João, todos para a Capela São Benedito no Álvaro de Abreu. E assim participaremos da missa, cumprindo o nosso preceito. No domingo, então a missa lá é às 19h30 na São Benedito, certo? Porque a missa é festiva e será a única ali da região. Não será 18h30, como no domingo, mas sim 19h30. No domingo também haverá o momento com São Benedito. E na segunda também, 19h30, com o Padre Ellington, certo? Então, sábado, domingo e segunda, teremos a participação do tríduo lá de São Benedito, no Álvaro de Abreu. A missa às 8 horas na São Benedito, domingo. E depois, 9h30, na São Judas Tadeu, e não haverá a missa à noite, certo? Na São Judas Tadeu não haverá, à noite somente de manhã, como já vem sendo avisado há 2 semanas, então somente às 8h na São Pedro, 9h30 na São Judas Tadeu. Convidamos a todos para que usem a sua liberdade e oportunidade para votarem com responsabilidade pelo futuro dos seus filhos e netos. Das escolhas que vamos fazer, vai repercutir na vida de todos. Por isso, reze bastante. Fale com Deus. Você que é cristão católico, também coloque em prática os seus valores, seus ensinamentos e seja responsável nas suas decisões, perante a sua consciência e olhando também as consequências disso em favor de toda a comunidade. Então, lembremos dos ensinamentos da Igreja, a vida, o respeito, a liberdade que nós todos merecemos, precisamos. Vale a pena ressaltar, certo? A dignidade da pessoa humana. Esteja sempre consciente disso. Então vamos participar com o exercício da nossa liberdade, da responsabilidade por um Brasil cada vez mais abençoado por Deus, terra de Santa Cruz, que a luz de Jesus alcance os corações e as consciências de cada um. Vamos pedir essa bênção também para os enfermos, para os benfeitores, para todos aqueles que pedem e precisam das nossas orações, nesse dia, hoje e sempre. O Senhor esteja convosco, Ele está no meio de nós, deixe-se permaneça a bênção de Deus por intercessão de Santa Teresinha, derrame sobre a sua vida uma chuva de bênçãos, graças para o seu trabalho, para a sua família, sobre essa água, esse remédio, e até a noite nos encontraremos na Matriz São Judas Tadeu, para a missa de Santa Teresinha das Rosas, em nome do Pai, do Filho e do Espírito Santo. Amém. Até breve, se Deus quiser.
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4: Graças a Deus, estamos juntos, hein? Primavera chegou, Deus seja louvado pelas estações que acontecem todos os anos, pela nossa vida que segue com a bênção do Senhor. O texto bíblico, a carta de Paulo aos Romanos, capítulo 8, versos 38 e 39. Porque eu estou bem certo de que nem a morte, nem a vida, nem os anjos, nem os principados, nem as coisas do presente, nem do porvir, nem os poderes, nem a altura, nem a profundidade, nem qualquer outra criatura poderá nos separar do amor de Deus que está em Cristo Jesus, nosso Senhor. Esse mês de setembro, eu até disse, né, no comecinho do mês, é chamado de Setembro Amarelo, trabalha uma realidade difícil. Existem dores tão profundas que muitas vezes fogem ao nosso controle. Doenças emocionais, como a depressão, podem levar pessoas a decisões trágicas, deixando marcas profundas em todos ao redor. Mas quando falamos sobre esse assunto, surge uma pergunta difícil e muitas vezes silenciosa. O que a Bíblia diz sobre alguém que passou por uma tragédia como essa? Existem duas verdades importantes que podem trazer algum alívio ao coração. A primeira é sobre o estado daqueles que morreram. A Bíblia descreve a morte como um sono, um estado de descanso, onde não há dor, não há sofrimento ou angústias. Isso significa que aquela pessoa que você tanto ama e que porventura já tenha falecido, ela não está sofrendo agora. De acordo com a Bíblia, ela está em descanso. E quanto à salvação? Será que essa pessoa que atentou contra a própria vida poderá estar salva? A verdade é que nós não sabemos, mas o que não cabe a nós é determinar, é julgar. Nós não conhecemos completamente o coração, a dor e a condição emocional de alguém no momento de uma decisão tão extrema. Mas sabemos algo essencial sobre Deus. Ele é justo. Nosso Deus é misericordioso e deseja salvar. Deus conhece aquilo que ninguém vê. Ele entende a mente, as emoções, as lutas internas. Ele leva em consideração aquilo que muitas vezes está além da nossa compreensão. Isso nos permite confiar não em respostas prontas, mas no caráter de Deus. A segunda verdade importante é: o que fazer se essa tragédia já aconteceu? A dor de perder alguém dessa forma é profunda. É uma mistura de tristeza, culpa, perguntas sem resposta e muitas vezes quem fica tenta lidar sozinho com esse peso, o que pode tornar tudo ainda mais difícil. Por isso é essencial buscar ajuda. Ajuda profissional, com psicólogos, médicos, que podem auxiliar no processo de luto e reconstrução emocional. E também, é claro, ajuda espiritual. A gente precisa buscar consolo nos braços do Senhor, que conhece a dor humana como ninguém. Jesus não se afasta daquele que sofre. Ele se aproxima, ele acolhe, ele consola, o Senhor sustenta. Mesmo nas situações mais difíceis, o Senhor é capaz de nos reerguer, não de forma instantânea ou superficial, mas com um cuidado profundo e constante. E é aqui que o verso de hoje ganha ainda mais significado. Nada pode nos separar do amor de Deus. Nem a morte, nem a dor, nem as tragédias que nós enfrentamos. Talvez você esteja hoje carregando aí um peso difícil. Mesmo que existam perguntas sem resposta, confie na certeza que permanece o amor de Deus. Esse amor jamais lhe deixará. Segure-se nisso e permita que, mesmo em meio à dor, Deus comece a restaurar o seu coração. Porque o Senhor é maravilhoso. Se nós estamos dispostos, abertos para Deus, nada, e absolutamente nada nesse mundo, nenhuma tristeza, nenhuma tragédia, nenhuma decepção, nenhuma dor, nada pode nos separar do amor de Deus que está em Cristo Jesus, nosso Senhor. Vamos orar? Louvamos-te, Senhor, por teu amor que é incomensurável e que alcança todos em todos os lugares. Louvamos-te, Senhor, por saber que o teu coração está aberto para nos receber em nossas dores e nos confortar e nos direcionar. Por isso nós te glorificamos, Senhor, e a tua bênção pedimos, em nome de Jesus. Amém.
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Bom dia, ouvintes da Difusora FM 102.3. Mais uma manhã, na presença do nosso Senhor Jesus Cristo, graças a Deus, possamos compartilhar, né, mais um pouquinho dessa palavra de Deus que deixou para nós, para nos instruir, né, nos ensinar e alegrar nosso coração. E nesta manhã, queria estar compartilhando, os queridos ouvintes, tem um ditado, né, que as pessoas falam e às vezes nem a gente passa desapercebido, né, passa desapercebido quando a gente fala, né, há males que vêm para o bem, né. Então, às vezes a gente pensa que esse mundão de Deus não dá muita volta, às vezes a gente faz as coisas hoje ou fez muitos anos atrás, pensa que não vai ter um retorno, não vai ter um reviravolta na nossa vida, né? A gente lembra do tempo de criança, às vezes coisas que a gente pensava que não ia acontecer, né, que a bênção do Senhor não ia chegar em nossas vidas, que até agora o Senhor tem cuidado de nós, o Senhor tem suprido as nossas necessidades. E eu queria compartilhar um texto aqui que eu estava lendo. É um texto que fala lá no Velho Testamento, em Gênesis 45, 3 e 5, que fala de José. E nessa parte, o texto fala assim: e disse José a seus irmãos: eu sou José, vive ainda meu pai? E seus irmãos não lhe puderam responder, porque estava pasmado diante de sua face. E disse José aos seus irmãos: peço-vos, chegai-vos a mim. E chegaram-se então, e disse ele: eu sou José, vosso irmão, a quem vendeste para o Egito. Agora, pois, não vos entristeçais, nem vos pese os olhos por me haverdes vendido para cá, porque para a conservação da vida Deus me enviou adiante de vós. Amém? Esse texto é um texto que começa entristecendo o coração da gente e depois ele vai aumentando e vai alegrando o nosso coração, né? Porque aqui a gente vê o amor, aqui a gente vê o que acontece, né? O perdão, né? O acontecimento. Se a gente for ler mais para trás ali, a gente vai ver o que fizeram com José, os irmãos. E quando eles pensaram que o irmão dele ia acabar com eles, né, a conversa foi outra, né?

Essa foi uma conversa de misericórdia. Então que nós possamos saber que a gente tem que usar isso. A gente tem que saber que o Senhor está na nossa vida, dizer as coisas lá atrás que aconteceu, né? Alguma desavença, algum ocorrido que ficou guardado dentro do nosso coração, nós temos que deixar para lá. Amém? Tem um texto em Romanos 8, assim, sabemos que todas as coisas contribuem juntamente para o bem daqueles que amam a Deus, daqueles que são chamados segundo o seu propósito. Amém? Queria deixar um recadinho agora nesse final de semana. Tem o culto lá na Metodista Central, culto às 11 horas, a escola bíblica, né? Às 9 horas, e à noite às 19 horas, né? Possamos cultuar o Senhor, possamos, tivemos que votar esse final de semana, precisamos orar, pedir a Deus que Deus dá direção no que vamos fazer para os nossos governantes, novos governantes que vai surgir aqui no nosso país, amém? Vamos estar orando. Senhor Deus, muito obrigado por tudo que o Senhor tem feito e por tudo que o Senhor vai fazer em nossas vidas, Deus. Muito obrigado porque o Senhor teve grande misericórdia por nós, Deus. Que nós possamos ter misericórdia pela vida dos nossos irmãos, Deus. Abençoa, Deus, a vida do Juninho, a vida dos proprietários dessa rádio, Deus. Abençoa, Pai, esse meio de comunicação, Deus. Cuida, Senhor, dos nossos ouvintes, livra de toda enfermidade e abençoe esse final de semana, Deus. Cuida da nossa cidade, cuida do nosso estado, do nosso país, cuida dessas eleições em nome de Jesus, Deus. Muito obrigado por tudo que o Senhor tem feito e por tudo que o Senhor vai fazer em nome de Jesus. Amém.

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2: Opa.

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9: São 7:45. Bom dia. Está entrando no ar as ocorrências policiais das últimas 24 horas. O que aconteceu no setor policial? Previsão indica chuva e possível rajadas e vento na região do Norte Pioneiro para esta quinta-feira. É, o dia de Santa Terezinha, o São Pedro amanheceu nervoso, principalmente aqui em Santa Toda Platina, o homem tava fazendo rapaz do céu, que foi isso, hein? Um vento forte que passou aí, logo pela madrugada, da manhã de hoje, e agora chove, aqui em Santo Antônio da Platina. Centro Comercial do Norte Pioneiro. E como é que fazia o negócio? Que é isso? Calma aí, seu Pedro. O senhor precisa tomar camomila. O senhor precisa tomar chá de camomila, hein? Seu Pedro, o senhor toma chá de camomila aí. Fica assustando a gente, rapaz.

0: rapaz, você tá é louco. Oh, misericórdia de Deus, viu? A chuva é bênção. A chuva é bênção, gente. É. Obrigado, Senhor, por esta chuva maravilhosa que molha o solo da cidade de Santo Antônio da Platina nesta manhã. 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
0: 7:47. 7:47. Bom dia. Obrigado pela sua audiência, meu querido Cajé. Tá ouvindo o nosso programa, né, Cajé? Gente nossa. 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
0: São 7:50. 7:50, Chimbinha. Bom dia pro Chimbinha. Bom dia lá pra Flan também, ligado aqui na 102.

0: Santo Antônio da Platina. Uma operação conjunta com a Polícia Civil e a Polícia Militar de Santo Antônio da Platina prende suspeito de tráfico de drogas e também de furtos de moto em Santo Antônio da Platina. Ô delegado, como foi essa prisão?
1: Na manhã desta quarta-feira, dia 30 de setembro, aqui.

0: equipes da Polícia Civil e da Polícia Militar deram cumprimento ao mandado de busca domiciliar em uma residência localizada na Vila Santa Terezinha, em Santo Antônio da Platina. Durante a busca domiciliar, o alvo, um homem de 24 anos, foi preso em posse de 82 pedras de crack fracionadas, R$ 70 em dinheiro, um aparelho celular e instrumentos utilizados para o furto de motocicletas. A busca domiciliar foi representada por mim após o recebimento de denúncias de tráfico de drogas no local e do envolvimento do suspeito em recentes furtos de motocicletas ocorridos aqui na cidade. O indivíduo então foi preso pelo crime de tráfico de drogas e em seguida encaminhado à cadeia pública.
1: Sete horas e 52 minutos. Santo Antônio da Platina hoje está registrando o falecimento de uma grande amiga e ouvinte aqui do nosso programa, a minha querida Edna Maria Correia Ferreira, que faleceu aos 67 anos, esposa do saudoso Índio, mãe do Márcio. Meus sentimentos aí a toda a família. E a Edna era uma pessoa muito querida aqui na cidade de Santo Antônio da Platina e veio a falecer aí em Santo Antônio da Platina. A nossa amiga, né, a Edna Maria Correia Ferreira, 67 anos, esposa aí do saudoso Lelé, o Índio, o pessoal conhecia aí. Sepultamento é às 10 da manhã, no cemitério a ser definido, aqui em Santo Antônio da Platina, está sendo velada do velório Santo Antônio, de onde partirá para o cemitério a ser definido neste dia primeiro. 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
2: Polícia Militar recupera veículo furtado na cidade de Cambará. Polícia também prende moto, adulterada e condutor em Santo Antônio da Platina. Pois é, essa situação aí, de acordo com a Polícia Militar, a polícia prende moto adulterada e o cidadão foi preso em Santo Antônio da Platina devido a esta situação. De acordo com a Polícia Militar, prendeu um homem e apreendeu também uma moto. De acordo com a Polícia Militar, se tratava-se de uma moto clonada. A ação ocorreu no cruzamento da Avenida Coronel Oliveira Mota com a Rua José Bonifácio, quando os policiais suspeitaram da atitude do condutor, que estacionou bruscamente ao notar a presença da equipe. Durante a abordagem, o cidadão, que já possuía passagem por tráfico de drogas e cumpria pena com tornozeleira eletrônica, a equipe realizou a vistoria no veículo. Na inspeção, os policiais militares identificaram indícios claros de adulteração e remarcação, quanto na numeração do motor e da moto. O cidadão, ao perceber a constatação do crime, o suspeito tentou fugir a pé, mas foi contido e algemado pelos policiais. Em razão da resistência, o homem foi encaminhado ao pronto-socorro para atendimento médico prévio e em seguida entregue à Delegacia de Polícia Civil com a moto apreendida para as devidas providências. 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
5: 7:59. Polícia Militar prende condutor por direção perigosa e apreende moto na cidade de Ribeirão do Pinhal, terra da minha amiga Maria Júlia. Ô, Maria Júlia, olha aí, na cidade de Ribeirão do Pinhal. É, bom dia para a grande profissional, né, a Maria Júlia. Ela e o Guilherme, sempre, todas as manhãs, nos acompanhando aí, Maria Júlia. Na tarde de ontem, por volta das 15 horas, a Polícia Militar prendeu um homem e apreendeu uma moto no centro de Ribeirão do Pinhal. A ação dos policiais teve início na Avenida Silveira Pinto, próximo à área escolar, quando a equipe verificou que havia um veículo, ou seja, uma moto, com o escapamento produzindo aquele barulho excessivo. Ao receber ordem de parada, o cidadão empreendeu fuga da PM, fugida em alta velocidade. Ah, não adianta não, véio. Não adianta fugir, velho. Não adianta. Não adianta fugir não. Os caras pegam, velho. Tem gente que pensa assim, Tem gente que pensa que a polícia não tem treinamento, que a polícia não, né? Não, não, não tem essa conversa não, ô parceiro, ô peão. Que aconteceu com ele, menino?
6: Hoje a roca pegou e já levou pro colo marmita hoje.
5: Ao receber ordem de parada, de acordo com a polícia, o condutor desobedeceu e fugiu em alta velocidade.

Durante o acompanhamento tático, ele avançou nas preferenciais e, de acordo com a polícia, quase atingiu uma mulher com um carrinho de bebê. Olha só que absurdo, meu Deus! A abordagem ocorreu na rua Sinés de Andrade Borges, onde os policiais constataram que o homem não tinha carteira de habilitação. Além de constatar histórico,

0: 2012.
1: É, você viu que absurdo? Ó, gente, brincadeira, né? Ô, cidadão, você só pode estar de sacanagem, velho. Você só pode estar de sacanagem. É verdade que a polícia militar pediu pra você parar, deu ordem de parada, porque a moto que o senhor estava com escapamento produzindo barulho excessivo? Hã? Uma hora a polícia pega, velho. De acordo com os policiais militares, esse cidadão aí já estava sendo monitorado porque passava lá na cidade de Ribeirão do Piau, tá sendo acusado de aquele barulho excessivo que ninguém aguenta. É? Aí a reclamação uma em cima da outra. É, uma reclamação em cima da outra. Todo mundo reclamando. Ó, tem o fulano aqui que tá passando com uma moto de tal. Assim, assim, assado. Esse cidadão todo dia ele passa com essa moto barulhenta. Ninguém consegue ficar sossegado aqui. É, ninguém consegue ficar sossegado porque esse cidadão aí tá passando com essa moto com escapamento, perturbando os nossos ouvidos. É, e aí? E aí a polícia achou o cidadão. Deu voz de parada e o cidadão não. Não, não vou parar não. Correu em alta velocidade de acordo com a polícia. E ainda quase atropelou uma mulher que estava com o bebê no carrinho. Olha que falta de responsabilidade. E quando a polícia conseguiu pegar o cidadão? É. Primeiro que ele vai entrar no nabo, né, velho? Vai pro colo do marmita sem vaselina, sem nada, velho. Vai pro colo do marmita, sem conversa. É. Segundo, que o cara não tinha carteira de habilitação, velho. Vai sobrar nabo também pra quem é o dono da moto. E se o dono da moto for de maior, vai sobrar pra ele também. Você já pensou que ferro? Isso o cara não for o dono da moto, né? E fugiu da polícia, velho. Quando os policiais pedir pra você parar, para, velho. Você vai correr porque deve, mas também sem carteira. É? Sem carteira. Aí pode chamar quem quiser, velho. Presidente da República, o padre, o pastor. É, pode chamar quem se quiser, viu? Não tem conversa, é.
2: Aí, ele foi fazer o curso de canário e foi direto sentar no colo do marmita.
3: Aí, mano, eu não fiz isso não, mano. Não fiz isso não, mano. Colo do marmita, não, mano. Ô, mano, por favor, seu polícia. Não fiz isso não, seu polícia. Por favor, seu polícia. Colo do marmita, não. Por favor, seu polícia, por favor. Chama a mãe pra mim, chama a polícia, chama a mãe pra mim, por favor.
1: É, pode chamar a mãe, o Papa. É, pode até chamar o padre lá, o Monsenhor Zé Maria. É ferro, velho, é ferro.
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7: Que é, Silbertão? Como é que é o negócio aí, Silbertão?
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7: Ah, esse Silbertão, vou te contar uma coisa, viu? Ei, Silbertão!
9: Ei, nós é!
7: Um abraço, são 8 horas 12 minutinhos. Ótimo dia pra você.
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7: Vem comigo, Santo Antônio da Platina, Centro Comercial do Norte Pioneiro, Outubro Rosa. 8 horas e 13 minutos, dia de Santa Terezinha. É, hoje tem missa votiva nas capelas aqui de Santo Antônio da Platina e lá na Vila Santa Terezinha, né? Manda um abraço ao meu amigo Cido, toda a sua família, povo querido, ligados com o Fera do Rádio.

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2: 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Enquanto isso, aqui no estado, a Feira de Profissões do Unisenai Londrina aproximou estudantes de diversas áreas e novas possibilidades de carreira. 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O foco da abertura foi claro: estratégias para atração, desenvolvimento e permanência de talentos. 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
9: Agora são 8:21. 8:21. Bom dia!

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1: Bom dia pra você que tá ligadinho aqui com o Juninho Queiroz, o fera do rádio. Ótima quinta-feira pra você, hein? Primeiro dia do mês de outubro aí de 2026, dia de Santa Terezinha. É, já começamos o dia aí com a graça de Deus, né, MC Cidinho? Bom dia pra você, menino pão. É, manda um abraço pra você que tá ligadinho aqui na 102.3. É, o coração do povo é a Difusora FM. Sabia que quem escuta essa rádio é chique? Pois é, quem escuta essa rádio aqui é chique. E você é chique porque você escuta a Difusora FM. Grande abraço pra você, ligados aqui na melhor, na Difusora FM 8:29.
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1: Visite aqui em Santo Antônio da Platina o Santuário de Nossa Senhora das Graças. Lá na Fazenda Santa Terezinha, onde está o meu querido reitor, Padre Marcos Paulo. Todo dia 13, tarde de oração, é do Santuário. Toda a segunda-feira do mês. Toda segunda-feira do mês acontece a missa com o Padre Roberto Claudiano. Todo dia 27 a missa Maria passa na frente. Mandar um abraço pro meu amigo o Dr. Lucas da Láqua. Grande Dr. Lucas, meu amigo. Ele, a esposa, a família toda, né? O Dr. Marcelo também, ligadinho aqui com a Rádio Difusora, né? O Dr. Lucas da Láqua. Grande abraço pra você, ligados comigo. Sempre tá curtindo também conosco o Dr. Anderson Vieira. Um abração pra você, a Ellen, doutora Ellen. O Dr. Otaviano. Ô, Dr. Otaviano, aquele abraço.
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1: Alô, Dr. Natan, um abraço para você também, a doutora Érica, grande psicóloga, hein? Um abraço para você, Érica. Ó, hoje dia 1º, às 6:30 da manhã, aconteceu a missa ali no Asilo São Francisco de Assis, com relação ao nosso dia de Santa Terezinha e o tríduo franciscano. Amanhã, dia 2, às 19:30, tem missa e a pastelada. E dia 3, agora dia de São Francisco, padroeiro lá da querida Jundiaí do Sul. Aliás, quero mandar um abraço lá pro meu querido Padre Osvaldo, lá de Jundiaí do Sul. Padre, um abraço, tá chegando a festa aí de São Francisco, hein, padre? Irmã Lourdes, bom dia!
2: Bom dia, Juninho Santo Antônio da Platina. Quinta-feira, dia da Eucaristia. E logo cedo, a missa na nossa capela. Chuva, Deus nos abençoando com graças e bênçãos. Juninho, queremos lembrar a nossa querida comunidade platinense que hoje, às 19 horas, iniciamos o Tríduo de São Francisco de Assis, 800 anos de sua morte. Festa de um grande homem, um grande santo na igreja. Ah, São Francisco, você nos ajuda tanto neste nosso lar. Então, querida comunidade, sintam-se abençoados por São Francisco. E na programação, amanhã, 14 horas às 18, teremos o nosso brechó franciscano com roupas novas, seminovas, de todos os valores e muita coisa boa, muita coisa bonita. Venha comprar, ajudar, prestigiar. Gente, tem muita coisa de verão, tá? Coisas bonitas, peças lindas de verão e calçados também. Então, Juninho, que quem tiver uma oportunidade, venha adorar Jesus Eucarístico na nossa Capela São Francisco de Assis hoje. Ele está no altar esperando por você. Venha, louva e agradeça a Deus pelo dom da sua vida, da sua família. E colocamos nos pés de Jesus Eucarístico a nossa nação, o Brasil, que tanto precisa de nossas preces. A todos os platinenses.
1: Valeu, irmã Lourdes. Obrigado pela audiência. A senhora parou lá a todos os platinenses e pulou o resto, irmã. Um abraço, muito obrigado pela audiência. 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
6: Difusora, são 8 horas e 49 minutos. Tá quase terminando o nosso programa. Que dia bonito hoje, né? Começou o dia com chuva. Hoje tem missa de louvor a Santa Terezinha às 19h30, lá na Vila Santa Terezinha, aos devotos de Santa Terezinha, o meu amigo Cido, todo o pessoal, né, Leila? Pessoal convidando o povo aí para participar hoje às 19h30, lá na Vila Santa Terezinha, a missa de Santa Terezinha. Estamos no mês de Nossa Senhora Aparecida, começamos aí o dia vindo aí com a festa das crianças do próximo dia 12, lá na Vila 7. Grande abraço ao meu querido amigo Godoizinho, ligadinho aqui com a programação Difusora. Sempre em primeiro lugar, eu e você, você e eu. Olha a hora. São 8 horas e 50 minutos, 8h50.

0: 8h52, bom dia pra você, 8h53 agora do, como diz o Fábio Gagliardi, do o Fiore Gigliotti, no crepúsculo final do nosso programa, você que tá aí ligadinho aqui com a Rádio Difusora, bom dia minha amiga a Adriana, tudo bem Adriana?
1: Bom dia Juninho.
0: Bom dia, bom dia Fábio. Como é que você tá?
2: Isso, tudo bem.
0: Tranquilo. Ô Adriana, nós estamos aí iniciando um novo mês, o mês de outubro, e a cidade veste rosa. E nós vamos falar sobre um assunto muito importante, que é a questão da prevenção e uma declaração de amor à vida. Juntos somos mais fortes neste mês de outubro.
1: Isso mesmo, Juninho. Bom dia também, Thaís. Bom dia a todos os ouvintes da Difusora. Ai, desculpa. Letícia? Tá, então, eu tô aqui para falar do outubro. É o primeiro dia de outubro, é um dia chuvoso, mas nós estamos animados para começar a nossa campanha do Outubro Rosa no município de Santo Antônio. E nós faremos algumas ações intersetoriais. É o prefeito Gil Martins, mas a nossa vice-prefeita e a primeira-dama estão envolvidos nessa ação e nos pediram para montar esse cronograma de ações intersetoriais para podermos oferecer ações de saúde e de outros setores para o município de Santo Antônio da Platina, especialmente para as mulheres, né? Então nós temos aí, Juninho, várias ações, iniciando no dia 6/10, a abertura com a Caminhada Rosa.
0: Olha que legal, né?
1: Essa caminhada, ela vai contar, a gente vai sair ali da frente da prefeitura e nós vamos contar com o Coral das Mulheres para a abertura do outubro.
0: Ai, que joia!
1: Vai ser bem bacana. Então a gente está aqui para convidar a população para participar conosco e no decorrer da caminhada nós teremos as estações também, né? As estações rosa. Então teremos lá um stander da saúde ali no calçadão, onde a equipe vai estar falando sobre saúde, quando a população passar, a população de mulheres quiser saber ou quiser fazer um pedido de mamografia, a gente já vai estar com uma equipe ali de pronto para atendê-las.
0: No dia 6, né?
1: No dia 6. E as estações continuam no decorrer da caminhada, nós teremos também a estação da assistência social, onde estarão lá falando sobre o cadastro único, também orientações sobre os benefícios, carteirinha do idoso. O esporte vai estar conosco também nessa estação, praticando esporte ali próximo à Magazine Luiza. E teremos também uma outra estação de direitos das mulheres. Também está envolvido nessa ação a Câmara dos Vereadores conosco.
0: Certo.
1: Né? Então, acho que vai ser assim uma ação bastante importante e cheia de ações.
0: Vai ter bastante novidades. Nesse mês aí de outubro com relação ao nosso Outubro Rosa. Isso. Estou falando com a Adriana, secretária de saúde aqui de Santo Antônio da Platina, participando aqui comigo também o Fábio Gagliardi, e lembrando também que a Cetibe Barreto é oficialmente também apoiando o Outubro Rosa, assim como também o nosso laboratório de análises clínicas, doutora Grair. Oi, doutora Grair, ao mês de outubro aí, ao mês da ação também do Outubro Rosa. Adriana, dia 14 continua também com palestra, é isso?
1: Isso mesmo. Dia 14/10 nós teremos a palestra Para Cuidar Também É Preciso Ser Cuidado, para as professoras e, claro, para toda a população, né, feminina do município. Vai ser no SESC, dia 14/10. Aí, continuando, dia 22.
0: O que vai ter lá nesse dia 22, Fábio Gagliardi?
2: Ô, Juninho, bom dia para você, bom dia Letícia, bom dia ouvintes da Rádio Difusora Platinense. É um prazer muito grande estar aqui representando a prefeitura, o nosso prefeito Gil Martins, nossa vice-prefeita Terezinha Maiorque. E lembrando que

0: Essa ação envolve todas as secretarias, né? Mas assim, tá ali a educação, saúde, assistência social, cultura, esporte envolvidos e outros que irão agregar no transcorrer do mês de outubro. E uma novidade é, a gente sentou, conversou, o pessoal deu ideia e óbvio, e veio esse show de calor, show, Talento Rosa, sabe? Que nós estamos apenas definindo hoje, se é na Casa da Cultura ou na Câmara de Vereadores, devido à acústica, do som e tudo mais. E o que, que é esse show de talentos? É as mulheres ali apresentarem quem quer cantar, quem quer dançar, quem quer fazer uma coreografia, tocar um instrumento, fazer, contar uma piada.
1: Que legal.
0: É um talento. O que, que ela tem de talento, ela vai apresentar ali. Para descontrair um pouco nesse mês, porque a gente, quando fala em saúde, né, a gente quer estar bem. E o corpo quer estar bem. A gente trata do câncer da mama, mas o espírito também tem, a mente tem que estar bem. É bom sorrir, é bom alegrar um pouquinho mais. E agregamos essa programação junto com a iniciativa da saúde para animar um pouco mais a noite do dia 22. E a gente, assim que a gente for divulgar aí, ó, o regulamento que estamos encerrando amanhã, a gente vai colocar no site, no Facebook, Instagram da Prefeitura, vamos mandar para vocês aí da rádio, para a Letícia, que sempre acompanha a gente também, pede as informações, para que o pessoal possa fazer a inscrição e participar e divertir um pouco, se alegrar um pouco, para que a gente possa enfrentar as turbulências do dia a dia com mais otimismo, né? Com mais esperança.
1: 8 horas e 58 minutos, Adriana, e no dia 24 de outubro?
2: Então, no dia 24, a gente vai ter a Rua de Lazer, exposições de trabalhos dos alunos das escolas municipais. Então, os alunos vão confeccionar alguns trabalhos que serão expostos nessa rua, nesse dia, né? Vai ser das 8 às 12, lá na Praça da Matriz. Um outro evento bastante importante, envolvendo a educação. E no dia 30, a gente encerra, Juninho, com o tema, né? Por Elas, Pela Vida. Um encontro de força e esperança. Então, nesse dia, nós vamos ter um show com uma banda ali na Palma Renó. Tá?
1: Que legal.
2: Com
1: que
2: food
1: legal.
2: Truck e uma praça de alimentação. Então, nós envolvemos as outras secretarias para, como o Fábio colocou, né? A gente não pensar só assim, é saúde, é doença. Não. Outubro é o mês das mulheres. Sendo assim, claro que entretenimento, diversão também faz parte da saúde. Então, nós estamos para isso. Mas, Juninho, também nós estaremos com a programação de praxe mesmo da Secretaria de Saúde, né? Que são as coletas de Papa Nicolau, do preventivo de colo de útero, e também com os pedidos de mamografia e ultrassonografia de mamas. Esses vão acontecer normalmente, as unidades abrirão, como sempre, em horário estendido. A Vila Ribeiro todos os dias, as outras 3 vezes por semana, até as 21 horas. E nos sábados, no dia 17 e 24, nós teremos então o sábado todo, das 7 às 17, abertos para as mulheres fazerem seus pedidos de mamografia, fazerem suas coletas de
1: que
2: preventivo,
1: legal.
2: Entre outras. Vamos ter médico lá também, se quiser passar no ginecologista, nós teremos lá um médico para atendê-las. Então, a nossa programação está aí toda pronta para receber as mulheres. Nós precisamos da adesão dessas mulheres platinenses para que cuidem mesmo da sua saúde. Porque nós sabemos, né, que a prevenção é uma declaração de amor à vida. Então, nós pedimos a adesão das mulheres platinenses para que a gente possa fazer uma campanha bonita, uma campanha de prevenção mesmo, para que as mulheres tenham muita saúde e vida próspera.
1: Obrigado, Adriana. Obrigado, Fábio, também pela participação aqui.
0: Obrigado pela oportunidade para vocês.
1: Certo. E, Adriana, você sabe que aquele ditado sempre positivo é que atrás de um grande homem sempre há uma grande mulher. Então, a mulher é a força da nossa Santo Antônio. Verdade. E parabéns pelo trabalho que vocês estão exercendo à frente da Secretaria aqui de Saúde Santo Antônio da Platina. E lembrando de você, eu lembro de todas as profissionais da área da saúde, toda mulher que está lá cuidando da mulher, cuidando da melhor forma possível de si. Obrigado, viu? Tenha um bom dia.
2: Obrigada a você, Juninho, pelo espaço. Obrigada, Letícia. Estamos sempre à disposição na Secretaria Municipal de Saúde.
0: E agradecemos ao prefeito Gil Martins, a vice-prefeita Terezinha, por toda a confiança, toda essa equipe que está envolvida com o Outubro Rosa. Obrigado, viu? A Rádio Difusora também.
1: Obrigado. Obrigado a vocês. Bom dia. São 9 horas e 2 minutinhos.
3: Bom dia, Thaís. Bom dia, Rafa. Thaís, oferece uma música aí pro meu esposo Frávio, vai para todos da minha família, vai para Rita de Cássia, vai para Fininha, para Deusana, para Fioca. vai pra minha sogra Cristina, vai pra toda Santo Antônio da Pratina e vai pro meu sobrinho Theo, que tá fazendo aniversário hoje. Obrigada por me atender, Leila Rodrigues.
1: Ô Leila, agora são 9 horas e 2 minutos, vambora, vambora, vambora, porque tá chegando a Thaís.

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0: Opa, agora são 9h08 e está no ar. Nesta manhã hoje, bendita manhã de 1º de outubro de 2026. Rafa Regis, agora é só ladeira abaixo, que você já sabe, quando chega outubro, meu filho... Já posso
1: Feliz
0: acender
1: Natal.
0: O pisca-pisca?
1: Já tô desembromando. Já comecei a desembromar. Quero ver se até lá pelo dia 20 de dezembro eu termino.
0: Você viu que agora tem uma nova profissão, né?
1: Tem.
0: Desenrolador de pisca-pisca.
1: Ah,
0: paga-se R$30 pra quem, né, tá precisando desenrolar.
1: Opa.
0: O pisca-pisca. Agora tem essa nova profissão aí,
1: tá brincando?
0: Viu? Os desenroladores de pisca-pisca. Estão cobrando essa faixa aí, viu, Rafa?
1: Só não me candidato porque eu não tenho paciência, viu? Mas senão eu ia lá, com certeza. Que beleza, Thaís. Bom dia!
0: É justamente isso. Essa profissão é pra quem não tem paciência. Ciência, né? Bom dia, meu amigo.
1: Bom
0: e
1: dia.
0: Hoje, 1º de outubro de 2026.
1: Eita, nós.
0: Quantos dias faltam para terminar este bendito ano?
1: apenas, minha gente. É contagem regressiva praticamente. 91 dias para acabar 2026.
0: Mas já. Olha, estamos vivendo também um período de lua cheia e vamos saber o que se comemora também nesta data de hoje. Ó, vamos ver aqui. É isso aqui?
2: Um cafezinho.
1: Pode ser também, pode ser também.
0: Um cafezinho.
1: Quero um café!
0: É!
1: Hoje é o dia, você comemorou, né?
0: Eu já comemorei.
1: Eu também. E tradicionalmente, eu sempre gosto de acordo cedo, põe aquele pãozinho na chapa também pra combinar,
0: nossa,
1: né?
0: Isso aí é uma delícia, né?
1: Pra dar aquele, né? E hoje é dia do café, minha gente.
0: Hoje, com certeza, tomamos aquele café, comemoramos ouvindo o quê? Uma boa música,
1: claro.
0: Né? Porque hoje é o dia da música.
1: Muito bem. E hoje também celebramos o dia do idoso.
0: E também nesta data de hoje se comemora o dia das pessoas idosas.
1: Muito bem. Hoje é dia dele.
0: Cabelo. Cabeleira.
1: Cabeludo.
0: Descabelado?
1: É, hoje é dia do cabelo, minha gente.
0: Hoje também se comemora o dia do vendedor.
1: Hoje é dia também do vereador.
0: Dia da urticária.
1: Saudade de receber alguns deles, viu? Era muito legal quando acontecia isso. Pessoa viajava e mandava um cartão postal.
0: Hoje é o dia do leitor de CD.
1: Hoje é o dia também do tempero de abóbora.
0: Dia do biscoito caseiro. Aquele biscoitinho. Cadê a Lena, né? Com aqueles biscoitinhos deliciosos.
1: Abraço, Lena. Muito bem. Hoje é o dia também das fundações e também dos doadores.
0: Hoje é o dia do representante comercial.
1: Muito bem. Hoje é dia do agarro guaxinim, pega o guaxinim. Hoje é o dia da apreciação do guaxinim. Muito bem.
0: Hoje também é o dia do vegetariano e do vegetarianismo.
1: Vamos lá, o mês está começando, a semana da vida é celebrada com início hoje.
0: Hoje também é o início do ano hidrológico.
1: Início do mês da história negra na Europa.
0: Dia de quê também, Rafa?
1: Hoje é o dia do quê? Hoje
0: não,
1: é... tá bom. Vamos lá, iniciando o outubro roxo, o mês de conscientização sobre a síndrome de Rett.
0: E hoje também, se comemorando nesta data de hoje, começando, inclusive, o mês do outubro prata, tá? Mês de conscientização sobre o envelhecimento saudável.
1: Iniciamos hoje também o outubro verde, que é o mês de combate à sífilis e à sífilis congênita.
0: E também, mais uma vez, lembrando que comemora hoje o outubro marrom, que é o mês de prevenção e combate à retinopatia, diabetes e à cegueira.
1: E claro, hoje também iniciamos, né, o outubro rosa, mulheres, atenção, né? A prevenção é tudo.
0: É tudo. E como disse a secretária há pouco tempo aí, em entrevista ao Juninho Queiroz, outubro rosa, a cidade de Santo Antônio da Platina veste rosa.
1: Boa.
0: Um mês inteiro dedicado, né, a essa tão importante conscientização.
1: Né?
0: Gente, lembre-se, né? A prevenção é uma declaração de amor que você faz a si mesmo, né?
1: Com
0: uma
1: certeza.
0: Declaração de amor à vida. Mas lembrando que hoje se comemora o dia dela.

0: Hoje é o dia de Santa Terezinha do Menino Jesus, padroeira de várias cidades do nosso Brasil e do mundo, né? Santa Terezinha do Menino Jesus, de quem eu sou devota. Santa Terezinha do Menino Jesus, que nasceu em Alençon, na França, no dia 2 de janeiro de 1873 e morreu no dia 30 de setembro de 1897, com apenas 24 anos. Agora são 9h14 para você que está aí ouvindo a nossa programação. Vem com a gente fazer acontecer, porque se tem aniversariante hoje,
1: manda
0: também. Manda para nós. 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
0: 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Agora são 9h14. Hoje é o aniversário, a gente vai tocar um Vitor e Léo aqui.
1: Sim.
0: Então eu já aproveito para mandar hoje os parabéns para Maria Luísa Guarini.
1: Maria Luísa,
0: que é fã do Vitor e Léo, aniversariantes
1: sim.
0: de hoje, recebendo os parabéns dos filhos Neno, Adriano, das noras Dionísia, Flávia.
1: E também do Matheus e da Lívia.
0: São os netos, né, da Maria Luísa. Parabéns aí da Jesuína, de todos os amigos que te desejam sempre o melhor. Maria Luísa.
1: Tudo de bom.
2: Parabéns pra você.
0: Deus abençoe hoje sempre. Conheço pelo cheiro.
1: Bora, pra você, Maria Luísa Guarini, pra comemorar o som de Vitor e Léo.
0: Pra todos os aniversariantes deste primeiro de outubro.
1: Bora!

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13: 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Os detalhes destes e de outros assuntos nos canais do

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1: Vamos lá então com você, Ariano. Alô, você, Ariana. Um ótimo dia. Conversas de hoje vão ajudar a organizar as ideias e dar forma aos seus projetos. Fale o que pensa com clareza e firme acordos que possam ser mantidos. O dia vai trazer inspiração para criar e mais entusiasmo no amor. Compartilhe seus desejos, resolva um acerto financeiro e planeje algo gostoso com quem você ama. Diálogo franco vai abrir seus caminhos.
0: E olha, taurino, taurina, bom dia. As finanças ganharão atenção. Uma ideia de renda extra poderá se concretizar. Reserve um momento tranquilo para avaliar os próximos passos e organizar os recursos. Um projeto para casa vai trazer entusiasmo e promessa de mais conforto. Converse com a pessoa amada sobre as despesas e o que cada um poderá assumir. Planos em comum ganharão força.
1: Alô, alô, você geminiano, alô, você geminiana, um ótimo dia. Com a lua em seu signo, não faltará empatia e inspiração para cuidar da imagem e tomar iniciativas. Amigos vão dar apoio a um projeto em parceria e ajudarão a transformar uma boa ideia em algo concreto. Aproveite para circular, fazer contatos e revelar seus talentos. A rotina também vai pedir atenção. Inclua os cuidados corporais também nos planos e o poder pessoal...
0: Tá onde?
1: Está em alta.
0: Oi, Câncer, bom dia. Previsão hoje, canceriano, canceriana, bom dia, né?
1: Muito bom dia. Bom dia pra você também. Vai.
0: Ó, comece o dia com isso que você tá tendo agora, tá? Com essa calma. Isso. Dê atenção também à sua intuição. Um compromisso profissional poderá trazer mais estabilidade e ajudar na definição dos próximos passos. Conversas sobre o amor e os filhos aprofundarão um vínculo especial à noite e uma perspectiva de melhora financeira dará mais confiança aos planos e valorize suas conquistas. Amizades no radar. Leão.
1: Agora é com você, Leonino, Leonina, bom dia.
0: Bom dia.
1: Encontros com amigos e atividades de grupo vão movimentar o dia. Um contato importante vai ajudar em um plano de longo prazo. Com Marte e Júpiter em seu signo, aproveite a disposição para tomar iniciativas e conquistar espaços. A família também pedirá atenção. Firme acordos e some forças para resolver antigas pendências. Olha, coragem e entusiasmo estão em alta.
0: Virgem. Oi, Virgem, bom dia para você. Negociações terão andamento positivo. Você poderá firmar uma proposta bem remunerada, subir um patamar na carreira e ganhar popularidade. Notícias e informações que chegarão hoje ajudarão a resolver um assunto que estava parado. Aprove um projeto, lance um empreendimento e organize a vida financeira. Reconhecimento e inovação estão em alta. Volta para você. São as previsões, horóscopo de hoje, muito mais.
1: Muito mais para você daqui a pouquinho com as últimas. Não perca.
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0: E agora são 9h31, ouvinte participando e interagindo com a gente. Duvido você saber quem é. Ó, duvido você saber quem é.
1: Dá uma pista.
0: Uma pista?
1: Ah, vai. Opa, acho que eu tô descobrindo.
0: Será que você sabe quem é?
1: Vamos ver como é que vai fechar esse... Peraí. Se fechar do jeito que eu tô imaginando... Atenção. Pera.
0: Valendo.
1: Aí. Ah, é o Juruna. Juruna ou Batera? Ufa.
0: Essa aí, foi... Essa você acertou, hein, Rafa?
1: Muito bem, na mosca.
0: Bom dia, quem tá aqui? A Dona Eli Braga, o seu Zezinho, ligados com a nossa programação. Juruna, sempre ligado, flamenguista. Chegando ela também.
1: Lucimara Dias, um abração pra você, a primeira quinta-feira de outubro, que beleza, um abraço.
0: Gostei aqui, viu? Obrigada, Lucimara, um beijão, bom dia, Aparecida de Siqueira.
1: Apareceu Aparecida? Então tá bom, um abraço pra você.
0: Tem aniversariante.
1: Quem fala?
2: Bom dia, Thaís, bom dia, Rafa. Ô, Thaís, manda os parabéns pra minha mãe, que tá fazendo aniversário de casamento hoje, 64 anos. A Romilda Ferreira da Silva e Jorge Ferreira da Silva. Recebe os parabéns de toda a tua família, todos os teus netos, que é bastante, bisneto, e todos os teus vizinhos, e da tua filha Rosângela. Mando um abraço pra minha mãe e pro meu pai hoje. Viu? Mando os parabéns.

0: e toca uma música Oração da Família pra ela, que ela tá te escutando lá, viu?
1: Muito bem.
2: Opa, e parabéns!
1: Parabéns!
3: Parabéns! Parabéns pra você!
2: 64 anos, Zé das Bodas!
1: Vamos lá, Zé das Bodas em ação, informando uma boda que eu acho que eu nunca falei, viu? Bodas de Fabulita, que legal, simbolizando raridade, o valor emocional e a beleza de uma união longa e extraordinária.
2: Olha, parabéns.
1: Maravilha, parabéns.
2: Oi, Leila.
4: Bom dia, Thaís, bom dia, Rafa. Thaís, oferece uma música aí pro meu esposo Frávio, vai pra todos da minha família, vai pra Rita de Cássia, vai pra Fininha, pra Deusana, pra Fioca, vai pra minha sogra Cristina, vai pra toda a Nação da Pratina e vai pro meu sobrinho Theo, que tá fazendo aniversário hoje. Obrigada por me atender, Leila Rodrigues.
2: Parabéns,
1: parabéns, Theo.
3: Parabéns, parabéns pra você.
1: Felicidades, tudo de bom, Deus abençoe sempre. Nelson Viana Filho também tá aqui acenando e confirmando a audiência.
5: Bom dia, Rafa, bom dia, Thaís, aqui é o Mineirinho de Santo Antônio da Platina.
1: Fala, Mineirinho.
5: Paraná. Ô, Rafa.
1: Oi.
5: Queria que você mandasse um feliz aniversário pro meu amigo aqui, filho do meu patrão, da Locazan, o Ricardo.
1: Opa.
5: Ricardo Zanetti. Hoje é aniversário dele, queria mandar uns parabéns pra ele, muitas felicidades. E oferecer um som aí pra eles aí. Pode ser uma do Leonardo aí. Um abraço, meu querido.
1: Abraço.
5: Vale chuva. Vai por isso. Aí, um abraço.
2: Valeu, Mineirinho. E parabéns.
3: Parabéns. Parabéns. Parabéns pra você,
2: Luana. Linda cidade de Cambará.
1: Cambará. Ofélia Teixeira, um abraço. Muita chuva por lá também, né, Ofélia? Que beleza. Um abraço pra você.
6: Bom dia, Thaís. Bom dia, Rafa, que é assíduo de Ribeirão Claro. Morava em Três Corações, mas estou aqui agora.
1: Muito bem.
6: Peço para eu tocar a música Rainha do Paraná. Peço para todos os meus amigos de Três Corações, Ribeirão do Meio, Santa Cruz. Daqui de Ribeirão Claro, meus familiares. E para vocês da rádio, se atender, muito obrigado.
2: Obrigada.
1: Um abraço.
2: Com Deus. Beijão, querida. Obrigada pela sua participação. Bom dia, Rita.
7: Bom dia, Thaís e Rafa. Tudo bem? Aqui é a Rita de Cássia, de Jacarezinho. Um abraço para minha mãe, Dirce Aparecida do Mosa, da Lima, Adriana, da Adrimente, da Zama, Neiva Queiroz, Angela Troca, Ana Lala, da Vila Rural, da Maria da Vila Léo, Rosângela do Aeroporto e Leila Rodrigues.
1: Muito bem. Um abraço.
2: Bom dia, Fininha.
8: Bom dia, Thaís e Rafa.
1: Dia,
8: Thaís,
1: Fininha.
8: E Rafa, mandou um alôzão, um abração forte aí pra Fioca, pra Deusana, pra Saúde, pra Gisela, pra Gislene, pra Gisdele, pro Valdeci, pra Claudineia, pra Lê, pra Maria, pra Dona Anitta. Enfim, pra tu nós aqui da Vila Santa Terezinha, se você é meu atender, meu muito obrigado, Thaís e Rafa. Fica com Deus.
1: Amém. Muito bem, Fininho, um abraço.
2: Bom dia pra você. Temos ele também, Marcinho Garçom, pessoal lá da Promoção Humana, todos
1: aquele
2: os
1: abraço.
2: Colaboradores.
1: Abraço pro Quick.

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0: Bom, e agora 9h45. 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João, bom dia para você primeiramente. 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
1: Ô, Thaís, bom dia.
0: Você tá cabeludo igual um leão.
1: Isso. Hoje é dia do cabelo?
0: É.
1: Nossa, soubesse, não tinha cortado meu cabelo ontem.
2: É, cortou ontem, né?
1: Cortei meu cabelo ontem.
3: Que beleza.
0: Mas ficou bom, João.
1: Mas eu só, a maquininha só fez barulho do lado direito e esquerdo.
0: Não tem mais nada. Em cima não.
1: Foi bem.
0: Você sabe que depois que você cortou o cabelo, você até emagreceu, João.
1: Ô, Thaís, muito obrigado, viu? Isso muito vai me confortar
0: eu
1: bastante.
0: Eu acho que era o cabelo que tava deixando.
1: Eu acho. Tava parecendo um leão.
0: Tava.
1: Não tava dando tempo, né?
0: É verdade. 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
2: E agora são 9h48.

0: E agora tá chegando as últimas previsões, o horóscopo do dia, mas antes, queremos lembrar também que a Paraná Assessoria Paraná Banco, soluções financeiras
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0: E agora são 9h50, um breve intervalo, a gente volta já.

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0: 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Chegando às últimas previsões.
1: Libriano, Libriana, um plano de viagem ou de estudo vai ganhar força e ampliar perspectivas. Nas parcerias, esclareça expectativas e combine os próximos passos com responsabilidade. Com o Sol em seu signo, você terá confiança para expressar os desejos e iniciar um novo ciclo de vida.
0: Escorpião. Oi, Escorpião, bom dia. Com Mercúrio e Vênus em seu signo, suas palavras terão mais força e seu poder de atração estará em alta. Aproveite para falar de sentimentos e esclarecer um assunto financeiro. Organizar a rotina ajudará a cuidar do corpo e dar continuidade aos seus planos. À noite, a carreira ganhará impulso, então fique de olho nas oportunidades e abra um novo caminho.
1: Sagitário. Sagitariano, surpresas gostosas no amor, novas parcerias e convites vão animar o clima. Conversas estimulantes vão ampliar sua participação social e poderão abrir caminhos para uma viagem ou evento. Marte e Júpiter darão impulso aos planos de expansão. Conquiste espaços e descubra maneiras de se relacionar com mais liberdade e confiança. O amor vai se renovar.
0: Capricórnio, bom dia, aumente sua produção. O dia trará boas ideias para inovar no trabalho. Experimente uma ferramenta, atualize seus recursos e pesquise novidades antes de dar forma a um projeto. Conversas com a equipe e amigos facilitarão acordos e poderão inspirar soluções inesperadas. Aproveite essa fase de visibilidade para brilhar e ampliar sua influência.
1: Aquariana, bom dia! A criatividade estará em alta e ajudará a encontrar soluções originais para os seus projetos. Negociações de trabalho terão bom andamento com oportunidades para se associar, firmar alianças e ganhar visibilidade. No casamento ou em uma antiga parceria, respeitar a liberdade de cada um vai ajudar a contornar diferenças. Descubra também novas formas de convivência.
0: E para finalizar as previsões, oi peixes, bom dia, cuide da casa, aproveite a companhia da família e faça mudanças que trarão mais conforto. Resolver uma pendência do passado ajudará a seguir com leveza e abrir espaço para novas experiências. Uma oportunidade de trabalho em outro lugar melhorará as finanças e renovará os sentimentos. Amplie suas referências e invista em qualidade de vida. O poder está em alta. Para você, são as previsões, o horóscopo de hoje.
1: Amanhã sextou, amanhã tem mais.
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1: Bom dia pra você.
2: Amor, manda bom dia pra
1: isso. Rapidinho.
0: Tá molhado.
2: Oi, bom dia, Thaís. Bom dia, Rafa. Bom dia, Paulo Alexandre. Bom dia, turminha toda aí, as amigas, participantes, as ouvintes. Bom dia pra minha turminha toda. Bom dia pros meus irmãos do Sr. Marinho. Tchau.
1: Com o tchau. Oi, do ouro. Vambora. Bom dia também pra você, a Cidinha.
0: Conceição.
1: Conceição, bom dia. Abraço. Como ela disse, começou chuva de novo.
0: Eita,
1: bom
0: embora.
1: Dia também pra ela. Natividade.
0: Um abraço pra você.
1: E ele também.
0: Bora, quem tá com a gente?
1: Sidney
0: da Guadaria. Um abraço. Tchau.
1: Na sequência,
0: Padre Reginaldo Banzotti com o programa Experiência de Deus. Meio dia e meia tarde. É toda nossa.

Senhor Jesus Cristo, para sempre seja louvado. Querido povo de Deus, é com grande alegria hoje, Santa Teresinha do Menino Jesus, rogai por nós. A Santa das Rosas, Santa Teresinha, intercedei por nós. E hoje, toca a corneta, sacristão, porque nós estamos completando 21 anos da obra Evangelizar é Preciso. Louvando a Deus nosso Senhor, proclamando as graças de Deus. Por isso, ofereça este programa em ação de graças a Deus pelos 21 anos. Ofereço a todos os colaboradores da obra Evangelizar, colaboradores do santuário, onde a sede da obra Evangelizar é Preciso. E também a todos vocês, queridos associados, associadas. O programa hoje para você, a missa do meio-dia, é na sua intenção, querido associado, associada, Santa Teresa.

0: Terezinha do Menino Jesus. Quero saudar a todos a partir da Rádio Evangelizar, de onde tudo começa. As rádios irmãs cujos nomes cito neste momento.
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0: Saudar pela TV Evangelizar, sinal digital em todo o país.

Escrever YouTube Padre Manzotti, pelo aplicativo da Associação Evangelizar é Preciso, em todas as plataformas digitais. E hoje quero saudar uma nova emissora que entra conosco, Sintonia do Vale FM 98,9, na cidade de Volta Redonda, Rio de Janeiro. Sejam bem-vindos. Sintonia do Vale FM 98.9, Volta Redonda, Rio de Janeiro, com o programa Experiência de Deus. A Diocese de Barra do Piraí, Rio de Janeiro, Dom Luiz Henrique da Silva Brito. Bem-vindos! 21 anos de existência e nós estamos no sétimo dia da novena dos arcanjos. Nós estamos na quinta eucarística. Quanta coisa, não é, meu irmão, minha irmã? Quanta coisa para celebrar. Quinta eucarística, Santa Teresinha do Menino Jesus, a Santa das Rosas. Passarei o meu céu derramando graça sobre a terra e também a novena dos arcanjos. Em nome do Pai, do Filho, é do Espírito Santo. Amém. Naquele tempo, o Senhor escolheu outros 72 discípulos e os enviou dois a dois à sua frente a toda cidade e lugar onde ele próprio devia ir. E dizia-lhes: a messe é grande, mas os trabalhadores são poucos. Por isso, pedi ao dono da messe que mande trabalhadores para a colheita. Eis que vos envio como cordeiros para o meio de lobos. Não leveis bolsa, nem sacola, nem sandálias, e não cumprimenteis ninguém pelo caminho. Em qualquer casa em que entrardes, dizei primeiro: a paz esteja nesta casa. Escute bem e diga: seja bem-vinda a paz do Senhor. Dizei primeiro: a paz esteja nesta casa. Se ali morar um amigo da paz, a paz repousará nele. Se não, ela voltará para vós. Permanecei naquela casa, comei e bebei do que tiverem, porque o trabalhador merece o seu salário. No entanto, sabei que o reino de Deus está próximo. Eu vos digo que naquele dia Sodoma e Gomorra será tratada com menos rigor do que esta cidade. Senhor, eu fico na primeira parte do evangelho de hoje para rezarmos, refletirmos. O Senhor chama 72 discípulos. Sabemos que ele tinha 12 apóstolos, mas ele alarga o número de missionários, 72, e os envia em missão, onde ele próprio devia ir. Eu e você somos parte destes 72. E hoje, 1º de outubro, mês missionário, somos chamados a proclamar o reino e estar onde o próprio Jesus gostaria de estar. Percebe a missão que o Senhor nos dá? Eu disse que hoje é muito emblemático, 1º de outubro, mês das missões, e nós somos missionários pelo batismo. Diga você: eu sou missionário pelo batismo. Diga: eu sou missionário pelo batismo. E o Senhor está

me enviando sob a proteção da padroeira de todas as missões, Santa Teresinha do Menino Jesus. Ela é a padroeira das missões, copadroeiro São Xavier, São Francisco Xavier. E a grande missão, perceba, é falar do

Eu me coloco a teu serviço. A messe é grande, os operários são poucos, é verdade, Senhor. Mas eu quero fazer parte destes poucos operários. E rezo hoje para que mais e mais pessoas se façam missionários. Senhor Deus, hoje é um dia tão especial e quero pedir, por intercessão de Santa Teresinha do Menino Jesus, uma graça. Peço uma graça. Pedi e recebereis, procurai e achareis, batei, a porta vos será aberta. Lembre-se que ela disse: eu não quero passar o meu céu sem não trabalhar pela terra, eu quero trabalhar pela igreja. Então diga: Santa Teresinha, tome este meu pedido hoje e apresente ao bom Deus. Obtenha a graça que tanto necessito, Santa Teresinha das Rosas. Santa Teresinha, junto de Deus, intercede por mim. Diga o que é que você tanto necessita: a cura de uma doença, uma depressão que está te causando muito sofrimento, um desencontro na família. Santa Teresinha no céu, trabalhe em meu favor. Santa Teresinha, intercede a teu amado Jesus por mim, ao teu querido, ó menina Flor do Carmelo. Intercede a Deus por mim. Filhos e filhas, é um motivo que te leva a ligar para alguém, a passar um WhatsApp. E eu gostaria que você, no chat, colocasse como você sente essa obra. Evangelizar é preciso nos 21 anos. Eu queria que você falasse sobre a obra Evangelizar. Hoje, 21 anos. A equipe já no próximo bloco vai trazer para mim. E eu quero comentar com você. Missa especial às 12 horas. Celebre em horário alternativo também às 4, também às 5:30. Eu volto já.

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0: Santa Teresinha do Menino Jesus, padroeira das missões, rogai por nós. E eu divido com você hoje 21 anos da obra Evangelizar é Preciso. Há 21 anos atrás, nasce a missão envolvida por um propósito: evangelizar e levar a mensagem de Jesus. No 10º ano, recebemos a missão Jesus das Santas Chagas, uma missão feita de fé, oração, trabalho, principalmente de pessoas que acreditam que evangelizar é preciso. Nesses 21 anos, há 19 anos, nasce a rádio Evangelizar é Preciso. Toca o sino, sacristão! Rádio Evangelizar, há 19 anos, entrou no coração de milhares de lares. Por meio das ondas do rádio, a palavra de Deus atravessou distâncias, acompanhou famílias, levou oração a quem precisava, transformou vidas. Há 19 anos, o Jornal do Evangelizador. Você recebe todos os meses o Jornal do Evangelizador, que para mim é um instrumento de catequese, um instrumento de espiritualidade, um instrumento de evangelização. São páginas que levam informação, formação, testemunho, espiritualidade, história de fé dentro das casas. E há 15 anos, a TV Evangelizar. Há 15 anos, a missão ganhou novas telas, novas possibilidades. A TV Evangelizar nasceu para levar a palavra de Deus pela televisão. Portanto, 21 anos de obra Evangelizar é Preciso. Louvado seja Deus, minha ação de graças a Deus. Minha ação de graças a todos os colaboradores, ação de graças a todos aqueles que são voluntários e aqueles que são nossos associados fiéis. Sim, aqueles que todos os meses fazem a sua contribuição dentro das suas possibilidades. Muito obrigado. Aqueles que já há 21 anos são associados, aqueles que são associados mais recentemente e aqueles que se tornarão associados hoje, nessa data de Santa Teresinha do Menino Jesus, nesta data de 21 anos da obra Evangelizar, que vai pensar assim: puxa, há tanto tempo que eu acompanho esta obra. Hoje, nos 21 anos, eu vou me comprometer, vou me tornar um associado. 0800-410-6060. Torne-se associado hoje. 41-3221-6060. Renata, que a paz de Jesus esteja com você.
1: Contigo também. Bom dia, Padre Reginaldo.
0: Bom dia, Renata. Que a paz do Senhor esteja com você. Você fala de onde, contigo, querida?
1: Eu falo da cidade de Maricá, no Rio de Janeiro.
0: Opa, hoje começou uma emissora de Volta Redonda a transmitir nosso programa. Sim. Minha saudação a Maricá, Rio de Janeiro. É, fica próximo da capital?
1: Fica próximo a Niterói, do outro lado da ponte.
0: Ah, por acaso, aí pega o canal 16.1? Já tentou?
1: É, pega a TV Evangelizar, mas eu não sei qual é o número.
0: Opa, dá uma olhadinha e depois, se for, grava um áudio pra mim. Eu estou ansioso, Rio de Janeiro. Dê um retorno. Eu anseio por ouvir. Olha, eu acompanho a TV Evangelizar.

0: reprisar pelo canal 16.1. Tenta depois, tá bom? Por favor.
1: Tá bom.
0: E como é que se acompanha? Ah, pela TV, né?
1: Pela TV.
0: Tá certo. Diga lá, Renata.
1: Eu quero dar um testemunho de fé, Padre Reginaldo.
0: Por favor.
1: Dia 29 de setembro foi meu aniversário.
0: Parabéns.
1: É o dia dos arcanjos.
0: Isto.
1: E há um ano atrás, o meu marido foi diagnosticado com câncer de rim. E então foi feito o tratamento, a cirurgia, com a rapidez, por causa da complexidade.
0: Certo.
1: E 5 dias depois veio o meu diagnóstico de câncer de mama.
0: Nossa.
1: Então foram os dois na mesma época, passando pela mesma, uma situação bem parecida. Ele fez a cirurgia do câncer, retirou e terminou o período de recuperação dele dos 15 dias. Eu comecei o meu tratamento.
0: Puxa.
1: Com a quimioterapia, depois a cirurgia, depois a radioterapia.
0: Uhum.
1: Agora, no dia 28, um ano depois, o médico dele colocou ele como curado, porque a cirurgia foi bem sucedida, então a margem que teria com alguma célula que restante está toda curada.
0: Louvado
1: então,
0: seja Deus.
1: Recebemos essa graça.
0: Sim.
1: E também durante todo o período, o tipo de câncer de mama que eu tive era raro.
0: Sim.
1: Então não deveria ser curado com a quimioterapia. E na hora da cirurgia foi constatado que não tinha mais câncer, era só a massa.
0: Louvado seja Deus, filha.
1: E para minha surpresa, quando eu cheguei na radioterapia, que é foi como prevenção, o médico ele falou para mim, para meu esposo, que foi o primeiro caso que ele viu de cura na quimioterapia.
0: Louvado seja Deus.
1: Durante todo esse período, muitas pessoas se colocaram em oração por mim e pelo meu esposo. Hoje, dia de Santa Terezinha do Menino Jesus, foi a paróquia onde eu nasci, fui batizada, crismada. Só casei na Basílica de Nossa Senhora Auxiliadora.
0: Certo.
1: Não foi lá na paróquia de Santa Terezinha. E hoje é dia de Santa Terezinha.
0: Era seu dia de ligar e dar o testemunho.
1: Exato.
0: Era seu dia.
1: Então quero pedir a oração por todas essas pessoas, que tanto da paróquia de Santa Terezinha, que a minha família toda fez parte, como todas as pessoas que se disponibilizaram também em oração por mim, pelo meu esposo. Peço oração de graças, que eles alcancem também a graça deles.
0: Então diga, graça recebida.
1: É graça testemunhada. Toca o sino, sacristão.
0: Louvado seja Deus. Está aí a Renata, de Maricá, Rio de Janeiro, TV Evangelizar, eu insisto. Povo querido do Rio de Janeiro, tente sintonizar na sua casa a TV Evangelizar e tente através do controle 16.1. E uma vez que você conseguir, grave um áudio para mim, 41-3221-6060. Anseio por expandir no Rio de Janeiro. Lá em Maricá é Dom José Francisco Rezende Dias, da Arquidiocese de Niterói. Queridos irmãos e irmãs, hoje 21 anos da obra Evangelizar, mas é dia de Santa Terezinha do Menino Jesus. Ela nasceu no dia 2 de janeiro de 1873, filha de um casal de ourives, e ela mesma fala dos pais, dignos do mais alto do céu do que da terra. Ela era a última de 8 irmãos, 3 morreram quando criança. Aos 4 anos, ficou órfã da mãe e viveu um grande drama do abandono. E depois as irmãs também entraram no Carmelo. Mas ela era chamada pelo pai, a pequena rainha da França e de Navarra, como também a pequena órfã. Santa Teresinha fez um processo de santificação.

0: Ação belíssimo. Vamos ouvir mais sobre isso depois do intervalo.
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Queridos filhos e filhas, ainda falando um pouco mais sobre Santa Teresinha do Menino Jesus, ela, com 15 anos, entra no Carmelo com autorização do Papa Leão XIII. Disse ele a ela: você vai entrar se Deus quiser. Logo cedo, a superiora pediu que ela começasse a escrever o seu diário. E ela disse que no dia 9 de junho, na festa da Santíssima Trindade, disse: recebi a graça de entender, mais do que nunca, quanto Jesus quer ser amado. Santa Teresinha do Menino Jesus faz a teologia do pequeno caminho, a infância espiritual. Sua prática de amor a Deus não se baseava nas grandes coisas, mas em pequenos atos diários, aparentemente insignificante. Na sua autobiografia,

0: Fotografia. Santa Teresa descreve assim: há somente uma coisa a ser feita: oferecer a Jesus as flores dos pequenos sacrifícios. Repito por ora. Em sua autobiografia, ela diz: há somente uma coisa a ser feita: oferecer a Jesus as flores dos pequenos sacrifícios. Santa Teresinha do Menino Jesus. Bíblia aberta, cartilha de oração.
1: Dá-me a palavra certa na hora certa e do jeito certo.
0: E hoje, Primeiro Reis, capítulo 21, versículo 17, seguintes. Primeiro Reis, capítulo 21, 17, seguintes. Quero contextualizá-los antes, na leitura orante. O trecho que vamos ouvir acontece depois do episódio da vinha de Nabote. O rei Acabe desejava possuir a vinha de Nabote, mas Nabote, que era o dono da propriedade, se recusou a entregá-la, porque aquela terra era herança de sua família. Jezabel, a rainha que adorava o deus Baal, esposa de Acabe, articulou uma falsa acusação contra Nabote, que acabou sendo condenado e morto. Depois disso, Acabe tomou posse da vinha de Nabote. É importante você saber esse contexto. E nesse mesmo dia, que Deus envia Elias para confrontar o rei Nabote. O profeta vai ao encontro de Acabe e anuncia que Deus viu a injustiça cometida e que o rei seria responsabilizado por ela. Portanto, feito esse contexto, Primeiro Reis, capítulo 21, versículo 17. Então, o Senhor Deus disse a Elias, o profeta. Então, o Senhor Deus disse a Elias, o profeta: vai falar com Acabe, o rei de Israel que mora na cidade de Samaria. Você o achará em Jezreel, na plantação das uvas de Nabote. Você então lembra a história que eu acabei de contar, que fizeram uma acusação falsa à esposa do rei, a Jezabel, a malévola, a idólatra, e mataram Nabote e o rei acabou pegando a plantação. Ele foi até lá para tomar posse dela. Quem? O rei. Estava lá querendo a vinha de Nabote. Diga, continuou Deus a dizer a Elias, versículo 19. Diga a Acabe que eu, o Senhor, estou dizendo a ele: você mata o homem e ainda fica com a propriedade dele? Diga a Acabe que o que eu estou dizendo é isso: no mesmo lugar onde os cachorros lamberam o sangue de Nabote, eles lamberão seu próprio sangue. Quando Acabe ouviu Elias, viu Elias, perguntou: você já me achou meu inimigo? Elias respondeu: achei sim, porque você se entregou completamente a fazer o que o Senhor Deus considerava errado. Por isso, ele disse: eu vou fazer com que a desgraça caia sobre você. Vou acabar com você e vou me livrar de todos os homens da sua família, tanto os jovens como os velhos. Vou fazer com sua família o mesmo que fiz com a família.

família do rei Jeroboão, filho de Nebate, e com a família de Baasa, filho de Aías, porque você levou o povo de Israel a pecar, e isso me provocou e me fez ficar irado. Elias continuou, mas aí é sobre Jezabel, a rainha idólatra e assassina. Vamos ao texto. Vamos ao texto no meio onde hoje as pessoas pensam: Deus não vê, Deus não enxerga, Deus não vê essas artimanhas, não vê aquilo que é feito na surdina. Jezabel, a idólatra, podia e pensou que o crime estava resolvido. Nabote morto, Nabote agora não tinha quem o herdasse, e foi lá o rei Acabe e pegou de forma ilegítima e de forma contra a vontade de Deus a terra de Nabote. Deus envia Elias. Ao enviar Elias e dizer uma frase tão forte: onde foi derramado, os cães, cachorros lamberam o sangue de Nabote, irão lamber o seu próprio sangue. Por isso, com esta frase, Acabe, que era rei, tem que tomar consciência de que ele não está acima de Deus. Elias não se intimida em denunciar o pecado. Isso nos ensina que não há posição, nem autoridade, nem influência neste mundo que justifique a injustiça. Por ora é isso. Não há poder humano, autoridade, influência que justifique a injustiça humana. E Elias, o profeta que não tem medo de denunciar o pecado. Voltamos já.

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0: continuando a refletir sobre 1 Reis, capítulo 21, esse texto de 17 a 22, nós refletíamos que Elias foi enviado e não teve medo. Primeiro ponto, o profeta não teme a verdade, o enfrentamento e a denúncia. Estamos começando o mês missionário, o Senhor nos envia. Segundo, Acabe de fato era rei, Jezabel a rainha, mas que não há autoridade aqui na terra, por mais influência e poder que tenha, que justifique a injustiça. Terceiro, você poderia pensar, mas não foi Acabe que maquinou a morte de Nabote, foi Jezabel. Um terceiro ponto, o pecado não é apenas aquilo que fazemos, mas também aquilo que permitimos. Reflita isso. O pecado não é só aquilo que fazemos, mas aquilo que permitimos fazer. A trama não foi elaborada por Nabote, mas teve consentimento dele. Aceitou o resultado. Aceitou o resultado da morte de um inocente. Ora, ele foi tomar posse daquilo que havia sido obtido por uma injustiça. Será que nós temos essa consciência? Que não basta não fazer o mal, somos chamados a fazer o bem? Mas este apelo é um apelo também de conversão. O texto de hoje é um apelo de conversão, não só de condenação. Elias também o chama à conversão. Mas termino com um último ponto. Poderia ir muito mais. Percebe que o mal gera o mal, o pecado gera o pecado. No final ele disse: você levou o povo a pecar quando aceitou adorar outro Deus. O pecado da idolatria o cegou, o fez surdo, o fez um homem iníquo. O pecado da idolatria amortizou ou anestesiou ou relaxou a consciência a ponto de aceitar tomar posse de uma terra fruto de um assassinato. Que Deus nos ajude a compreender a leitura orante de hoje. Eu gostaria de lembrar que nós estamos na leitura dos profetas. Padre, nós estamos em Elias. Sim, mas já tivemos Samuel. Então, sabe o que você faz? Você vai no YouTube, Padre Manzotti, e tem lá, se você está olhando na tela agora, descreva pelo rádio, você tem leitura orante. E nós começamos com Samuel, a vocação de Samuel, como Samuel ungiu Saul. Estamos em Elias, já apareceu o nome de Eliseu, depois iremos para Eliseu. Isso é uma forma de você conhecer os profetas. Volto a dizer, catequese, gente, formação. Como eu acredito nisso, como eu tenho falado sobre a importância de conhecermos a Bíblia, que não sejamos ignorantes da palavra de Deus. São Jerônimo dizia, né? Ignorar a escritura é ignorar a pessoa de Jesus Cristo. Mas, padre, não tem nada a ver com Jesus Cristo que o senhor leu. Tudo a ver. Porque Jesus Cristo é a plena revelação, mas ele é fruto do Antigo Testamento. A nossa fé é fruto do Antigo Testamento. Então capriche, vai lá, ó. Gente, não se cobra nada. Se cobrasse, é capaz que alguém criticasse, e por isso diria que não acompanhava. Mas tá lá, olha o trabalho. A gente faz com muito carinho. 22 anos, né? Se 21 anos tem a obra, 22 anos eu tô no rádio. Consuelo, que a paz de Jesus esteja com você.
1: Amém, padre. Bom dia. Eu nem acredito que eu estou falando com o senhor, padre.
0: Hoje é seu dia, dia de Santa Terezinha do Menino Jesus.
1: Ai, padre, depois de Desde 2017 que eu lhe acompanho, nunca consegui falar com o senhor, mas eu amo o senhor.
0: Obrigado.
1: Viu? É uma bênção na nossa vida.
0: De onde você fala, minha querida?
1: Natal, Rio Grande do Norte.
0: Seja bem-vinda. E como é que você me acompanha ali em Natal?
1: Eu acompanho pela TV 16.1,
0: Opa.
1: Pela 98 FM e YouTube, né?
0: Tá certo. Então nós temos TV Evangelizar, canal 16.1 em Natal, Rio Grande do Norte. Isso. Diga lá, Consuelo.
1: Padre, eu tô super nervosa.
0: Calma, estamos em família.
1: Primeiro eu tô ligando para agradecer, né, que eu prometi para São José domingo e Nossa Senhora das Graças. Pela uma graça que, com certeza, e de novena em novena, o ano passado, na novena da Santa Cruz, eu fiz a novena no mês de setembro, acredito que sim.
0: Sim, sempre é setembro, 14 de setembro, a exaltação da Santa Cruz.
1: Isso. Então, eu estava esperando a minha aposentadoria, não é? Porque por tempo de serviço entrou na justiça e nada desse povo querer me dar minha aposentadoria. Quando foi no quarto dia, eu fazendo, né, e sempre pedindo a São José dormindo, que eu sou muito devota,
0: sim,
1: a Nossa Senhora das Graças.
0: Amém.
1: E na novena da Santa Cruz, no quarto dia, chegou a carta da minha aposentadoria.
0: Louvado seja Deus.
1: E eu prometi que assim que eu conseguisse falar com o senhor, eu ia agradecer, né?
0: Amém.
1: A São José dormindo e a Nossa Senhora das Graças.
0: Então, a São José rogou?
1: São José
0: providenciou,
1: com certeza.
0: Tá bom. Queria... Quer deixar alguém em oração, querida?
1: Quero deixar minha família inteira, né? E também meu filho. Eu tenho um filho que ele agora em dezembro se envolveu com pessoas erradas, padre, e foi preso.
0: Tá. Melhor não dizer o nome. Deus sabe de quem estamos falando, né?
1: Mas eu queria deixar minha filha Daiane.
0: Tá.
1: Luana.
0: Pois não.
1: E Fátima, a minha irmã.
0: Tá bom. Que Deus abençoe minha querida Consuelo de Natal, Rio Grande do Norte, YouTube, TV Evangelizar, canal 16.1. Nos transmite lá a Rádio 98 FM, FM 87.9, Rural FM, ao arcebispo Dom João Santos Cardoso, da Arquidiocese de Natal. Gente, pessoal interagindo muito lá no chat. E aí, há uma missionária, dai-me Senhor, a Lourdes Bernadette, essa obra é maravilhosa, o programa é uma bênção. A Anne Serafim está lá no YouTube, Padre Manzotti, agradecida a Deus pelo acesso à obra Evangelizar é Preciso, Maria Aparecida. Parabéns por esta obra maravilhosa. Joseli Brasiliano, é tudo na minha vida essa obra. Sou também mensageira da capelinha, Josiele, perdão. Maria Faustina, quanta graça a obra Evangelizar é Preciso. E é missionária no dia de Santa Teresinha. É verdade, Maria Faustina, esse é o sentido. Betânia, Deus abençoe essa obra sempre. Também a Vera Oliveira, parabéns pela obra, 21 anos no amor de Deus. Neida Silva,

muitos anos que acompanho a obra, é muito importante para nós, principalmente esses momentos bíblicos. A Vânia Dark, agradeço pelos 21 anos que tem transformado nossas vidas e o carisma é maravilhoso. A Marli Menezes, 21 anos de obra, evangelizar é preciso. Abençoada seja toda evangelização e dedicação. Sou associada com muito orgulho. E o Vladimir Lima, a obra evangelizar é uma maravilha. Sempre estou assistindo, pedindo graças, alcançando, agradecendo. Que Deus abençoe sempre mais Jesus das Santas Chagas. Pois bem, comente lá e juntos, lembrando, temos a missa ao meio-dia, celebro de modo horário alternativo às 16h, também às 16h e às 17h30. Lembrando que sábado agora eu estarei celebrando o Tríduo de São Francisco no Santuário de São Francisco de Assis, no Xaxim. Eu volto já, volte comigo.

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0: Maravilhas FM, Maravilhas Minas Gerais, Shalom FM Fortaleza, meu abraço à comunidade Shalom. Meu grande abraço a Moisés Azevedo e a todos da comunidade Shalom. TV Evangelizar, Nossa FM de Teresópolis, Rio de Janeiro, e TV Curtição Caicó, Rio Grande do Norte. Queridos irmãos e irmãs, hoje 21 anos da obra Evangelizar é preciso. O Jornal do Evangelizador está lindo. Eu digo para você que traz na capa 21 anos, missão que transforma vidas todos os dias. Você recebeu na sua casa. Eu sei que teve greve do correio, mas já acabou. Vai receber se não recebeu. Que tal você fazer parte dessa família hoje? 21 anos. 41-3221-6060. Vem no Jornal do Evangelizador, o Evangelizar é preciso, a foto de Dom Gregório Paixão. Vem um pouco da nossa história, leia, gente. E aí vem a novena de Nossa Senhora Aparecida, que vamos fazer. E vem a novena de Santa Teresinha do Menino Jesus. Quero lembrar também, 21 anos, o Jornal do Manzotinho, a turma do Manzotinho, gente. Olha que coisa maravilhosa. Santa Teresinha na capa, detalhe importante, tá vendo? Ô, crianças, vocês vão receber o material de para colar, adesivos para serem colados. Meu Deus, que coisa mais linda. São Carlos Acuti, Santa Teresinha, São Francisco de Assis, turma do Manzotinho, olha aí. Um presente para você da obra Evangelizar é preciso. 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Eu gostaria, nesses 21 anos, lembrar de uma frase lapidar de Santa Teresinha do Menino Jesus. E hoje gostaria de rezar antes da novena. Para mim, a oração é o impulso do coração. É um simples olhar voltado para o céu. É um grito de gratidão e de amor, tanto na provação quanto na alegria. E agora, eleve seu pensamento e reze comigo essa breve oração no dia de Santa Teresinha do Menino Jesus. Ó Santa Teresinha, sede nosso anjo protetor na travessia desta vida. Santa Teresinha do Menino Jesus, que dissestes: espero não ficar inativa no céu. Meu desejo é de trabalhar ainda pela igreja, pelas almas. Santa Teresinha, hoje é teu dia. É também dia e aniversário da obra Evangelizar é preciso. Santa Teresinha, trabalhe no céu por essa graça que tanto peço. Você deve imaginar que a graça que peço é começar a movimentação e a construção na terra prometida. Essa é a intenção geral. Mas a sua intenção hoje, dia de Santa Teresinha, qual é? Até meia-noite é dia de Santa Teresinha. E juntos, sétimo dia da novena dos arcanjos, rezemos.
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0: Arcanjo Gabriel, portador das boas novas, da mudança e da sabedoria, da inteligência. Arcanjo da Anunciação, trazei a palavra de Deus e que ela permaneça em meu pensar e agir. Fazei com que também eu seja um mensageiro dos preceitos do Senhor, por palavras de bondade e solidariedade. Arcanjo da Anunciação, vinde meu auxílio. Arcanjo Rafael, guardião da saúde e da cura, que os raios curativos desçam sobre mim, dando-me saúde e cura dos males, do corpo e da alma. Guardai meu corpo e minha mente, livrando-me de todas as doenças. Que vosso raio curativo esteja em meu lar, Arcanjo Rafael. Arcanjo Rafael, curai a minha alma, curai as minhas enfermidades. Arcanjo

anjo Miguel, príncipe, guardião e guerreiro, defendei-me com vossa espada, protegei-me com vosso escudo. Não permita que o mal me atinja. Protegei-me contra assaltos, roubos, acidentes e quaisquer atos de violência. Livrai-me de pessoas negativas, invejosas. Levante o vosso escudo de proteção em meu lar, minha família, parentes e amigos. Guardai meu trabalho, meus negócios e meus bens. Arcanjo Miguel, trazei paz e libertação. Arcanjo Miguel, defendei-me no combate. Arcanjos de Deus, venham em meu auxílio. Arcanjos do Senhor, venham em meu socorro. Hoje, 21 anos da obra Evangelizar é preciso. Dia de Santa Teresinha do Menino Jesus. O Senhor esteja convosco, Ele está no meio de nós. Abençoai, Senhor, todos os associados da obra Evangelizar é preciso. Abençoai aqueles que ainda não se tornaram, claro, aqueles que acompanham. Abençoai, Senhor, todos os trabalhadores da obra Evangelizar é preciso, nossos colaboradores, nossos voluntários. Abençoai a água, a roupa dos enfermos, as fotos de família. Em nome do Pai, do Filho e do Espírito Santo, amém. Viva Santa Teresinha do Menino Jesus! Viva a obra Evangelizar nos seus 21 anos de existência! Evangelizar sempre é preciso!

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Muito bem, 11h05, estamos começando neste penúltimo dia do horário político, porque o horário político vai até amanhã, para as eleições de 2026, para presidente da República, até dentro da hierarquia da política e deputados estaduais, certo? Então vamos lá, e você tem que prestar atenção nos discursos políticos hoje e amanhã ainda, no rádio e na televisão. Aqui na nossa emissora, começa meio-dia, no momento que a gente vai deixar o programa, tá bem? Então tá. Um grande abraço neste dia 10, dia 1º, 1º do mês 10, aí sim. 1º de outubro de 2026, é uma quinta-feira, amanheceu chuvosa, maneiro a chuva, é claro, sem vento, temperatura agradável demais. Estamos com 23 graus centígrados aqui dentro e lá fora. Grande abraço, bom dia. 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Por entre nuvens aparece raramente assim alguns raios solares, mas a predominância poderá ser de chuvas nesta quinta-feira. 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Daí a gente dá um pulo no Pesqueiro Vô João. No domingo, dia de eleição, no período da tarde, por lá, bom de baile. A banda vai sacudir, tremer o Vô João na data da eleição, nesse domingão, tá bem? É a partir de 1h30 da tarde. Na verdade, o som pegado mesmo, vai ser mais tarde, depois das 5, né? Lá no Vô João, no domingo. E vamos que vamos. 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Joia! 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Anote aí, 118, olho na tela nesta quinta-feira. 102.3. Nesta quinta, chegando, acontecendo no programa. Meu bom dia, obrigado aqui, José, tá ligado? Ele pede um Chico Rei Paraná. José Augusto, Chico Rei Paraná, de lá pra cá, vai pra todos do Jardim Itamaraty aqui na cidade de Ourinhos. Tá muito gostoso por aqui, José. Tranquilo, os passarinhos cantando, a primavera iniciando de forma muito vibrante e colorida pra nós aqui em

Amorinhos. O xará José Humberto Nespoli é que deixa o seu recado. Deus abençoe pra você também, seu Zé. Grande abraço. Vai pro Nelson Viana, outro camarada nota 10 que ouve a gente. Nelson Viana Filho, tá ligado? Tá ligado e seja bem-vindo, Nelson. Bom dia. Uma quinta-feira de bênção pra você e família. Alô, Bié, na Barranca do Rio. Grande Bié, meu primo do coração, querido Roberto Carlos Pereira. Capricha aí, Bié. Cada como é que é? Cada fisgada é uma pia para, ô Bié. Opa, opa, opa. Olá, José Augusto, tudo bem? Aqui é Coatiguá. Coatiguá. É, agora de manhã chovendo, viu? E deixa eu ver. Bom dia. Aqui em Coatiguá, pela manhã, uma chuva de vento muito forte. Olha que interessante. E o vento, se deu vento aqui em Santo Antônio, eu não me recordo agora de manhã. Ventou ontem à noite. Deu assim um pé de vento, mas foi rápido. E veio uma chuvinha e tal, mas foi um pé de vento que em alguns lugares aqui na cidade deve ter passado mais forte, deve ter assustado aí por onde passou mais forte lá no Colorado, passou derrubando os potes de água dos bichinhos, tombando vasos em cima das muretas. Ah, rapaz, vou te contar, hein? Fez um certo dano lá. 11:10, olho na tela! Primeiro sucesso em evidência.

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1: Muito bem, vem nessa comigo, são 11 horas mais 14 minutos, 11:14, 102.3 a mais ouvida e a Gazeta do Povo do Paraná. Gazeta do Povo do Paraná, trazendo informações e atenção. Mendonça no STF, ele ajusta voto no TSE, no Tribunal Superior Eleitoral, para liberar post de Antônio Tabetti sobre Nossa Senhora. O Tribunal Superior Eleitoral tem maioria para remover fake news sobre Flávio e Nossa Senhora, mas ministros divergem quanto ao alcance. É de capa, entre as principais da Gazeta do Povo do Paraná. Opinião da Gazeta do Povo. Ao condenar Eduardo Bolsonaro, o STF viola novamente a imunidade parlamentar. Não só para aquele, mas para outros também. Fundo do governo Trump vai financiar grupos que contestam a atuação do STF no Brasil. Está aqui na capa da Gazeta do Povo do Paraná. E agora a gente vai da Gazeta para o Estadão. Ricardo Correia, ele disse o seguinte, lá no Estadão, letras garrafais, manchete de capa lá em cima. Ministros do Tribunal Superior Eleitoral e do STF fazem campeonato de quem produz a pior decisão. Agindo como em bancadas no Congresso, ministros vão cruzando várias linhas e atropelando a segurança jurídica na disputa eleitoral. É, vocês viram isso aqui? Em queda livre? Terror no ar. Passageiro conta como foi o esforço para salvar o avião que ia para Israel. Israel quer condecorar passageiros por evitar queda trágica. Copiloto passou por doutrinação radical islâmica e gritava aos passageiros, matem-me. Diz Netanyahu. Você vê o cara de copiloto que começou a esfaquear o piloto da aeronave, rapaz. Você acredita nisso, gente? Que barbaridade. Daí os passageiros viram, entraram lá e arrebentaram com o cara meio que no meio, né? E tiraram ele de cima do piloto do avião. Deixaram esse possível copiloto de lado. E os caras que entendiam um pouco de aeronave, que o piloto verdadeiro estava todo ensanguentado e sem condição de continuar pilotando a aeronave, e eles foram buscando instruções e foram, então, conseguindo levar a contento até o pouso sem maiores danos. Isso é um milagre acontecendo, Deus presente nessa situação, evitando essa tragédia. Que coisa! São 11:16, eu falei do Estadão e da Gazeta do Povo do Paraná, 102.3, a mais ouvida.
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1: Daqui a pouquinho tem destaques do Tá No Site. A Rotan chegando, assentando a pua e chegando a madeira numa operação contra tráfico de drogas. Em que cidade? Você vai ficar sabendo já já. E também do NP Diário, a Polícia Civil botando a mão em bandido. Ah, a pessoa tá trabalhando, as nossas polícias estão trabalhando bastante. São 11:17. 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
1: 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Muito bem, pra você que tá sintonizado comigo, aquele abraço apertado com muito carinho e no oferecimento da Samp, a sua concessionária Fiat, com os veículos da Multimarcas. 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

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Oi, gente boa, olha aqui o recado chegando no nosso programa. Que gostoso. Oi, José Augusto, tudo bem? Bom, ontem, ó, gente, mais três pessoas. Uma no mercado que eu fui de novo, uma pessoa querida, espetacular. Falou: José Augusto, foi bom te encontrar. Foi bom te encontrar. Eu tô fazendo meu serviço fora aí, com o meu caminhão. E escutando você falar a respeito da eleição que está chegando aí, que a gente tem que ter consciência, que a gente tem que votar certo, que quem não votou tem que votar, quem só está justificando, vai lá votar. Tem o tal do voto útil, que é muito importante, vai lá votar, vai exercer o seu papel de cidadão. E escuta, como é que está a sua chapa que você vai votar aí? Eu fui falando para ele e, por incrível que pareça, vai meio que batendo. A gente só divergia, não é divergia, porque o deputado federal que ele vai votar não é o mesmo que o José Augusto vai, mas são dois excepcionais deputados federais. Tá entendendo? Então é assim, isso é democracia, sem que nós façamos, incutamos a cabeça da pessoa na marra o que ela deva fazer. Mas a gente passa a ideia e muita gente aderindo. Pessoas têm perguntado para mim, nunca, esse é um fenômeno. Eu nunca fui tão consultado assim sobre em quem eu vou votar. Para presidente, para senadores, que são dois, né? Para deputado federal, para deputado estadual e para governador de estado. Eu me sinto feliz por isso, porque a credibilidade no taco da gente, não é? Pois é. Porque nós estamos, de forma coerente, buscando um Brasil melhor para todos nós, não é assim que você quer também? Então tá. José Augusto, você poderia me informar, aqui uma pessoa perguntando, José Augusto, você poderia me informar, quem vota na Edite vai estar votando onde? Se você tiver essa informação, agradeço. É boa pergunta, né? Pessoal do Edite Souza Prado, será que... Boa pergunta. Ótima pergunta. Sabe o que você tem que fazer? Eu não tenho de momento aqui. Eu vou tentar com a nossa secretária ver se a gente usou a pergunta. É procedente, é ótima. Porque a eleição é domingo, né? Então hoje é quinta. Quinta, sexta, sábado. Nós temos três dias para saber disso, quem vota na Edite. E olha que são milhares de votos ali, da Edite Souza Prado. Como lá tá, o prédio tá, ele está, ruiu, né, isso? Não tem, né? Desativou completamente. Então onde o pessoal vai votar? Vamos saber, procurar saber e passar para você informação, viu? Pessoa que pergunta para mim, a Darlene, eu acho que ela é eleitora de lá. Primeiro nome seu. E também não tem problema falar, porque nós não estamos falando em quem vamos votar, né? O voto é secreto, ninguém compromete ninguém aqui jamais. Bem, José Augusto, escuta, Simone Lalevaico, Japira. Ô Zé, você coloca eu de carona na próxima música, por favor? Japira tá ligado em você nesta manhã. Ventou também aqui, choveu. Mas nós estamos ligados no seu programa, José Augusto. Obrigado, Simone Lalevaico. Olá, José Augusto, tudo bem? Ó, aqui deu um vento forte, hein? Mas logo passou, graças a Deus. Choveu um pouco. Odete Souza, Jacarezinho. Oi, querida, muito obrigado. Ali no alto, na Fazenda Curitiba, curtindo a nossa programação. Ô Zé, se você puder aí, com esse tempo desse jeito, é gostoso aqui em Joaquim Távora, a gente tá ouvindo o seu programa aqui na Cidade Alta, que venta pra caramba também. Manda pra nós o Milionários é Rico. Milionários é Rico. A pessoa tá pedindo pra matar a saudade, a carta. A carta, legal. Daqui um pouquinho o recado da irmã Lourdes. Já já, hein? Sobre o tríduo franciscano. E o rádio não para e toca no coração do povo. Wilson 1123.

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3: Muito bom, são 11 horas e 34 minutos. Daqui a 26 minutos teremos o horário política eleitoral. 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Ó, a irmã Lourdes está aqui, Mataranha. 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Caetê informando 11:36 e atenção, informação chegando, galera participando. Irmã Lourdes do Asilo São Francisco de Assis, a senhora quer manifestar e falar pra gente do Tríduo de São Francisco, tá aí, irmã? E é hoje, diga lá.
4: José Augusto, meu amigo, o tempo tá como eu gosto. Chuva e esse dia maravilhoso, querida comunidade platinense. Hoje nós iniciamos o Tríduo São Francisco de Assis, às 19h30. Missa, a primeira missa do nosso Tríduo aqui na nossa capela. Venha rezar, venha participar. Vamos pedir nesse Tríduo pelo nosso país, pelas nossas famílias. E eu, particularmente, agradeço essa comunidade, Zé Augusto, maravilhosa, que nos ajuda tanto a manter esse lar de portas abertas, cuidando e amando os nossos vovôs e vovós. Nossa, minha oração é para essa comunidade. E lembrando que amanhã, a partir das 14 horas, nós temos o famoso brechó franciscano, com pastelada, com sonho de São Francisco. E às 19 horas, a Santa Missa. Hoje nós não temos nem pastel, nem sonho, mas amanhã nós teremos um delicioso sonho que você vai comer a primeira vez e vai querer sempre. Zé Augusto, um abraço, querida comunidade platinense, um abraço. E queridos colaboradores dessa amada Rádio Difusora, a nossa gratidão e o meu abraço. Que Deus abençoe a todos.
3: Bom dia, querida irmã Lourdes. 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

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Olá, José Augusto. Nilva Solari. Bom dia, Nilva. Aquele abraço, minha querida. Obrigado pela audiência, toda a família. Abraço, Bernardo, pelo tio José Augusto. A senhora dá um abraço nele por mim, dona Nilva? Tá? Então faça isso, né, Bernardinho? Dá um abraço no papai Jonathan pelo tio José Augusto aqui também, tá bom? Papai deve estar na luta por aí, não é? Então tá, quero mandar um bom dia com carinho pra Ofélia em Cambará. Oi, Ofélia! Ela pede um Chitãozinho Chororó, o Wilson. Ela quer a música Fotografia e diz, se me atender é aqui em Cambará, te agradeço, porque na minha rua, se você tocar Fotografia pra mim aí, José Augusto, da Ofélia Teixeira que tá falando do Chitãozinho Chororó aqui em Cambará pra mim, eu prometo que eu ergo meu rádio lá em cima das alturas. Então faça isso que você vai ganhar a música, tá legal? Oi, Zé, aqui é a Marina Carvalho, José. Olha, a Marina Carvalho, ela tá perguntando o seguinte, José Augusto, quem vota na Edite? Ela tá dando uma ideia aqui, ó, a pessoa que perguntou pra mim, né? José Augusto, quem vota na Edite Souza Prado na eleição, vai votar onde? Daí eu não soube explicar, ainda que eu não peguei os detalhes dali da nossa recepção. Nós estamos pesquisando. Mas alguém já se adiantou e falou, que é a Marina Carvalho. Muito obrigado, viu, querida? A Marina disse assim, José Augusto, ó, sobre quem vota na Edite Souza Prado, ela falou, as minhas filhas, por exemplo, votavam lá. Elas foram transferidas para a FANORP. Então a gente imagina que, dependendo da sessão, dependendo para onde foi transferido o pessoal. Obrigado, Marina. Eu acho que é bem por aí. Mas para saber certinho quem está perguntando para mim, quem votava na escola Edite onde vota, tem gente que já está informado onde vai fazê-lo, né? Dá uma chegada no cartório eleitoral. Eles vão dar uma dica para vocês, viu? Senão vão ficar perdidos. Vão ficar aí no dia da eleição batendo biela aí, né? Batendo cabeça. E pelo jeito quem está perguntando é que quer votar. Ótimo, faça isso. Exercendo o seu direito de cidadania, de civismo, civilidade. José Augusto, tudo bem? Aqui é José Ferreira, seu xará. Manda uma música para nós aqui no Vitória Régia, tá? Estamos ouvindo você. Manda a mesa de bar. Mesa de bar. O corredor José Ferreira. Ele que sempre está na São Silvestre. Ele tem mais de 80 anos de idade, hein? Ele é corredor, vocês sabiam disso? Eu mando um bom dia, sabe pra quem? Lá pra Quatiguá. Quatiguá também tem lá o Lorival Costa. Olá, Louro, tudo bem, meu querido? Ele falou, José Augusto, estou ouvindo você? Chove por aqui, hein? Uma chuvinha calma, graças a Deus. Abraços, hein? Agora de manhã ventou por aqui também. Lorival Costa. Família Costa, Quatiguá, curtindo a gente. São 11:42, 102.3. Atenção, tá no site, informa. 11:42. A Rotan deflagra operação de tráfico de drogas em Siqueira Campos. Um preso, adolescente apreendido e 895 gramas de maconha. Dois suspeitos fugitivos, ou melhor, acabaram tornando-se fugitivos. Dois suspeitos fugiram pulando muros e invadindo uma residência pela janela. Drogas estavam escondidas em guarda-roupas. E inclusive em lugares adaptados, como esconderijo e no interior de um Peugeot 206. Suspeito que fugiu para a mata foi identificado e permanece sob buscas. Então já se sabe quem é ele. Jundiaí do Sul recebe a primeira Copa Jundiaiense de Futsal, da base, no dia 17 de outubro. E ainda, homem preso com 82 pedras de crack e instrumentos de furto de motos em Santo Antônio da Platina. Então a polícia está dizendo aqui, ó, homem é preso, exclamação. Então está garantindo que ele está atrás das grades, está confirmando aqui, ok? A PM prende homem e apreende motociclista clonado no centro de Santo Antônio da Platina. Temporal destelha ao menos 7 casas e deixa rastros de destruição em Piraí do Sul, ali próximo de Jaguaraíba, de Castro. Economia. Número de transações com PIX cai 10% após proibição de bets.
Esse negócio da proibição de bets aí, mas bateu na estrutura dos times de futebol, porque as bets até então eram regulamentadas. O que foi regulamentado e que deu uma zebra danada e estava arrebentando com as famílias. As famílias aí que o digam, as mulheres, né, que têm os seus filhos na jogatina, os maridos, pessoas, inclusive pessoas solteiras assim também, independentes, que começaram a quebrar a cara. É o tal do tigrinho, é esse que arrebentou, que deu no meio das pessoas. O tal do tigrinho. Esse foi uma desgraceira, o cassino que entrou pra dentro dos lares aí, e pessoas que não estavam nem trabalhando mais, só estavam buscando recurso, tentando no tigrinho, mas só tomou na cabeça, né? Que foram bilhões e bilhões de reais jogados fora aí. Eu duvido que no meio de tantos que jogaram, pode ser que algumas exceções aconteceram daqueles que lucraram, mas a maioria absoluta quebrou a cara e tá endividada. Quebrou a cara, tá endividada, tá devendo, não é pouco não, tá devendo é muito. Vamos lá, 11:45, 102.3, a mais ouvida. 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Eu tenho informação chegando aqui, deixa eu ver. Lá em Jacarezinho, a Vera Lúcia da Silva, minha irmãzinha querida, eu sou suspeito em falar. Ela teve ontem o último dia na saúde lá em Jacaré. Ela trabalhou nas gestões de prefeitos e mais prefeitos, e independente disso, era uma concursada, um trabalho efetivo, e modéstia à parte, não era porque é minha irmã. Vocês perguntam dela na Jacarezinho, tá bom? Desculpa aí a franqueza, deve ser melhor que ninguém, mas eu tenho orgulho dela como enfermeira, porque apaziguadora, pacificadora, do bem, educada, eficiente, quando teve à frente do serviço dela, desenvolvendo como enfermeira, ela que teve vários treinamentos, ela salvou vida de crianças antes do SAMU chegar. Pelo menos umas 3 crianças essa menina salvou lá em Jacarezinho. Eu atribuo a minha irmã competente, e eu acho que mais a bondade dela e a presença do Espírito Santo na vida da minha irmã é que deu a ela essa competência para ajudar a salvar vidas. De boa que ela é, bom caráter que ela é. Uma digníssima de uma irmã que eu tenho. Tenho duas, a outra é muito boa também, com certeza, mas a Vera é uma... ela é muito boa. E ontem a saúde parou lá em Jacarezinho, no Dom Pedro Filipac, na Vila São Pedro, lá perto do Vila Silas, para homenageá-la no último dia de trabalho. E como eu conheço a minha irmãzinha, deve ter ido às lágrimas, né? Porque ela é muito comovente, e ela sempre foi muito assim, muito comovente mesmo, e puxou para minha mãe, minha saudosa mãe. A minha mãe via algumas cenas na televisão, não tinha nada a ver com ela, quando vê ela tava às lágrimas, tendo dó, tendo compaixão daquela família lá na televisão, passando por algum percalço, por uma dificuldade e, enfim, sofrendo alguma situação triste na família, uma perda, um acidente que levou uma vida de uma criança, de um adulto. Eu falei: que senhora tá chorando, mãe? Ai, filho, olha lá que situação. E ela chorava, ela trazia para ela, para a alma dela. E a minha irmã polaca é desse jeito. Ela recebeu homenagem de médicos e funcionários, pessoal da atividade, lá na saúde de Jacaré, no Dom Pedro Filipac. E se eu conheço bem, deve estar com os olhos lagrimejantes em casa, lá escutando lá em Jacarezinho, o que eu estou falando dela. Eu sou o irmão mais velho e ela tem eu como um conselheiro, e sempre quando passava algumas dificuldades particulares, ela trocava ideia comigo. E até hoje a faz. Ela é minha irmã, caçula e minha comadre. E eu tenho um carinho muito grande por ela. Parabéns, minha irmã. Você cumpriu muito bem a tua missão como enfermeira aí. Porque onde eu passo em Jacarezinho, e gente daqui que foi atendido por você e falou: olha, sua irmã José Augusto, vou parar de jogar confete porque talvez não pegue bem. Dá a impressão que os outros não tenham competência. Não é isso. Eu só estou dizendo da irmã que eu... A minha irmã eu conheço. A minha irmã eu conheço bastante. Desde quando era bebê que eu cheguei a cuidar dela também. Eu sou o mais velho de 5 irmãos e ela é a penúltima da casa. É o rápido, a rapinha do tacho das mulheres, né? Tem um caçula em Curitiba, depois vem ela. Depois tem a Lucilene, que é a do meio, e a mais velha das irmãs, o Carrão, o Sargento Alberto lá em Pontal, e eu. Certo? Um beijo, minha irmãzinha. Deus te conserve na saúde, na paz. Cuida de você, viu? Cuida de você, porque você já fez muito pra muita gente.
Eu sei que você tem um coração que é maravilhoso, sempre vai ser voluntariosa, caridosa.

Rosa amorosa, ótimo. São qualidades que o cristão tem que ter, sem problema nenhum, com a família e tudo mais. Mas não seja aquela que tem que ser a salvadora de todos. Cuide-se, vai curtir um pouco a sua vida, Deus permite, porque você merece. Cuida da tua saúde, faz as suas caminhadas, e porque a relação tua com a tua família é maravilhosa. Eu sei que você põe tua cabeça no travesseiro e dorme. É uma grande mãe e conselheira, por sinal, e colaboradora com os filhos, e uma avó que... Olha, eu comparo as melhores vozes com você, tá bom? E uma grande irmã. Muito bem, são 11:49, 102.3, é hora de acelerar por aqui. Toca, Mata Aranha.

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1: Muito bem, 11 horas e 55 minutos, 11h55, 102.3 a mais ouvida. É o seguinte, hein? Deixa eu ver aqui informação chegando pra gente. O Paraná, Educação Pública do Paraná, é líder brasileira em conectividade e se destaca em laboratórios. O Paraná ocupa a primeira posição do Brasil em conectividade nas escolas públicas, de acordo com o Anuário Brasileiro de Educação Básica 2026. O estudo mostra que 84,4% dos estabelecimentos escolares paranaenses estão no nível 5, classificação máxima do indicador, que reúne escolas com velocidade de internet e rede Wi-Fi em parâmetros adequados. O estado também se destaca pela presença de laboratórios de informática disponíveis em 96,1% das escolas públicas que ofertam os anos finais do ensino fundamental, maior percentual do país, e em 96,8% daquelas com ensino médio. Nesse segundo recorte, o Paraná ocupa a primeira posição da região sul e a segunda no país. Que espetáculo, né? A 13ª edição do anuário foi lançada em setembro pela organização Todos pela Educação, em parceria com a Fundação Santillana e a editora Moderna. A publicação reúne dados e séries históricas de fontes oficiais sobre acesso, trajetória, aprendizagem, professores e infraestrutura educacional. O percentual paranaense de escolas no nível 5 de conectividade supera 16,5 pontos ou 16 pontos e meio percentuais a média brasileira, que é de 67,9%. Também está 7,2% de pontos percentuais acima do resultado da região sul, que é de 77,2%. O indicador considera três componentes: disponibilidade de energia elétrica, velocidade da conexão que chega à escola e a distribuição do sinal por meio da rede Wi-Fi. Portanto, ter acesso à internet isoladamente não é suficiente para que uma unidade alcance a classificação máxima. 11:57, 102.3, a mais ouvida. Pois é, e aqui na 102.3 a gente vem trazendo as informações quentes para você. E atenção, hein? Atenção. Os destaques da nossa programação. Deixa-me ver aqui. Do 8 de janeiro, Moraes autoriza a prisão domiciliar para a pastora Sandra Menezes, mas ela não pode ir à igreja. Fundo do governo Trump vai financiar grupos que contestam a atuação do STF. Bom, são as manchetes finais e a gente vai trazendo agora às 11:58, pontualmente, os classificados do José Augusto no oferecimento da Samp Fiat, do Posto Caetê, de Silva Gás. 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

0: Acabamento de porcelanato, pertinho aqui da rádio, R$850 mil. E o terreno tem quase 400 metros quadrados, quase 500 metros quadrados. Tem 470 e poucos metros quadrados. Bom, estamos vendendo uma casa aqui com frente de comércio, perto da cooperativa, na antiga Coplac, sabe ali? No trevo ali do que vai depois do Disque a Luz. Então tá, temos uma casa por ali para vender com frente de comércio, R$220 mil. Temos uma casa para vender no Jardim Colorado, com hidromassagem, R$400 mil. Tem quatro dormitórios com o da edícula, né? Com área de lazer, com churrasqueira, garagem para quatro carros. 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Temos para vender terreno no Itatiaia, pertinho da Vila Rica. Terreno no Belágio, no Parque Alvorada, um terreno murado para vender. Lotes no Bela Manhã, procure-nos, de 60 e 65 mil reais. Vamos embora! Chegando ao horário político.
1: Mais
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Começou. Vamos nessa. Vamos embora. Muito. Muito boa tarde, meu Brasil brasileiro. Estamos no ar pela 102.3 do seu rádio, mas também

0: já dando as boas-vindas para você que já deu play aí no nosso aplicativo. Já baixou, já está aí bonitão na tela principal do seu celular, você que tem o Android como plataforma. Eu já cheguei por aqui.
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0: Sou eu, Rafa Regis, RR, eu tô na área a partir de agora com você nas ondas da 102.3. Pra quem está pelo nosso aplicativo em qualquer canto do planeta, seja sempre muito bem-vindo, muito bem-vinda à nossa programação. Começou o nosso programa, começou o mês de outubro. O antepenúltimo capítulo deste ano de 2026. E contando e voando também, né? 19 graus neste momento aqui em Santo Antônio da Platina. É chuva que Deus manda. E você participa, manda o seu recado, interage comigo. 43 996484765. Eu quero uma chuva também de participações neste WhatsApp, como sempre. Então bora lá compartilhar com a gente esta chuvosa tarde de quinta-feira, 1º de outubro de 2026. Além da sua companhia, mas calma, convocando também você, né? Claro que já está ficando mais experiente neste primeiro dia do mês de outubro. Vem compartilhar com a gente esta data tão especial. 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Agora meio-dia, mais 37 minutos. Chove? Chove. Ah, chove. Jorge Mateus, e a partir de agora com sol ou com chuva? A tarde é toda...

0: Neto Papai, matando a saudade de Cristiano Araújo, com participação de Fernando e Sorocaba, Sufoco, João Bosco e Vinícius, você curtiu também? Já choveu por aqui, já choveu, chove com Jorge Mateus, pelo amor de Deus, Jorge Mateus, e você participando, mandando seu recado, 43 99648 4765. Ai, chovendo realmente de participações neste programa. Ah, mas eu tenho que ir direto e reto para este WhatsApp agora, 12:47. Um bom almoço para você. Que bom almoço, Rafa. Já voltei para lida aqui. Ah, então bom trabalho, bom segundo tempo. Ah, tô de boa, hein? Tô sossegado, tô em casa, tranquilinho, tranquilinha. Maravilha também. É, o pessoal que tá no serviço de casa, isso também é trabalho. Oh, e como? E não acaba, né? Não tem fim. Muito bem. Eva Marli, alô, Guapirama, já é a primeira aqui, rápida no gatilho.
1: Oi, Rafa, boa tarde.
0: Boa tarde, tudo Eva. Bem? Tudo bem,
1: Rafa, fala. Para nós hoje, um degrau na escada.
0: Sim.
1: Eu ofereço para Fátima, para Claudete, para toda a família dela, para minha prima Antônia lá da Vila Sete, o meu amigo caminhoneiro Fernando Lozano.
0: Pois não.
1: E para todos que estiver curtindo seu programa.
0: Maravilha.
1: Tchau, Deus abençoe.
0: E
1: a tarde é toda nossa.
0: Claro que ela ia assinar este recado. Um abraço pra você, Eva Marli. Obrigado pela participação. Valeu, valeu demais. Falando em almoço, quem que já tá caprichando num almoço bom demais? Eu tô achando que é meu amigo... É meu amigo... Fazia tempo, hein? Meu amigo São Paulino. Simeone, quanto tempo não lhe ouço por aqui? Simeone, fala.
2: Ô, Rafael, é, meu amigo. Aí o meu amor, Sara, vamos comer um franguinho caipira.
0: Ai,
2: aqui
0: coisa
2: com
0: boa.
2: Uma sopinha de mandioca, coisa
0: que
2: boa.
0: Que isso, faz isso não.
2: Só com modão pra nós aí, bem arrojado. Obrigado, fique com Deus, irmãozinho.
0: Abraço. Simeone. É, Simeone, eu vou mandar. Você é um cara gente boa demais. Eu mando pra você esta daqui, ó.
3: São Paulo.
0: Certo? Abraço e bom almoço, bom apetite aí. Que maravilha de prato, aí dá até fome. Ô, MC Cidinho, aí tem que mudar a vinhetinha, né? Aí,
3: Palmeiras.
0: Fala.
4: Boa tarde, Rafa.
0: Boa tarde.
4: Aqui é o MC Cidinho.
0: É nóis.
4: Junto e misturado.
0: Ah.
4: Ô, RR.
0: Diga.
4: Tem como você mandar um som pro MC curtir aqui na Vila São José?
0: Qual seria?
4: Manda aí o malvado favorito. Desce aí pro Ribamar. Tu fica pau, pouca roupa, este boca aberta aí do Marcão Pedreiro, pai de campeiro, a família Malinowski.
0: Muito bem.
4: Tamo junto.
0: É nóis.
4: É nóis.
0: Valeu.
4: Boa tarde. É nossa.
0: Ah, garota aí sim, com estilo de MC parmeirense. Um abraço pra você. E a Lucimara Dias, qual que é a boa aí? Ah, eu vou mandar, eu sempre mando uma, pelo menos com a participação do Rolando Boldrin, mas eu gosto da música de abertura do Senhor Brasil. Essa é boa também, eu vou mandar. Esse modão maravilhoso pra você, tá bom? Ô, Lucimara Dias, que falta que faz. Adorava o programa do Rolando Boldrin. Senhor Brasil, uma ótima e abençoada primeira tarde de quinta-feira de

outubro, né? E que seja não só essa tarde, né, Lucimar? Que seja um mês todo abençoado. Precisamos. Um degrau na escada, vamos de sucesso. Chico Rei e Paraná, agora 12:50.

0: Energia, energia.
1: É, os sucessos de ontem e de hoje você curte aqui na Tarde é Nossa. Com eles teve PPA, seu malvado favorito. E a do passado, aquela caprichada, Lucimara Dias. Gostou? Eu adoro. Vida e Vida Marvada, Rolando Boldrin. Um Degrau na Escada, Chico Rei e Paraná. Essa já foi a primeira sequência do ouvinte deste programa. Nesse exato momento, uma em ponto. Sinal do quê? Sinal que eu preciso fazer do intervalinho. E aí na volta eu volto com muito mais participações e também ofertas da Quinta da Carne do Moline Supermercados. Perde não? E participe 43 996484765 aqui. Você já sabe, você já conhece. A Tarde é toda nossa. 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

0: Na Rádio do Povo, estamos de volta aqui na nossa Difusora FM. Exatamente a 1h05. Vai participando, vai mandando seu recado, 43 99648 4765. E detalhe, facebook.com/difusora102, @difusora_fm102.3. 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
0: Vamos lá, quem tá com a gente, quem está soltando a voz, quem tá curtindo o nosso programa, e eu quero aproveitar. Ai, que bom. Eu já quero soltar essa vinhetinha dos parabéns, e hoje é aniversário do seu Arildo Rodrigues, esposo da nossa ouvinte, a Maria Aparecida Rodrigues. Um abração pra você e seu Arildo 7.3, seu Arildo, e ganhando deste programa.
2: Parabéns, parabéns, parabéns.
0: Ô, seu Arildo, felicidade, saúde, muita paz, muitas coisas boas. Que Deus abençoe o senhor sempre, sempre, sempre. E muito obrigado por compartilhar essa data com a gente, Maria Aparecida. Obrigado aí pela participação. Já na sequência, embalado aqui, ó, de presente, vai pro seu Arildo as andorinhas com trio Parada Dura, tá bom? Um abraço, obrigado pela participação. Boa tarde pra você também, Marli. Obrigado pela sintonia. E vamos lá, o casal. Isso, a Rosa fala primeiro.
3: Boa tarde, Rafael. Sou outro na senhora pro Pesso Cucu. Gostaria de ver o Jandir Marciano. Ainda ontem chorei de saudade. Fez meu esposo S, meu sogro, minha sogra Jandir do Sul, pra toda a minha família, pra minhas amigas Maculada, a Dona Dorvalina, Senia, Dona Clarice, a Vandinha, a Renata, a Simone, a Verônica, pra vocês da rádio, pra Fátima de Catiguá, pra quem gostar da música. Então, boa tarde, rapaziada. A tarde é toda nossa.
0: Muito bem, Rosa. Obrigado. Falou a esposa, fala o maridão, fala Edson.
4: Boa tarde, rapaziada. Aqui o Ed da Fórmula do Charper Pescoa. Gostaria de ouvir a música Neguinho Parafuso. Fez minha esposa Rosa, com meus pais de Engenho do Sul, pro meu irmão lá em Engenho, pro Condé lá em Engenho, pro prefeito Betinho lá em Engenho, pro Casão e pro Jorge, aqui em Santo Antônio da Platina, pro Paulão e pro Negão, que trabalha com a gente aqui na fazenda, o Sergio Jardineiro, pro Walter. Para vocês da rádio, para todos que estão na sintonia, para o Eduardo, meu amigo leiteiro lá de Ribeirão do Pinhal. Isso nos atender e tchau, obrigado. A tarde é toda nossa.
0: É isso, Edson, é isso. Rosa, o casal que sempre participa aqui do nosso programa. E elas voltaram. Agora com o trio Parada Dura, a gente curte as andorinhas. 1h10.

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0: Atendendo Edson com Tião Carreiro e Pardinho, Negrinho Parafuso. 1:18.

0: classicão da nossa música sertaneja com Tião Carreiro e Pardinho, Negrinho Parafuso, você curtiu nesta última sequência aqui do nosso programa, que teve também ainda ontem Chorei de Saudade com João Mineiro e Marciano, as andorinhas já passearam por aqui também, com o trio Parada Dura, e quem passeia por aqui, quem manda o recado é ela, cadê ela? Angélica tá lá no bairro Dourado e tá pedindo Nossa Senhora Aparecida, vai pra mamãe Dona Carmen, pras tias, pra Tânia, pra Dona Odete. Um abraço pra vocês, viu? Obrigado, Angélica. Obrigado pela participação. Ô, Maria França, fala comigo. Boa tarde, tudo bem?
1: Boa tarde, Rafa. Tudo bem com você?
0: Tudo certo.
1: Ô, Rafa, toca pra mim, Gaivota. Agradecer pra você, todos a Rafa, todos os ouvintes, meus clientes, minha vizinha Alessandra, Marte Cesário, minha filha Vilma André, meu filho Bruno, Moreno. Se você me atendeu, agradeço, Rafa. Fica com Deus, uma ótima tarde pra você, com a chuvinha maravilhosa, gostosa,
0: que bênção boa.
1: Que Deus, né?
0: Com certeza.
1: Que você tenha uma boa tarde. Que Deus abençoe você, tua família e toda a nossa família, Rafa.
0: É isso. Um abraço, Maria França. Está melhor, Maria França. Você está melhor, Maria. Um abraço pra você, viu? Oi, Inês Fusco. Oi, Ourinhos. Chuva que Deus manda por aí também ou não, hein? Ou já amenizou? Só pra eu saber, só pra eu ficar por dentro de como estão as coisas lá de lá da ponte do Paranapanema, viu, Inês? Um abraço pra você, viu? Tá pedindo uma do Vitor e Léo? Claro, Inês Fusco, claro, um abraço. Um abraço pro Luiz, pra toda a família também, tá certo? Apareceu a Aparecida de Siqueira, um abraço pra você também, uma ótima tarde, que Deus abençoe. E vai de carona, tá indo nessa carona maravilhosa que a galera tá fazendo aqui essa programação acontecer, ela tá indo na carona. Júlio César Bueno, São Manuel, estado de São Paulo também, está ligadaço com a gente. Deixa eu ver aqui. Jussiene. Ô, palmeirense, um abraço pra você. E hoje um dia de festa, um dia muito especial, porque o maridão Luiz Fernando está ficando mais experiente.
2: Parabéns, parabéns, parabéns pra você.
0: Jussiene, felicidade, saúde e muita paz. Que Deus te abençoe. Ô, Luiz Fernando, volta, volta. Luiz Fernando, felicidade, saúde e muita paz. Que Deus te abençoe hoje e sempre. A Jussiene, a esposa, sim, está aí compartilhando esta data tão especial. Luiz Fernando, tudo de bom. Deus te abençoe sempre, viu? Valeu demais, Jussiene. Muito obrigado por compartilhar com a gente esta data tão especial. O Valdinei Osório, lá de Sapopema, vírgula, o palmeirense, também tá querendo outro classicão aqui da nossa música sertaneja, que é a Piquitita, com o Duque Dalvan, que eu já coloco também aqui na nossa programação. Tá bom? Valeu demais. E pra abençoar a nossa tarde, Nossa Senhora Aparecida, Rick Renner, agora 1h24.

0: do palmeirense Valdinei Osório, a Piquitita, do Duque Dalvan, sucessos de ontem e de hoje, você curtindo aqui na Tarde é Nossa. 1:35, daqui a pouquinho eu volto.
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0: quero mais festa. Aê! Muito bem, estamos de volta. Agora 1:41, 18 graus aqui em Santo Antônio da Platina. Mais tarde, né? Você sabe, naquele momento informativo que nós temos, rápidos destaques da tarde desta quinta-feira, a previsão do tempo. Ó, eu sou obrigado a falar. Acertaram, hein? Acertaram. Estão acertando. Pancadas de chuva, para de... Estão acertando. Também tem que destacar. E param até na rua. Você errou a previsão do... Não, mas uma que é uma previsão do tempo e outra, né, que a gente vai colando aqui do site da Climatempo. Ai, ai, por aí vai. Mas estão acertando. Vamos lá. Vamos conferir mais tarde a previsão pro restante da quinta-feira. E também já pensando na sexta-feira, né? Amanhã sextou. Amanhã aí é outra história, né? Esse barulhinho aí, sabe o que, que me lembra? 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Do Molines Supermercados para sua participação aqui no nosso WhatsApp. Chegando ela, Natividade Petrini, um abraço para você. E tá pedindo uma música do Eduardo Costa. O Zé da Mercearia também fala com a gente, né, Zé? Boa tarde.
1: Boa tarde, Rafa. Aqui é o Zé da Mercearia.
0: Fala,
1: São Zé,
0: Zé.
1: Do Jardim Santa Cruz. Capricha aquela musicona pra nós aí, os três boiadeiros. Pensei aqui pro jardim, pessoal do Jardim Santa Cruz, ali pra loja da Maísa, tá atendendo ali. Pessoal da Vila Ribeiro, Barzão do Jorjão, o Gordinho, o Leitoa, o Nando Corretor ali do Monte Real, o Suanésio lá no Bela Manhã, o Nande. E também ali o japonês Serralheiro, o Fernandão Serralheiro, o Negodão Mecânico, o Tião Costa ali da Rodoviária Afonso, o Rubinho do Abreu.
0: Maravilha.
1: Também quero oferecer pro Gordinho. A Vani ali do Mercado Serve Bem, a Simone, a Deusana, a Gessi. Enfim, o pessoal que tá ouvindo aí, uma boa tarde.
0: Maravilha. O meu abraço a vocês, Zé. Obrigado pela participação. Um abraço pra Maísa também, pra Marisa, pra toda a linda família, certo? Um abração, obrigado pela... e pra toda a turma aí. Obrigado pela participação. E mais um clássico. O pessoal tá caprichando bem legal hoje, hein, os clássicos. Caprichando bem. Fala, GG do Vilão. Solta a voz.
2: Olá, meu amigo parceiro Rafa Regis. Boa tarde, Rafa. Aqui é o Genildo Marques, o GG do Vilão. Ó, Rafa, manda a música pra nós aí com o Bruno Marrone, Coração de Pedra. Manda pra minha amiga parceira lá, a Paty, lá do... Vitória Régia, manda lá pra minha amiga parceira lá, Lê, pro Carneiro, pra Manu, lá pro Jorjão do Bar São Jorge, pra todos os seus clientes, pra todos os nossos amigos e parceiros corintianos e pra todos os nossos amigos e parceiros pratinenses. Desejar a todos de coração uma ótima quinta-feira. Um grande abraço do Genildo Marques, grande abraço do GG do Vilão.
0: E vai
2: Corinthians, vai, Rafa, sim. Regis, nesse tempo chuvoso.
0: Vai
2: que vai, e vai Corinthians.
0: Corinthians! Nem me lembra, viu? Um abraço pra você e tô mandando também aquele abraço pra galera do Guapé, assinado ele, Cezinha. Eduardo Costa, cuidado. 1:45.

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0: 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Agora 2:01. Vou mandar beijos, abraços? Eu vou. Vou fazer isso depois do intervalo? Eu vou. 43996484765. Participa aí e eu, já que eu volto.
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é toda nossa, é, vamos juntos, vamos nessa até as 4 da tarde, é desse jeitinho, é sempre com muita alegria, descontração e calma, já já tem a sua participação também, 43 99648 4765, manda beijo, manda abraço, tem mais aniversariante aí? Quero soltar essa vinhetinha ainda mais, opa, você que tá ficando mais experiente. Compartilhe com a gente esta data tão especial. E também eu quero falar com você que está aí querendo aquele

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1: Fala comigo, Carmelina, solte a sua voz. Fala, Carmelina.
2: Oi, Rafa, boa tarde. Carmelina. Tudo bem, Rafa?
1: Tudo ótimo.
2: Muita chuva, Rafa.
1: Meu Deus.
2: O Rafa, manda pra mim relógio quebrado, viu? Eu ofereço pra toda a minha família e pra minhas amigas e pra nós aqui na Água Verde. Tchau, Rafa, fica com Deus, um abraço, Rafa.
1: Eu que agradeço a você, Carmelina, obrigado pela participação, obrigado pela mensagem. Sempre assim, simples e objetiva. Silvana Isidoro Domingues, diretamente de Joaquim Távora.
3: Boa tarde, Rafa Reis, tudo bem?
1: Tudo.
3: Toca chuvas de maio, beleza?
1: Boa, aí sim, combina bem, só muda o mês, né? Chuvas de outubro nós estamos vivendo. Um abraço pra você, Silvana. Quero mandar um abraço também aqui pra Isaura. Isaura que tá lá no Mato Grosso, é isso, Isaura? Isada Rosolém, Tabaporã, né? Ah, que beleza. Você acha que eu não lembrei? Brincadeira, tá aqui na mensagem, tá? Não vou mentir pra você, não. Tá na mensagem mais antiga que eu colei. Um abraço pra você. Obrigado pela participação, Isaura. Valeu, valeu demais. Eu imagino lá, acredito que esteja quente, né? Sempre, sempre quente, né? O Baixinho Vilão fala e fecha essa rodada.
4: Boa tarde, Rafael. Manda uma música pra nós aí, Boiadeiro de Palavra, oferecendo pra todos meus parentes, meus colegas, lá pro Juninho da Automotiva, dois irmãos, Funilaria e Pintura, lá pro Douglas, pro Thiago, lá pro Vaninho Lava Carro, Lava Bosta, Daiane, minha filha. Hoje eles não tá lavando carro, não, Rafa. Hoje São Pedro tá lavando pra eles.
1: É boa.
4: E dá lixura, vem, Rafa.
1: Eita,
4: manda
1: lá
4: pro
1: nós.
4: Toninho Pedreiro, pro Bruninho. Manda pra nós aí, lá pro Zé Veneno também.
1: Zé Veneno?
4: Zé Veneno é irmão do Jorge, que é o Jorge Veneno também.
1: Olha só, família
4: Manda
1: Veneno.
4: Aqui pra ele aqui, eu descobri porque que ele tá acaba baixo antes, rapaz.
1: Por quê?
4: Ah, tem um punhado de gente vindo castrar ele, cara.
1: Ah, meu Deus, que é isso?
4: Boa tarde, Rafael. Deus abençoe.
1: Eu vou mandar aquela do... Eu vou mandar essa que você pediu, Boiadeiro de Palavra, mais uma com o Tio Carreiro de Pardinho, mas pra ele eu mando, então, ela quer cortar meu saco. Ô, Teodoro e Sampaio, o que você acha? Não é uma boa pedida? Chega. Nada normal pra Inês Fusco lá de Ourinhos, Vitor e Léo. Agora 2:10.

Hoje eu vou falar, hoje tá um negócio assim incrível, né? Claro que a Difusora é a casa desse sertanejo raiz maravilhoso, né? Por isso que eu sempre repito, sempre falo, você ouve nas nossas vinhetas, sucessos de ontem e de hoje. Que coisa boa, né? Que coisa boa. Pra essa quinta-feira chuvosa, curtir essas modas de viola. Mais uma de Tião Carreiro e Pardinho. Dessa vez, Boiadeiro de Palavra. Baixinho do vilão que pediu, né? Não é isso, baixinho? Um abraço pra você. Obrigado pela participação. 2:20. Eu saio pro intervalinho e na volta tem mais participações aqui na 102.3.

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4: 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Vamos juntos, vamos nessa, num oferecimento.
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4: Muito bem, vamos lá para Ribeirão do Pinhal, porque a Kelly tá ligadaça com a gente e tá soltando a voz, né, Kelly? Boa tarde, tudo certo?
6: Boa tarde, Rafa, tudo bem?
4: Tudo.
6: Certezinha, chavosa.
4: Bastante.
6: Gostaria de ouvir a música Pátio do Posto. Tenha uma boa tarde.
4: Para você também, um abraço para você e já vou mandar, inclusive, na sequência, viu? Um abraço pra você, Kelly, obrigado pela participação. Deixa eu ver quem mais tá chegando por aqui. Boa tarde, Rafa, toda escuta, manda um alô aí. Toca Rick Renner, sem direção, é a Regina de Paula, lá do sítio Estância Lagoa da Prata, na Água das Bicas. Um abraço pra você, obrigado pela participação aí, Regina. Olha, tem lugares que eu vou falar, né? Até na chuva, até com essa paisagem mais cinzenta é lindo, né? Que lugar bonito aí, ô. Olha que coisa linda, ô Regina. Obrigado pela participação e por compartilhar também essa paisagem aqui. Muito bem, coisa linda. Quem mais? Ah, não é possível. Ele não tá assustado com a chuva, não? Alô? Fala.
7: Bom dia. Fala, bom dia, Rafa.
4: Boa tarde. Ah, ele não fala meu nome, eu também não vou falar.
7: Fala, bom dia, Rafa.
4: Isso. Não adianta, já era, ele tá encarangado com a chuva. Olha lá. Não adianta. Um abraço, Jacozinho. Deixa eu ver quem mais tá chegando. Pessoal da Chácara Vista Bela. Radinho na Difusora e a tarde é toda nossa. Osnival, obrigado aí sempre, sempre mesmo com o radinho ligado aqui no nosso programa, né? Um abração pra você, pra todos aí. Pátio do Posto, Zé Neto e Cristiano. Bora curtir agora 2:30.

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Voltei, exatamente às 2:37. Você vai participando, vai mandando aí o seu recado no nosso WhatsApp. Mais tarde, o nosso momento informativo. É, eu tô recebendo aqui uma pergunta, inclusive aqui no nosso WhatsApp, tem um ouvinte perguntando a respeito do jogo da nossa Nancy, né, fora de casa. Por isso é, realmente, hoje pela manhã, nos principais telejornais, nós tivemos aí até imagens, né, links ao vivo da cidade, justamente onde a Platinense faz o seu primeiro jogo das oitavas de final, que é São Miguel do Iguaçu, né, uma cidade que também, infelizmente, está sendo bastante castigada aí pelas chuvas dos últimos dias, mas ainda, pelo menos de forma oficial, eu tô, claro, sempre em contato aí, né, com a direção da nossa Platinense CRZenge Futsal, mas assim, confirmado mesmo que esse jogo vai ser transferido para uma outra data, ainda não temos, né, de forma oficial, certo? Então, qualquer novidade, claro que com a cobertura completa sempre da nossa Difusora FM da Série Bronze, né, de futsal, que estamos acompanhando desde o comecinho, então nós vamos repassar com certeza para o ouvinte da nossa Difusora FM, né? Então, o jogo está marcado para este próximo sábado, mas até então, hoje é quinta-feira, ainda não temos nenhuma confirmação oficial se haverá algum tipo de transferência de data, enfim, mas você fique tranquilo, fique tranquila, que nós vamos estar aqui passando as informações em primeira mão para você, ouvinte, certo? 2:38 e no nosso momento informativo, falando um pouquinho mais de esporte, fazendo aquele resumão para você. Estamos vivendo a data FIFA, a coisa ainda tá meio tranquilinha, né? Mas eu tenho medo quando voltar, inclusive, que aí volta Campeonato Brasileiro, sabe como é que é. 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

Um abraço pra você, Maria, Maria de Fátima dos Santos, um abração lá no Aparecidinho 3, não é isso? Obrigado pela mensagem, pediu, e a gente já curte com Leandro, Catedral, 2:42.

0: Eu não conseguiria cantar se não fosse vocês aí dando força. Obrigado, viu, gente?
1: A preferida do ouvinte.

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0: Duas e 52. Voltei para mais algumas participações neste nosso maravilhoso WhatsApp. 43996484765. Voltei com ela, vai.
4: Estou aqui, boa tarde, Rapinha Regis. Ai, não me traz na igreja. Fazendo show, hein? Ó, que nada é mais difícil que viver sem ti. Sofrendo pela inteira de te ver volta. Eu não sei onde está.
0: Se não tivesse ido, hein?
4: Eu era tão feliz mesmo. Ei, Claudio Pedreiro, também é pra ele também. Tá de tocar hoje? Ou tá na moita trabalhando aí? Sim, não, não. Vai pro Juan, meu filho também, que tá sempre lá junto com ele também, né? Ei, povo do hashtag, Pioquinha, Natália Vali, Valdir Pedreiro também. Ô, povo do hashtag.
0: Cheguei, meu Deus,
4: cinco filhos que é do coração. A todos meus amigos por aí fora, hein? Seu Zé da Mercearia de Santa Cruz também. Chega aí, tá te vendo muito aí, seu Zé. O bicharado tá saindo pra aí, hein? Ô, Jorjão do bar. Chega aí, muita chuva, povo brasileiro. É show de live na C2.3. É lá que chega a piadinha aí, meu.
0: É isso que temos. Um abraço pra você, Deusana. Um abraço, viu? Obrigado pela participação. Quem mais? Quem mais tá com a gente? Quem solta a voz?
5: Boa tarde, aqui é a Yasmin. Gostaria de pedir uma música do Sorriso Maroto amanhã. E gostaria que ponhasse meu nome no sorteio. Eu sou a filha do Índio. Um abraço pro meu pai, pra minha mãe, pra todos os ouvintes também, tá bom?
0: Yasmin, muito obrigado, viu?
5: Obrigado.
0: Não, agradeço sua participação. Mande uma sertaneja aí pra nós e sorteio, quando tiver, nós vamos avisar aqui, viu, Yasmin? Vem coisa boa por aí na nossa difusora, tá bom? Ô, Bete, fala comigo, Bete.
6: Boa tarde, Rafa Regis.
0: Boa tarde.
6: Tudo bem?
0: Tudo ótimo.
6: Gostaria de ouvir mais uma vez a música Cuidado, com Eduardo Costa.
0: Curtimos.
6: A tarde é nossa.
0: Muito bem.
6: Essa música precisa ser tocada até domingo, todos os dias.
0: Bete, um abraço pra você. Obrigado pela participação, obrigado pela mensagem. Você está pensando que o nosso programa não chega na nossa capital linda, Curitiba? Claro que chega, e por lá, a Jô Cardoso mandando o recado, pedindo essa música linda, hein? Rosas, Versos e Vinho, com o nosso embaixador Gustavo Lima. Vai pra Dona Cida Domingues, só que a Dona Cida tá na Vila Claro. E também o Guina, um abraço pra vocês aí, viu? Jô, Guina, um abraço. Alô, Dona Cida Domingues, alô, Vila Claro também com a gente. Obrigado pela participação. Quem já chegou por aqui também é Sidney da Guadareia, pedindo A Maior Saudade, dizendo que não perde o nosso programa. E tá mandando um sonoro. Obrigado, Sidney, obrigado pela participação. Ah, se não tivesse ido. Sucesso com Bruno Marrone, agora 2h55.

É o embaixador Gustavo Lima, com rosas, versos e vinhos. 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

0: 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Saídas às 7h30, 10h30 e 14h30, na Praça da Igreja Matriz, próximo ao Magazine Luiza. Rota 2. 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
0: 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A sessão eleitoral 64 do local de votação Escola Rural Domingos Pinto de Oliveira funcionará na UBS, Unidade Básica de Saúde, Postinho de Conselheiro Zacarias, de Santo Antônio da Platina.

Agora 3:21, daqui a pouquinho rápidos destaques pra você no nosso momento informativo e você vai participando, já vou dar o play aqui, tem a Leila também que já tá acenando, eu sei que você tá por aí, viu Leila? Aguenta só mais um pouquinho, porque eu preciso mandar aquele

0: recado todo importante. Eu quero destacar para você, principalmente você que fica deixando este assunto para depois. 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Agora você fala, Leila. Boa tarde pra você.
1: Boa tarde, Rafa Regis. Rafa Regis, oferece uma música aí pro meu sobrinho Theo, que tá completando 7 anos hoje. Parabéns de toda a família, que a gente, dizer que a gente ama muito ele, que ele tenha muita paz, muita felicidade, muitos anos de vida. Deus abençoe a vida dele. Obrigado por me atender, Leila Rodrigues.
0: E é claro que o Theo ganha deste programa. Felicidade, saúde e muita paz pra você, Theo. Que Deus te abençoe hoje e sempre. Grande abraço, Leila. Tô oferecendo toda a programação aqui pra ele, tá bom? Mas já já, vamos dar o play aqui no modão. A gente manda especialmente pro Theo, que está ficando mais experiente. Quem mais?
2: Oi, Rafa Regis.
0: Oi.
2: Boa tarde.
0: Boa
2: tudo
0: tarde.
2: Bem com você?
0: Tudo
2: comigo
0: ótimo.
2: Está tudo bem. Sou Terezinha aqui da Vila Ribeira. Quero uma música ou Raí?
0: Mando já na sequência pra você. Obrigado pela participação.
3: Boa tarde, Rafael.
0: Boa tarde.
3: Fala o Antônio de Sapopema.
0: Fala,
3: como
0: Antônio.
3: É tá por aí, Rafa? Tá chovendo aí?
0: Imagina.
3: Aqui tá chovendo.
0: Imagina.
3: Vê que a chuvinha, calma.
0: É.
3: Tá pra fora e a chuva tá sendo muito pesada, né, Rafa? Tem que pedir muito a Deus, né, mas faz
0: com
3: parte,
0: certeza.
3: Né?
0: Faz parte.
3: Gostaria de ouvir uma música aí com Bruno Marrone, Favo de Mel.
0: É isso? Então tá bom, um abraço pra você, mando também na próxima sequência, obrigado pela participação, Antônio, que falou com a gente, soltou a voz. A Emily, lá de Guapirama, também. Ah, Zezé de Camargo, mando já já pra você. Valeu, obrigado pela participação. Tô tocando hoje, hein? É, hoje. Aí, agora 3h25.

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1: Agora 3:40, neste exato momento, 18, quase 19 graus aqui em Santo Antônio da Platina, máxima batemos 24 nesta quinta, mínima 21 graus, seguimos com previsão de pancadas de chuva, aliás, estamos vivendo, né? Apesar das músicas chuva de maio, é chuva de outubro já para abrir o mês, o décimo mês do ano, com chuva que vai seguir agora à tarde e também à noite, noite chuvosa, está nos dizendo aqui o site da Climatempo. Amanhã sextou, hein? Máxima de 23, mínima de 19 graus. Diz que o sol vai dar as caras, né? Muitas nuvens, mas também com probabilidades de pancadas de chuva à tarde e também no começo da noite, de acordo com o site da Climatempo. Repetindo, máxima de 23, a mínima de 19 graus. Na tarde desta última quarta-feira, por volta das 16 horas, policiais militares da Rotan deflagraram uma operação de combate ao tráfico de drogas durante um patrulhamento urbano no cruzamento das ruas Pará e Quintino Bocaiúva, em Siqueira Campos. As equipes flagraram dois suspeitos que fugiram ao notar a presença policial, pulando muros e invadindo uma residência pela janela. A ordem de abordagem foi desobedecida. Na perseguição, um adolescente foi capturado, enquanto o segundo envolvido evadiu-se para uma área de mata fechada. No interior do imóvel alugado, durante as buscas no guarda-roupas do quarto, os policiais encontraram 45 gramas de maconha em uma embalagem preta

0: acompanhada de um papel filme, uma balança de precisão, além de R$ 64,00 e um prato com lâmina contendo resquícios da droga. Como resultado da ocorrência, um homem foi preso e um adolescente apreendido. 895 gramas de maconha, 12 quilos de cocaína, além de um automóvel Peugeot 206 apreendido. 5 celulares, 2 vapers adaptados para esconderijo, uma balança de precisão, papel filme, R$ 64,00 em espécie, além de apetrechos para fracionamento. Foram os resultados aí desta ocorrência. Resultou também na prisão de um homem e na apreensão do adolescente pelos crimes de tráfico, associação para o tráfico e desobediência. O suspeito que fugiu para a mata foi identificado e permanece sob buscas. Como destaque nacional, responsáveis terão à disposição novos recursos de controle de WhatsApp de crianças e adolescentes.
1: O WhatsApp vai disponibilizar novos controles para contas de crianças. Com as ferramentas, as mães, pais ou responsáveis poderão acompanhar e definir algumas configurações de uso do aplicativo. Os recursos são opcionais e podem ser configurados em conjunto com a criança ou adolescente, de acordo com a meta. Entre eles estão a opção de escolha de quem pode ver a foto do perfil e quem pode adicionar o menor de idade a grupos. Se o adolescente quiser alterar essa configuração, será necessária a aprovação do responsável por meio de um PIN definido pelo adulto. Além disso, os responsáveis vão receber notificações quando o menor entrar ou sair de um grupo ou quando um grupo que ele já participa aumentar significativamente de tamanho. O WhatsApp informou que mesmo com os controles das atividades, as mensagens e ligações pessoais dos adolescentes seguem privadas e protegidas por criptografia de ponta a ponta. Da Rádio 2, Fabíola Altran.
2: Vai começar o futebol, pois é, com muita garra e emoção.
0: Sem Lionel Messi, ontem a Argentina entrou em campo em Córdoba e venceu a Bolívia por 4-0. Principal destaque desta última quarta-feira. Estamos ainda vivendo a data FIFA, né? Mas bola rolando mesmo aqui no Brasil, somente na Série B do Campeonato Brasileiro, 31ª rodada, com duas partidas apenas. Nesta quinta, o Athletic Clube em Minas Gerais enfrenta o Sport Recife, enquanto Novo Horizontino e Goiás se enfrentam às 21 horas. Daqui a alguns minutinhos, tem bola rolando também na Europa, Liga das Nações. Entre os principais destaques são várias partidas: Alemanha e Sérvia, Dinamarca e Portugal, além de País de Gales e Noruega. Notícias, destaques, você ficou sabendo aqui. Luiz Cláudio, você pediu? Aí em Conselheiro Mairink, tem modão de César e Paulinho. Voa, livre, voa.

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Antes de falar tchau, antes de agradecer as participações, infelizmente já peço desculpa antecipadamente, como eu sempre faço, porque infelizmente não dá para atender todo mundo, pelo menos os sucessos, mas eu registro aqui a sua participação. 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
1: E atenção, porque Dona Luísa Pellegrini e seu Luiz Corrêa estão fazendo aniversário de casamento, 65 anos de uma feliz união, e recebendo essa homenagem linda da filha Marli Aparecida da Silva. Um abração pra você, Marli, mas é claro que a Dona Luísa e o seu Luiz Corrêa ganham deste programa. Felicidade, saúde, muita paz, que Deus abençoe sempre, sempre, ainda mais felicidades ao casal. Bodas de platina, hein? 65 anos, gente, que benção, que coisa linda, que exemplo, né? Lá na Vila Ribeiro, e um abração pra você também, Marli Aparecida, por compartilhar com a gente esta data especial. Eu já tô com a saideira aqui, inclusive, fala! Fala!
2: O Rafares, toca a toalha molhada pra mim, ofereço pra você, pra Claudete, pra Cama, pra Tiguá.
1: Muito
2: pra
1: bem.
2: Todas minhas amigas de Santo Antônio, de Guapirama.
1: Já saio com ela.
2: Pra minha família, pra tua família. Toalha molhada.
1: Com Christian Ralph, a gente finaliza o programa com ela. Nelson Viana Filho, um abraço. O Rosinei também confirmando audiência na Terra do Morango, lá em Jaboti, bairro Pinheirinho. Um abração pra vocês. Quem mais? Rapidinho, rapidinho. Só pra confirmar.
3: Rafa, boa tarde. Aqui é Marli de Cotiguar. Eu queria pedir uma música. Você que tinha um Carreiro Pardinho, até quinta-feira. Oh, se você Marli me atender, mas muito obrigado.
1: Tchau. Eu agradeço. Desculpe não poder atender aqui no nosso programa, mas Antônio Jacó tá chegando na área pra comandar do Sertanejo Classe A. Amanhã sextou, né? 9 da manhã, Thaís Silva, Rafa e você. Meio de meia, a tarde é toda nossa. Fiquem com Deus, grande abraço, eu, Rafa Regi.

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4: 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Legal, vamos pros Caipora. Bom, amanhã teremos o sorteio do Forte Flan por aqui, viu? Vou fazer o sorteio do Forte Flan amanhã. E no sábado vou fazer o sorteio do frango assado do espetinho do Marquinhos. E hoje eu tô sorteando música apaixonada pra Caiporada. Show de bola, então vamos lá. Vamos lá, dois pedidos, vai pra tela, seus pedidos. Quem é que tá chegando aqui? Ah, rapaz, o Nelson Viana tá pedindo uma música boa hoje, Na Linha do Tempo. Galinha do Tempo é minha prima. Ah, não, pra minha prima vai A Linha do Tempo, tá bom, Caipora? Vou mandar essa moda boa pra você, pra dona Lisete Caldi, tá ligada aqui na nossa programação, né, Lisete? Um abraço pra todos vocês aí. É moda boa pra gente começar essa bagaça aqui na nossa programação sertaneja, viu? Quem mais? Quem mais vem chegando aqui também na nossa programação sertaneja? Aí, acabou de sair um positivo aqui, ó. Sabe de quem? Da Linha do Tempo? A nossa cantora Gessi. Você vai cantar junto, Gessi? Então canta. Canta antes da janta, sua anta. Canta antes que o galo levanta, tá bom? Seu Clóvis, tá bebendo café, te adoro e champanhe, né, seu Clóvis? Olha aí, olha aí.
5: Alô, da Jacó, aqui é o Clóvis Soriano, da Chaga França. Muito boa tarde, indico uma música.

0: Vou de carona com a linha do tempo.
1: Aí?
0: Com Nelson Viana, pra você, minha família, falar pra todo o Brasil, pra Ivone, para o Neto, pra Beatriz, pra Amanda, pra Nicole, pra Ederir, pra Ivani, pra Iana, agora você tá dentro, obrigado.
1: Então, na verdade, você não indica, você reivindica a carona, né? Reivindicou a carona aí. Tá bom, seu Clóvis. O Rosinei do bairro Pinheirinho, município de Jaboti, a nossa capital nacional do morango. Qualquer coisa aí, Jacó, do Teodoro.

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0: A Gessi, ela cantou aqui a Linha do Tempo. Olha aí ela cantando a Linha do Tempo, na Galinha do Tempo.
1: Desenha meu céu,
0: aí.
1: Linha do Tempo.
0: Aí, a Galinha do Tempo, né? Aí, Galinha do Tempo. Tá bom, Gessi, um abraço, querido. Obrigado, viu? Ó, estão sugerindo aqui Lenha Molhada, o Chiquinho da Lica do Monte Real, já que pediram Zé Rico Jacó. Então manda aí, ó. Manda pra nós aí, Lenha Molhada, tá chovendo mesmo? Pro pessoal aqui do Pesqueiro Santo André, pro Edir Valdão e família, os meninos da pastelaria do Advilson, Vitinho, Ronaldo, Adriano e também o Advilson, tá? Show de bola com o pessoal ligado aqui na nossa programação. Tá chegando mais. Gilmar tá por aqui. Fala, Gilmar, Jumelo.
2: Grande!
0: Aí, ó, tá mandando, velho, ainda.
3: Ô, Jacó, Macotó.
0: Diaga.
3: Manda pra nós aí, trio, parada dura. Quem ama, perdoa.
0: É?
3: Só possível aí, Bodão.
0: Aham. Você acha? Verdade mesmo? Então tá bom. Um abraço, obrigado pela audiência. Quem mais vem chegando aqui na nossa programação sertaneja? A Caiporada que vem chegando, vem moendo e vem aí caprichando na seleção, viu? Na seleção. Bom, Linha do Tempo tá aqui, Lenha Molhada tá aqui, já é a segunda na nossa programação sertaneja também. Pra baixo, pra baixo, pra baixo, pra baixo, pra baixo. Aí, vai de carona com o Gilmar aqui, ó. O Gabriel, mais uma que já vai lá pra tela, né, Gabriel? Um abraço, Caipora. Obrigado pela audiência. E vamos então com uma Lenha Molhada sem o positivo do Rei das Quengas. Sem o positivo do Derli. Tem problema não. Você me paga, Caipora. Você vai ver.

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2: 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Pessoal que tá ligado com a nossa programação sertaneja. Jacó, manda João Mineiro e Marciano para nós aí, chuvas de maio. Opa, chuvas de maio em setembro, Ave Maria, em outubro já, né? Pois é, um abraço aí, viu, pessoal lá de Ourinho, José Humberto Nespuri, lá em Ourinho City, ouvindo nossa programação sertaneja. E é claro também, viu, aí tomando aquele café Teodoro e Sampaio. Sabe onde que ele pega o café Teodoro e Sampaio, Mofi? Sabe não? Ele pega o café Teodoro e Sampaio lá no Mercado Paiva. Fala, Jaime, diga já. Ai, chuva de maio. Pronto, mais um que já vai com a chuva de maio. Aí.
3: Boa tarde, Jacó. Beleza, Jacó, com muita chuva. Os caipora chegando, Jacó. Dá um alô pros nossos amigos aqui ligados. Tá no bar do Ney, o pessoal por lá, o Valdir Bernardino, Paulo Bichaca, Marisa Patrícia Chelento. Pessoal aí no bar dos Oreios, Santo André Pratina, caiporado por aí, Jacó. Meu amigo Zé Pedinho na Vila Ribeiro. Uhum. Meu amigo Geraldo Lobo aí no hospital, Jacó. É isso aí, estamos juntos.
2: Valeu, um abraço, obrigado pela audiência. Eva Reginato, a carreta hoje tá cheia de barro, né?
4: O Antônio Jacó.
2: Diego.
4: Caiporão, aqui é só café Teodoro e Sampaio. Uhul. Não para mais.
2: Que delícia.
4: Quero pedir uma música de mês. Briga de foice, óbvio. Antônio Jacó.
2: Com chuva e
4: preço
2: tudo.
4: Para todas as minhas amigas de Cotiguá, Santo Antônio, Guapirama, para você, para todos da rádio. É. Se você me atender, muito obrigado, que Deus te abençoe.
2: Nós todos, querida, briga de foice com chuva e tudo, então tá bom. Vamos de trio parada dura? Ah, vamos de trio parada dura, já, tem mais gente querendo trio parada dura, quem ama perdoa também, quem é? Vamos ver.
5: Aô, Jacó.
2: Oi.
5: Boa tarde.
2: Fala, Giovanni.
5: Jacó, manda uma moda pra nós aí nessa tarde de quinta-feira aí.
2: Ah.
5: Manda do Rio Negro Limões. Saúde, paz.
2: Acho que não tem.
5: Mandar pra todo mundo que tá ouvindo ali, mandar pro...
2: Essa não tem.
5: Dorival Potença lá, na Pratina lá.
2: Tá bom, fi.
5: Tá na escuta lá. Beleza, Jacó?
2: Essa eu vou ficar te devendo.
5: Valeu.
2: Não tem na programação essa não, querido, tá bom? Mais um abraço pra você, tá bom, Giovanni? Fica com Deus, obrigado pela audiência. Vamos trazer quem ama, perdoa, com trio parada dura. Mesmo que seja a base da chifrada, mas quem ama, perdoa.

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0: 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Pessoal que tá ligado com a gente aqui, ó, vamos lá. Ó, chuva de maio tá rolando aqui pro meu amigo Igor Andrade, profissional aí do ar-condicionado, né? Que tá ligado com a gente, né? E também profissional aí, sempre ligado aqui na nossa programação sertaneja, viu? Consertando também as máquinas de lavar. Grande abraço, viu? O Léo perguntou se tem promoção aí de ar-condicionado. Tem? Tem? Então tá bom. Como é que é o negócio? Hã? Tem? Tem ou não tem? Tem ou não tem?
1: Jacó, boa tarde, tudo bem? Ô, Jacó, ó, promoção de ar-condicionado, hein, Jacó? 10 vezes sem juros no cartão.
0: Valeu, Igor, um abraço, obrigado pela audiência. Quem mais vem chegando aqui, ó? Ó, tem gente de carona com a Eva também aqui, a Briga de Foz. Quem é que tá de carona com a Eva aqui? É o Jesuíno Aparecido, é o Pipa lá de Baitina, é Pipa. Hoje não dá pra soltar pipa. Então tá bom, um abraço. Tá de carona com a Eva Reginato aí. Eva Marli de Guapirama. Aí também foi de carona com essa aí, ó. Quem ama, perdoa. Acabou de sair por aqui, viu? Na nossa programação sertaneja também. Quem mais? Quem mais querendo a chuva de maio pra lavar o meu? Chuva de maio é bom pra lavar o meu cavalo baio, tá bom? E a Deusana, isso na chuva de maio, quando tava namorando, aconteceu o quê? O que é que seu amor pediu pra você?
2: Passa o anel aí, Zezinho!
0: Ô, louco! Doido, credo! Eu, hein?

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1: 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Show de bola, MC Cidinho, tu quer ouvir? Esse cara só pede moda boa, hein? Cada vez que ele pede, dá duas, três, quatro caronas, hein? Olha aí, vamos ver.
2: Boa tarde, Tom Jacó. Aqui é o MC Cidinho, junto e misturado. Ô, Tom Jacó, tem como você mandar um som pro MC curtir aqui na Vila São José? Manda ainda Queima a Esperança.
1: Ó, boa essa do Leonardo, hein?
2: Merece aí pro Ribamar, pro Pica-Pau, Pouca Roupa, este Boca Aberta aí do Marcão Pedreiro, pro Ayrton Campeiro e pra família Malenosca. Tamo junto? É nóis.
1: Valeu, um abraço, Paulinho 16 de Joaquim Távora. Aí, pronto, vai queimar, mas vai queimar a esperança, viu? Ainda queima a esperança, né, Paulinho? Um abraço, querido, obrigado pela audiência. Ou vai queimar um churrasco lá também, né? Bem entendido, viu, gente? Ou vai queimar um churrasco. Vamos de briga de foice, três pedidos dessa que a Eva pediu. Tá rolando com Christian e Ralph.

0: ligado aqui na nossa programação sertaneja também. De carona com essa do Leonardo também, a rapaziada ali da Casa dos Parafusos. 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
1: Show de bola! 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
1: Show de bola, um abraço lá pro pessoal do Dalacqua, meu querido amigo lá, o açougueiro Robertinho. O afilhado do meu filho Fernandina, Robertinho. Ó, tá pedindo uma moda boa. Almir Salles e Rossi, defeito. Quem gosta muito dessa moda é o Jurum da Batera, viu, sabia? Manda pra nós aqui, Jacó, o Camarão, pro João, pra mim, estamos todos te ouvindo aqui. Um abraço, a moda é boa. Será que vai dar dois pedidos, Jacó? Eu acho que sim, viu? Então tá bom, obrigado, viu, Robertinho? Tá ligado com a gente. Israel Pedreiro, fala, Israel.
2: Opa. Boa tarde, Antônio Jacó. Manda um modão pra nós aí, Milanares é rico. Oh. Onde andarás, meu benzinho?
1: Anta.
2: Fez pro Reginaldo, Diguinho, o Edião, Belezinho perto do bar do Ponto. Perto do bar Tiradentes ali, o Mauricinho lá do bar do Ponto. Manda pra nós aí, quem estiver ouvindo. E manda pro Arthur também do Espetinho aqui, do bar Tiradentes.
1: Opa, show de bola.
2: Toca esse modão pra nós aí.
1: Um abraço, obrigado pela audiência, viu? Tá aí pertinho da Autoelétrica do Sandro, né? O Espetinho da rapaziada aí, tá legal então. Quem mais aqui, ó? De carona, aí, ó, já deu carona aqui, ó. Ô Robertinho, nosso amigo Anísio Campos. De carona com essa do Almir Salles e Rossi, tá legal? 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Um abraço aí, obrigado pela audiência. Quem mais vem chegando aqui? Tem mais um Caiporão, quem é?
3: Oi, Tom Jacó, aqui é o Isaac.
1: É o Caiporinha.
3: Eu queria escutar uma música.
1: Ó, esse moleque só pede moda boa. Fala, Isaac.
3: Fica. Couro de boi.
1: Ó, ele é terrível contra os insetos.
3: Vou oferecer pra minha mãe, pro meu pai, pro meu irmão, pro meu Romildo, pra minha avó Iracema, pra minha avó Rosa, e pro meu outro avô Reinaldo, pro meu avô Neito.
1: Ave Maria.
3: E também...
1: Pra quem?
3: Pra Oficina Ferreira Meneguinho, pra minha tia Bruna, pro meu tio Nito,
1: Vixe,
3: pra minha prima Alice, isso. E pra mim, pra todo mundo que estiver ouvindo, até pra você. Tchau,
1: valeu, obrigado. Até pra mim, Isaac. Beijo, querido. Deus abençoe. Ô Polaco, do bar do Polaco, o Dogrão tá dizendo aqui, ó, Jacó, manda essa do Leonardo, ainda queima a esperança, especialmente pro sorveteiro que na chuva ele ainda queima a rosca. Ô louco, Dogrão. Ô sorveteiro, dá um jeito do Dogrão aí, ó. Tá zoando contigo aí, ó.

0: Show de bola, um abraço lá pra Anitta, pro Deda, pro Salvador, o Reginaldo, a Vanessa, a galera ligada com a nossa programação na Casa de Tinta Santos. Manda essa do Almir Salles pra nós aí, que é boa, Jacó. Vou mandar sim, viu? Um grande abraço também pro meu querido amigo, o doutor Anderson Interlang, né, Rafa? Estão ouvindo a gente. 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
6: 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O pessoal tá ligado com a nossa programação, manda essa do Almir Salles para nós aí já, ó, Robertinho do céu, o negócio deu ibope, viu? Manda aqui pro Marcelo Sabino, pro Toninho, pro Zé Carlos, pro Zé Júlio, também pro Marquinhos, a Carol, a Lilian e também o Gabriel. Vou mandar daqui a pouquinho, tá?
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0: 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Show de bola com a Caiporada ligada aqui na nossa programação sertaneja. Tem gente querendo furar o couro aí. É o Jacó querendo furar o couro de boi para fazer a malha do estilingue. Ah, meu filho, ou então a barrigueira da égua. Tá bom. Quem é que tá de carona com essa na nossa programação sertaneja? Só podia ser o Mano Godoy, né, mano? Um abraço para vocês aí em Jacarezinho City, ligados aqui na nossa programação sertaneja também. Para baixo tá cheio de caipora aqui, Jacó, que não foi atendido ainda aqui. Jéssica, Jacó, manda para nós aí, amigo da Lua e aí parente das estrelas e primo aí do Júpiter, tá? Inimigo do Sol, porque pertinho do Sol aí torra, gente. Ô, Jéssica, essa moda é boa, hein, menina? Essa moda é show de bola, viu, Jéssica? Beijo pra você, querida. Obrigado pela audiência. Vai dar ibope também, viu? Tem mais aqui ligado aqui na nossa programação sertanejo. O Cavernoso tá por aqui. Fala. Fala, Ivelto.
1: Ei, Jacó, manda aí a chama pé da carreta pro Denilson, pro Marcelinho aí, né? O casaca tá aí, foi de abatear.
0: Ah, então tá bom, um abraço. Vai casando. Quero ver se aguentar aí com essa crise, comprar aí a carne, viu? O arroz, feijão. Ferreira, pessoal que tá aqui, como é que é? Barreto Ferreira, Misael, é você?
2: Oi, Jacó, que é o Misael de Abatá. Quero escutar uma música de Paulo e Paulinho, o Amor de Primavera.
0: Boa, hein?
2: Deus abençoe. Pra todos que estiverem ouvindo.
0: Ô, Misael, e nós estamos em plena primavera. As meninas que gostam de pau aí, ó, é da sua terra aí, de Paulo e Paulinho, viu? A Miener. Aí também a Jacó aí, a minha parente Jacó aí também, quem mais lá? A Maria José do Juca Batista. Logo elas vão meter um positivo nessa moda foda. E quando a moda é foda, o Jacó roda. Maria Aparecida, diga.
3: Oi, Jacó, eu vou de carona com o cor de boi
0: aí,
3: também,
0: viu? Tá vendo só? Viu? O Isaquinho.
3: Tenha boa tarde, fique com Deus.
0: O menino é bom pra pedir moda, né, Maria? Um abraço, querido. Eita, ele sabe, entende das coisas, sabe o que é bom, viu? Quem mais vem chegando aqui? Mais um caipora. Ô, louco, já tá bebendo?
4: Tarde, Jacó.
0: Já?
4: Tá chovendo aqui. A televisão é 13, a máxima
0: 23. Ah, como é que é o negócio aí? Tá tomando uma cachaça aí no bar do 13? Então tá bom, um abraço pra vocês e sintonizado aqui na nossa programação. É do 38ão. Ah, agora entendi, do 38. Mas tem esse bar aí, o 38ão, eu, hein?

0: 17:09, moda linda demais na nossa programação sertaneja. 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
0: Pois é, agora são 17:10 na nossa programação sertaneja. Meu amigo Zé da Mercearia, quem é que tá aniversariando aí, Zé?
2: Hã? Zé da Mercearia São José, do Jardim Santa Cruz.
0: Oi.
2: Vou de carona aí com essa música aí, Chuva de Maio.
0: Opa, já rolou.
2: Agradecer aqui, pessoal do Jardim Santa Cruz, pessoal da Vila Ribeiro, ali o Leitor, o Gordinho da Vila Ribeiro, o Jorjão lá do bar, enfim, o Chicão, que fez aniversário ontem.
0: Parabéns.
2: Meu irmão Chicão.
0: Parabéns.
2: E meu irmão, o Marcos Jacarezinho também, os dois irmãos, aniversário num dia só.
0: Ô, louco.
2: E oferecer ali pro Nandi ali do Monte Real também, corretor. Enfim, todo o pessoal que estiver ouvindo aí, uma boa tarde.
0: Falou, Zé, parabéns pros aniversariantes aí, tá bom, irmão? Obrigado pela audiência. A Rosa da Colina Verde tá querendo o amigo da onça do Teodoro e Sampaio. Ei, moda boa, hein? Então tá bom, obrigado pela audiência. Sempre ligado aqui na nossa programação sertaneja também. Eduardo César, o Eduardo tá mandando mensagem aqui ainda, né, Eduardo? Escreve aí. Começou a escrever já aqui lá de Palmital City, ligado. Pessoal que tá sintonizado com a gente, Jacó, vou de carona com aquela do Zezé lá, irmão da Lua e amigo do Sol e parente das estrelas lá, então. Beleza, puro, um abraço, obrigado pela audiência. Quem tá de carona nela aqui é o Renato Mocotó, né, Renato? É o Renato Martelinho de Ouro, que tá ligado aqui na nossa programação sertaneja também. Já tá lá, viu? Tá lá na tela já. Vai ser depois do couro de boi. Primeiro vamos furar o couro, viu, Mocotó? Pra fazer aí aquele estilingue, furar o couro, fazer aquela maia no capricho. Então, aí pra gente começar a treinar lá com... fazer uma guerra de mamona. Quantas guerras de mamona você fez, hein? Hã? Show de bola, né, Mocotó?

0: Show de bola, meu amigo Porquinho do Mototáxi Rapidão, tá, no, tá na estrada, tá ouvindo o Jacozão, Mototáxi Rapidão, fala Caiporão.
1: Ô, boa tarde meu amigo Jacó.
0: Fala Porquinho.
1: Aqui é o Porquinho do Mototáxi Rapidão, manda um modão pra nós aí com Rick Rene, com a Sem Direção. E mando um abraço pra todo mundo aí, pra todos os ouvintes aí da rádio aí.
0: Beleza?
1: E eu tô indo pra Jacarezinha, tô ouvindo aqui o seu programa, Jacó.
0: Valeu, Porquinho. Um abraço. Certeza que vai dar dois pedidos essa também. 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
0: Um abraço lá pro Zé Trovão, né, Zé Trovão? Tá de carona com um amigo da Onça também. Pedrão falou que essa música é só do Sica, viu, Zé Trovão? Porque o Zé Trovão bebe muito, mas comer não come ninguém, viu? Tá difícil. Então tá certo, Sica lá da Platina, aí foi que falou. Um abraço lá pro Edivaldo, pessoal do Pesqueiro Santo André, ligados aqui com a gente.
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0: 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Olha, do futebol por todos os lados, as equipes folgando, né, para domingo, são as seguintes: o Juventude da Água Branca do Carlinhos, a Balsa do Corsini do Bar do Mundiça dos Oreia e o Grêmio da Marmoraria Romano. Show de bola, com o pessoal ligado. Voltando pra minha terra. Ah, tá, aqui pra baixo. Jacó, manda uma música boa pra nós aqui na Chácara Bela Vista. João Mineiro Marciano, ainda ontem chorei de saudade. Quem é da Chácara Bela Vista que tá pedindo essa moda boa aí? Deixa eu ver o nome aqui. Osnival, né, Osnival? Um abraço, querido. Essa moda é boa demais, viu? Obrigado pela audiência. Tá sintonizado com a gente também. Quem mais vem chegando pra lá, pra cá, só por lá e só por cá, só por aqui, só por ali? Aqui. O Denir e a Suzana, bebendo o café Teodoro e Sampaio, querendo ouvir o que é aí, hein? Joaquim Távora, irmãos.
1: Boa tarde, Jacó. Manda aí, Jacó. Roda aí. Chuva demais. Ah, um abraço, Jacó.
0: Rodou.
1: Por aqui tomando o meu cafezinho. Um abraço. Tchau, tchau.
0: Rodou, né, querido? Obrigado pela audiência. Tá bom aí? Ó, tem gente querendo aqui sem direção. Aí, ó. Ô, porquinho. Tem gente de carona com você, a carona está vindo lá de Ourinhos, a Viviane de Ourinhos, tá, estamos aqui bebendo café de Teodoro Sampaio aqui, Ourinhos, Jacó, e manda essa do Rick Renner sem direção, que é boa, aí que o rapaz aí do mototáxi pediu. Tá bom, Vivi, obrigado pela audiência. Primeiro vamos com Zezé de Camargo e Luciano, irmão da Lua, amigo das estrelas, primo de Júter e inimigo do Sol, é? Bom, se estiver meio longe, amigo, se estiver perto, inimigo, né? Sapeca tudo.

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0: 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Show de bola com o pessoal ligado aqui na nossa programação, viu? Até as 19 horas, rolando as melhores seleções. Pessoal de Sapopema que tá ligado com a gente, Valdinei Osório. Diga, Valdinei.
1: Boa tarde, Eco. Aqui é o Valdinei de Sapopema. Toca uma aí pra gente, César Menotti, Fabiano, como anjo.
0: Boa.
1: Entendi, muito obrigado.
0: Boa essa moda também, viu? Obrigado pela audiência. Pessoal que tá sintonizado com a gente. Aí, ó, a Miender lá de Abatiá tá querendo aqui, ó, também aí o Amor de Primavera. Ela gosta de pau, de pau, de Paulo e Paulino, é claro, né, Miener? Obrigado pela audiência. Também tá sintonizados aqui. Jacó, estamos te ouvindo aqui no sítio São José, viu? Eu sou a Neuci. Pode mandar essa aí sem direção pra gente, que é boa demais. É boa mesmo, né, Neuci? Obrigado, querida. Obrigado pela audiência. Amor de Primavera que ela pediu. Agora acabou de escrever, tá? Amor de Primavera já tá lá no jeito, tá? Tá na sequência das mais pedidas aí. Tá bom, Neuci? Sítio São José, obrigado pela audiência. Amigo da Onça, segura, Pedrão da Churrascaria. Essa é por Chumbrega sem prega também.

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1: Show de bola com o pessoal ligado aqui na nossa programação sertaneja também. Vamos com os caiporas de plantão ligados aqui na nossa programação. Madruga tava sumido, Madruga, é?
2: Boa tarde, Tony Jacó. Que é o Madruga do bairro de Messias.
1: Diga, Madruga.
2: Você não toca uma moda aí pra nós, menino da aldeia? Eu ofereço pro meu pai Antônio Madeira, pro meu filho Luiz Renato, pro meu filho Daniel, pro Robertão Coleirinha, pro Sidão Litrão e pra todos os caipora aqui do bairro dos Messias. Ô, Tony Jacó, tem uns caras que falando que furaram o ar seu?
1: Não, furaram as bolas minha. Prenderam o ar seu aí, ó, ó.
3: Ô, caipora, é verdade mesmo que soltaram o ar seu?
1: É, soltaram, viu? É, tava preso, mas soltaram. Teve a liminar lá, acabaram soltando o Arceu, viu, Madruga? Um abraço, caipora. Obrigado pela audiência. Quem mais tá ligado aqui na nossa programação sertaneja? Até 7 da noite pra rolar a melhor seleção do rádio, rolando aí pra você sempre, tá? Vamos aí com Sem Direção. Essa moda é apaixonada demais.

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1: Show de bola! A Miener também tá de carona com a próxima música aqui, que é Amor de Primavera. É linda essa, né, Miener? Aí, vai dar o seu recadinho aí, querida. Vai mandar pras amigas? Diga lá.
2: Boa tarde. Jacó, tudo bem? A minha amiga Cristina, que é dia batia, quero a próxima música. Feliz para minha mãe, Luísa, para nossas amigas que moram lá no Juca, Batista Maria, José Dona Lula, para o Adão, para a Fatinha, para a Terezinha e para a Suzane também, e para a Ana Kelly e para a Rosana, para os pais dela também, para a Friadinha, para a Marcha Lenta e para a Penosa, tá bom? Obrigado, seu Fatê.
1: Valeu, Miener. Um abraço para todos aí de Abatiá. Aliás, foi um abatiaense que pediu essa aqui do De Paulo e Paulino. Já mando para você, tá bom, querida? Obrigado pela audiência. 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
2: 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Pessoal, tá ligado com a gente? Tô recebendo aqui um comunicado aqui de Bauru, do nosso ouvinte lá pela internet, o Claudinei Rodrigues. Atenção, Vila Ribeiro aí, ó, Rua Augusto Ferreira, na Vila São José, na Vila Ribeiro de Santo Antônio da Platina. Ó, tem uma pessoa lá, tá? Que é de Santo Antônio da Platina e é moradora de rua, viu? Ela é moradora de rua e o Claudinei

0: está fazendo um comunicado aí, fazem 3 anos que ela está por lá. A família dela, de Santo Antônio da Platina, da Vila Ribeiro, viu? O nome da mamãe dela é Maria de Lourdes Zacarias, aí da Rua Augusta, Vila Ribeiro. Ó, eu estou com o contato aqui da sua filha, né, com o Claudinei. Salvei teu contato aqui, viu, Claudinei? Se alguém entrar em contato comigo, eu vou passar o teu contato para você fazer, então, aí, para dizer onde é que ela está, na cidade de Bauru, que está aí moradora de rua. Filha de Maria de Lourdes Zacarias, aqui de Santo Antônio da Platina. Vila São José, Santo Antônio mesmo, não é Jacarezinho não, viu? Então tá certo, tá dado seu recado, querido. Se aparecer aí, né, alguma informação a respeito, eu salvei o teu contato e mando pra pessoa que pedi aí. Valeu, Claudinei, obrigado pela audiência. A todos aí em Bauru, estado de São Paulo, viu? Pessoal, tá ligado com a nossa programação, na nossa... Olha, a Maria José tá pedindo Quando o Sol se Pôr, do Rick Renner. Essa música é linda demais, né, Maria José? Aí do Juca Batista, querida. Linda demais, viu? Mandando pra amiga dela, pra Miener Cristina, pra mamãe dela, a dona Neuza, pro pessoal lá de Abatiá, na nossa programação sertaneja, viu? Pessoal que tá ouvindo a gente, tem mais pessoas também. Ah, a Luana que falou comigo, né? Só que ela tá... Eu falei o nome aqui do perfil, viu, querida? É a Luana que falou, tá bom, Luana? O contato é esse mesmo, Luana? Se for outro, você manda pra mim aí, tá? Beleza, então. Tô passando aí o seu recadinho aqui e a gente já está aqui na captura pra ver se consegue aí encontrar aí a pessoa, tá? Tô marcando que é Luana. Tá bom? Falar com a Luana. Legal? Obrigado, viu? Vamos de Amor de Primavera, que essa moda é boa demais. Vai rolar aqui na nossa programação sertaneja também, viu? Só vou marcar aqui pra mim não esquecer depois, que são tantos caiporas aqui, ó. Luana. Tá bom? Pra entrar em contato contigo aí, né, Luana? Aí em Bauru, São Paulo. Pessoal sintonizado com a nossa programação sertaneja, tem mais caipora aqui sintonizados. Vou de carona, Jacó, aí com essa aí, Quando o Sol se Pôr também. Depois das 18 horas, viu, Arquimedes? Eu mando ela pra você, querido. Obrigado pela audiência, tá legal? Edneia Lauro, de Santo Antônio da Platina, viu? Também tá de carona com essa, Amor de Primavera, né, Edneia? Vai sair já. Amor de Primavera é moda boa também aqui na nossa programação sertaneja, viu? Tá sempre sintonizada com a gente também aí. Tem mais caipora? Claro que tem. Tá chovendo caipora de tudo quanto é lado aqui na nossa programação. É o Brasil que se liga. Vamos lá pra onde? Jundiaí do Sul? Aí o caminhoneiro fala. Aí.
1: Boa tarde, Antônio Jacó. Fala, seu caiporento. Meu amigo, é o Fabiano Dark, Jundiaí do Sul.
0: Oi.
1: Manda um modão pra nós aí, daquele bem raiz mesmo. Tá certo?
0: Tá.
1: Pode ser aí, Neguinho Parafuso. Eu te agradeço e tchau, obrigado.
0: E a ré do caminhão, acertou no palanque, como é que foi o barulho? Ô, louco! Um abraço, caipora. Um abraço aí pros jundiaienses ligados aqui na nossa programação sertaneja também. Ó, gente, o Amor de Primavera, que esquentou no verão, que casou no outono, mas que levou ferro no inverno. Eu, hein?

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1: Irmã Marisa, reza pra gente, querida. Boa tarde.
2: Louvado seja nosso Senhor Jesus Cristo, para sempre seja um de nós. Que uma verdadeira chuva de rosas, chuva de bênçãos, caia sobre nossas famílias, sobre os nossos lares, sobre aqueles que estão enfrentando momentos difíceis, sobre os enfermos, sobre quem está triste ou desanimado. Que nenhuma família perca a esperança, que nenhum coração deixe de acreditar, que ninguém se sinta sozinho. Santa Teresinha, coloque diante de Jesus todos os nossos pedidos, aqueles que conseguimos dizer em palavras e também aqueles que guardamos silenciosamente no nosso coração. E que possamos repetir com fé: Jesus, eu confio em vós. Queridos radio-ouvintes, que neste dia a nossa vida seja como um jardim cuidado por Deus, e que através da intercessão de Santa Teresinha floresça em nós a fé, a esperança, o amor, a paz e a confiança. Santa Teresinha do Menino Jesus, derramai sobre nós uma chuva de rosas, e que Deus abençoe cada rádio ouvinte, cada família, cada pessoa que neste momento está nos acompanhando. Que não nos falte a fé para continuar, a esperança para recomeçar e o amor para servir. Em nome do Pai, do Filho, do Espírito Santo. Amém. O anjo do Senhor anunciou a Maria e ela concebeu do Espírito Santo. Ave Maria, cheia de graça, o Senhor é convosco. Bendita sois vós entre as mulheres e bendito é o fruto do vosso ventre, Jesus. Santa Maria, Mãe de Deus, rogai por nós, pecadores, agora e na hora de nossa morte. Amém. Eis aqui a serva do Senhor. Faça-se em mim segundo a vossa palavra. Ave Maria, cheia de graça, o Senhor é convosco. Bendita sois vós entre as mulheres, e bendito é o fruto do vosso ventre, Jesus. Santa Maria, Mãe de Deus, rogai por nós, pecadores, agora e na hora de nossa morte. Amém. E o Verbo se fez carne e habitou entre nós. Ave Maria, cheia de graça, o Senhor é convosco. Bendita sois vós entre as mulheres, e bendito é o fruto do vosso ventre, Jesus. Santa Maria, Mãe de Deus, rogai por nós, pecadores, agora e na hora de nossa morte. Amém. Rogai por nós, Santa Mãe de Deus, para que sejamos dignas das promessas de Cristo. Infundi, Senhor, vos suplicamos vossa graça em nossas almas, para que nós, que pela anunciação do anjo viemos ao conhecimento da encarnação de vosso Filho, pela sua paixão e cruz, sejamos conduzidos à glória da ressurreição, pelo mesmo Jesus Cristo, nosso Senhor. Amém. Glória ao Pai, ao Filho e ao Espírito Santo, como era no princípio, agora e sempre. Amém. Glória ao Pai, ao Filho e ao Espírito Santo, como era no princípio, agora e sempre. Amém. Glória ao Pai, ao Filho e ao Espírito Santo, como era no princípio, agora e sempre. Amém. Santa Teresinha do Menino Jesus, rogai por nós. Nossos avisos, então, hoje, dia 1º de outubro, iniciamos o Tríduo de São Francisco de Assis, lá na Capela do Asilo, às 19h30. Também hoje, na Matriz, 19h30, haverá missa das bênçãos das rosas de Santa Teresinha. E convidamos a todos para o dia 3, né, na celebração do trânsito de São Francisco de Assis. Início às 18 horas, lá na Capela Santa Clara, em procissão até a Capela do Asilo. E depois teremos aí a missa às 19h30. A Pastoral Santa Dulce solicita doações de alimento para montagem de cestas básicas. Também adquira o seu cartela de show de prêmios, bingo da festa de Nossa Senhora Aparecida, em prol do Lar Jesus Adolescente. R$25 aí, no escritório paroquial ou com os membros aí e movimentos. Livrinho na novena de Nossa Senhora Aparecida, à venda.

escritório paroquial, R$ 4, terço no comércio, próximo sábado, tratores Corsini BR, na rodovia BR-153, quilômetro 45. E nesta sexta-feira, missa em São Joaquim de Baixo, 19h30. Fique com Deus, Santa Teresinha do Menino Jesus. Derramai sobre nós chuvas de bênção, paz e bem.

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0: Pois é, pessoal que tá ligado com a gente lá, o Flavinho, o Neferson, acessórios, sintonizado aqui na nossa programação, né, Neferson? Vou mandar aí o Negrinho Parafuso para vocês também. 3 pedidos dessa moda já hoje, viu? Já tá no jeito lá, viu, Fabiano Dark, aí de Jundiaí do Sul. Certeza que o Maurício vai meter um positivo nessa moda, que ele gosta dela, viu? Carmelina, diga, Carmelina.
3: Ô, Antônio Jacó, boa tarde, tudo bem, Antônio Jacó?
0: Tudo.
3: Manda uma musgona pra nós aí, Antônio. Eu ofereço pro Liseu, pra Liette, pra Cislane, pro Crepe, pro Heitor, pra Isso, pra minha família Joaquim Tá, pra nós aqui na Água Verde. Manda aí do Rick Rene, qualquer um que o senhor mandar aí.
0: Beleza.
3: Oferece aqui pra mim. Tchau, Antônio Jacó, fica com Deus.
0: Você também, querida. Quando o sol se pôr, do Rick Renner, tá bom, Carmelina? O Clarito da Kombi, lá do Monte Real, tá ligado? O Chiquinho, né? Pra mandar pro Chiquinho aí, pra mandar aí, ó, marca da ferradura é boa também. Deusana chegou, Maurício. Ela chegou chegando. Fala a minha afilhada.
4: É, Antônio Jacó, cai pra você que tá essa data ali. Padrinho, quer ver a música bem bonita aí do Titãozinho Choró, Evidência, ó. Quando digo que deixei de te amar, é porque eu te amo. Quando digo que eu não quero mais você, é porque eu te quero. Vai...
0: Atrás do cemitério, hã?
4: Onde? Vai pra todos meus fãs pra aí fora, hein? Fã número 1, né? Vai pra Rita de Castro, é pra Neve Queiroz, faça ele Caldete com as garras, Madre Celinha, Madre Fátima, é você, padrinho.
0: Tá
4: vai
0: bom.
4: Padrinho de quem? É nóis, porra, Bratina.
0: Tá bom então, tá bom, Deusana. Vamos trazer aqui Rick Renner pra abrir a noite de hoje. Essa vai lá pra Cidinha de Baiti, mandando pro Zé Viana de Jundiaí, lá em Japira City, a linda Japira, Simone Nalevaico, mandando essa linda canção aqui pro Fernando, e o Luiz Henrique Cardoso, sabe pra quem? Sabe pra quem? Só pra ela, pra dona Michele Vanessa, a patroa dele.

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2: 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Maria do quê? Maria de Maria Bueno, né? Maria Bueno, diga.
3: Quer pedir a música Marca da Ferradura, oferecendo meu esposo Ailton Moraes, minhas quatro filhas, Josiane, Luciane, Josimar e Flávia. Se você me atender, meu muito obrigado.
2: Beleza, querida. Marca da Ferradura, o Clarito pediu essa. Já vou mandar pra vocês aí, tá bom? Obrigado pela audiência, tá bom, Maria Bueno? Quem mais aqui? Sintonizado com a gente, como é que eu... Você viu, Maurício, o que é que ela escreveu aqui, ó? Ô, padrinho, gostei quando você falou atrás do

0: Sumitério. Sumitério é um buraco, fundo, sem fundo, sumidor, é sumitério, viu? Isso, é uma cova sem fundo, que vai lá no meio da terra, viu? Mais ou menos aí uns 300 quilômetros para baixo, é o sumitério, é some. Tá bom, isso é bom para enterrar, sabe quem? Sogra. Tá bom, Deusana? Quem mais aqui? Sintonizado com a nossa programação também. Tá chegando aqui, vamos ver? Vamos ver aqui, quem é? Quem tá chegando aqui na nossa programação, não tô conseguindo pegar o áudio aqui, mas é, não tem o nome aqui. Manda o nome pra gente aqui, ó, nome. Nome, tá aí, não tem, só mandou um positivo pra mim aqui. Ah, não, tá embaixo aqui. Vamos ver aqui, vamos ver aqui. Ah, Yasmin, né, Yasmin?
1: Eu gostaria de pedir uma música da Amado Batista, por favor. Pode ser qualquer um.
0: Olá.
1: Obrigado, que Deus foi? Abençoe o dia do senhor. Tenha um bom dia.
0: Que foi, Yasmin? Você afogou aí, querido? Um abraço aí, vai devagar, viu? Afogou, ficou tão apavorado pra pedir um Amado Batista que chegou até a afogar. É, isso aí que é ser fã do Amado Batista, hein? Um abraço, querida. Vamos de Negrinho em Parafuso. Moda boa.

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4: 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A Justiça Eleitoral do município de Santo Antônio da Platina comunica realocação de local de votação. A sessão eleitoral 69 do local de votação Escola Rural de São Joaquim de Cima funcionará no Centro de Convivência do Idoso, Avenida Palma Renó, na Vila Renó, aqui em Santo Antônio da Platina.
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1: 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A Deusana tá de carona com o Yasmin, então vou mandar pra vocês Meu Ex-Amor com o Amado Batista. A Noêmia tá ligada com a nossa programação e tá pedindo Fim de Semana, né, Noêmia? Aí com o Christian Ralph, obrigado pela audiência, Noêmia. Tá sintonizada com a nossa programação sertaneja também. E aqui quem é o Caipora? É, José Pedro Godoy, né, Zé Pedro Godoy? Obrigado pela audiência. Também querendo a marca da ferradura, o Daniel Cebolinha Caminhoneiro tá por aqui. Diga lá onde é que você tá hoje, irmão. Hein?
2: Boa tarde, Jacó. Toca pra nós aí. Roupa de lua de mel.
1: Ó. Oh.
2: Hoje estamos só de passagem por SAP, passando pela 153 aqui, oh, mas descendo direto.
1: Pá, que bom.
2: Indo pro Porto de Itapuá.
1: Então tá
2: Santa
1: bom.
2: Catarina.
1: Um abraço, querido. Que Deus te abençoe nas suas andanças. Aí, grande caminhoneiro, ligado com a nossa programação também. Fala, Eva.
3: Coloca eu de carona com a Deusona aí.
1: A Deusona?
3: Ah,
1: a Deusona?
3: Que essa música pediu aí, meu tá. Ex-amor.
1: Ah, não, ela pediu Evidências. Meu ex-amor, quem pediu foi Yasmin. Ela foi de carona, tá? Mas eu vou tocar Evidências e as duas, tá bom, Eva? E a carreta tá cheia de barro? Um abraço. Vamos de marca da ferradura.

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0: Show de bola. Show de bola. Lá, ó aqui, ó. Ó o recadinho aí, ó.
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3: Show de bola. Deusana tá falando aí. É verdade, Jacó, que a Evona largou do gato dela? Acho que ela largou do gato e pegou um cachorrão, hein? É, largou do gatinho e pegou um cachorrão. A troca foi boa, viu? Porque o cachorro é o melhor amigo do homem, né? Eu também, há muito tempo atrás, eu namorava uma gatinha, meu filho. Aí a gatinha largou de mim e eu peguei uma franga. Aí fiz um arroz com frango, viu? Tá bom, Deusana? Quem vai chegando aqui mais na nossa programação sertaneja? Aí, o Chumbrega sem prega, a Taturana chegou. Aê!
4: Boa noite, Antônio Jacó Goró. Boa noite, Chumbrega sem prega. O Jacó Cidade toca minha serenata. Ai, o filho do Maurício é bonito, hein?
3: O Maurício, eu mandei a foto pra ela. Aí, o áudio do seu filho, ela gostou, viu? Um abraço aí, viu? Jacó, manda pra nós aí uma casa de caboclo do Rick Render, Paulinho do Sindicato, Gilmar, todo mundo, manda pra esse pessoal, Gilmar do Paudário, manda pra dona Dita que tá aqui ouvindo também, viu? Ela gostou do seu filho. Quer arruma um casamento pro filho do Gilmar, pro filho do Maurício aí, tá? Ele tá querendo. E a nossa conexão divina com os animaizinhos chegou a Jacozinha, aí a mascote dos caiporas. Aí, chegou a mascotinha dos caiporas aí, ó.
5: Bom dia. Fala bom dia, Rafa.
3: Não falou nada, nem pro Rafa, nem pro Jacó. Só falou bom dia. E nem tocou a gatinha da Simone de cima do rádio. Não tocou, não. Ó, o Zé Aparecido da Vila Rural. Jacó, eu vou de carona com essa do Rick Renner, uma casa de caboclo aí, tá bom? Manda pra mim, pro compadre Ayrton, pra todos nós aqui da Vila Rural de Guapirama. Manda sim, viu? Então vamos lá. Meu ex-amor, evidências e uma casa de caboclo são as mais pediadas, suas fediadas. E aqui quem é?
6: Boa noite, Antônio Jacó, é o Paulo de Jair do Sul.
3: Opa.
6: Manda eu nessa serenata aí, meu querido.
3: Opa, um abraço. Vou colocar lá, viu? Eu vou colocar a minha serenata também, uma vez vai dar tempo. Mas o que eu vou colocar, Deixa eu, Taturana, aí a música na tela, então, já daqui a pouco sai, tá?

É, meu filho, tá aí Amado Batista pro Nonato Souza, mandando, né, Nonato? Mandando lá pro Cabeludo que tá lá em Goiás ouvindo a gente. Um abraço aí pra todos os caiporas. É o Brasil inteiro se ligando aqui. Maria da Penha também tá de carona com Evidências, tá bom? Vou tocar com Daniel, ela que é mais curtinha, porque com o Chitãozinho e Chororó, mais de 5 minutos, tá? Mas a mesma música o Daniel caprichou e gravou com 2 minutos e 50. Aliás, regravou. Meu amigo de infância, tá lá no Novo Jardim, lá em Japira, me ouvindo. Ô, oh, na linda Japira, Aristeu Martins. Ô, Aristeu, como é que tá a nossa Japira aí? Muita chuva por aí? Jacó, manda uma boa pra nós, ó, uma apaixonada pra vocês, viu? Vou mandar minha serenata, viu, pra vocês aí em Indaiatuba, São Paulo, o Natalício e a Sueli, um beijo pra vocês, viu? Grande abraço, beijo no coração bueiro de vocês, meus queridos. Vamos com Evidências, linda moda.

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4: Show de bola. O Aristeu está dizendo aqui, já acorda o seu. Muita chuva agora à tarde, de manhã muito vento. Aí pena que aquela mulher não passou aqui para ensacar o vento. Sabe quem que é o culpado disso aí? Eu vou dizer para você, viu, Aristeu? É o Madruga. Madruga lá de Nova Fátima, ele que é culpado, porque soltaram o ar dele aí, ventou demais aí, ó.
5: Ô Caipora, é verdade mesmo que soltaram o ar seu?
4: Aí, por isso que ventou demais aí, tá vendo? O culpado é o Madruga, lá do bairro dos Messias, lá da cidade de Nova Fátima, né, Du? Né, Gudela? Né, Ruela? Um abraço aí pra vocês, viu? Também o meu xará Toninho, a Vera, todo mundo ligado. Vou mandar pra vocês aí, então, ele tá pedindo quem vai mandar no mundo... Quem vai mandar no mudo é as mulheres. Quem vai mandar no mundo, não é mudo. Mudo ou mundo, hein?

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1: O Cezinho do Guapé também tá querendo a música aqui. Quem vai mandar no mundo é as mulheres. Os homens estão muito gulosos demais, Jacó. Deus o livre, deixa as mulheres um pouco. Então tá bom. Fala aqui, quem é aqui?
2: Ô, Jacó, boa tarde.
1: Fala, mano.
2: De carona aí nessa música aí do Rick Renner, Sem Direção aí.
1: Já foi, né?
2: Vou de carona com ela.
1: Tá bom? Beleza? Falou, Loja Rodrigues, um abraço, querido. Agora que eu encontrei você, mas a música saiu. Eduardo César Bidinotto, lá em Palmital. Manda Gilberto e Gilmar a lista pro meu amigo Adriano, o Amate, todo o pessoal que tá ligado na Destilaria Tiroli, o amigo Regis Petbull e todo o pessoal, pro Zé Castilho, seu sobrinho Jean Jacó, aqui em Palmital, Estadão de São Paulo. Ô, beleza! Como é que é o negócio aí, Oristeu? Esse ar aí vai contaminar o... Como é que é? Esse ar vai contaminar o ar? Prender o ar seu, então. Quem mais ligado aqui na nossa programação? Dirceu também tá por aqui comigo, né, Dirceu? Fala.
3: Boa tarde, Antônio Jacó. Manda uma música pra nós aí, filho. Vou na carona, qualquer uma delas aí, Milagre do Zé Rico.
1: Tá bom.
3: Mas Jalmizan Funenário, Roberto Alves, Cidão Jacó, Marcelo do Bar, Baldinho. Se você me atender, Deus abençoe.
1: E se não atender?
3: Se não me atender, Deus te perdoe.
1: Então vai perdoar, porque não vai dar tempo de tocar a tua música, tá?
4: Boa tarde, Caipora. Manda uma música aí pra nós, do João Paulo, Daniel, qualquer uma aí que tiver na bala. Ofereço para o meu amigo Eduardo Bidinotto, da cidade de Palmital.
1: Aí, Adriano. Ô, Eduardo.
4: E para todos os meus amigos da Destilaria São Joaquim.
1: Valeu, querido.
4: Falou, Caipora. Nóis.
1: Falou, querido. Tá aí. Os pessoal lá do Estadão de São Paulo ligado com a gente. Jacó, manda para nós aí o sucesso aí para meus pais Luzia Peregrini e Luiz Correia. Manda um abraço para eles, Jacó. Sempre te ouvindo. Marli Aparecida, da Vila Ribeiro, né, Marli? Beijo para você. Só não vai dar tempo de tocar a música, viu? Jacó, manda um alô aí pro pessoal Christian, lá do bar, pro GG do bar, pro pessoal que tá ligado aí com a gente. Quem é aqui? O Claudinho, né, Claudinho? Ah, o Claudinei. Tá bom, Claudinei Pierrotti. É o Claudinei só. O Gabriel tá ligado com a gente, sintonizado com a nossa programação sertaneja, né, Gabriel? Já foi de carona com o Gilmar e acho que a gente vai encerrando já os caiporas assim, viu? Minha serenata, porque o Jacó dormiu no sereno, amanheceu querendo. Thank you.

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1: Show de bola, vamos lá pra Salto Grande, Estadão de São Paulo. A Maria, Jacó, manda essa, quem vai mandar no mundo aí, as mulheres, pra todo o pessoal aqui no bar do Palmole. Mandou um áudio aqui também, fala Maria.
2: Oi Antônio Jacó, sou a Maria aqui de Salto Grande, Caipora. Quem vai mamar no mudo é a mulher que não lava o pé.
1: Tô louco, tá doido. Eu, hein?

assim a gente vai embora. Você sabe, né? Com dois pedidos a gente toca um pedido só, muito difícil. Muita gente me perdoa, mas não dá tempo de tocar tudo. Mas aqui é o Pedro André de Salto Grande. Vou de carona com essa mais uma noite. Vou dormir sem o meu bem, Jacó. Alguém pediu essa, viu, Pedro André? Manda pro Edivaldo lá, do Pesqueiro Santo André, meu sobrinho. E assim a gente encerra o nosso encontro, agradecendo os caiporas, a audiência, o amor e o humor que fizemos no rádio. Na sequência, a Voz do Brasil. Fiquem todos com Deus.

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2: Olá, boa noite.
1: Boa noite para você que nos acompanha em todo o país.
2: Quinta-feira, 1º de outubro de 2026.
1: Vamos aos destaques do dia.
2: Microempreendedores individuais têm novas opções para organizar as contas.
1: A partir de hoje, MEIs com débitos de até 5 salários mínimos podem renegociar dívidas fiscais.
2: E foi prorrogado o prazo para aqueles com dívidas de até 20 mil reais junto à União. Gabriela Noronha.
3: Nesse caso, podem ser abatidos todos os valores de juros, multas e encargos.
1: Mulheres vítimas de violência doméstica terão direito a afastamento remunerado de até 6 meses. Luana Karen.
4: O parecer da Advocacia Geral da União garante a mulheres vítimas de violência doméstica o afastamento remunerado por até 6 meses, desde que determinado pela Justiça como medida protetiva.
2: Já estão valendo as novas regras para doação de sangue.
1: Prazos para doar após a realização de micropigmentação, tatuagem ou piercing mudaram.
2: E pessoas com 70 anos que estejam saudáveis agora também podem continuar a fazer doação.
1: Vamos saber mais sobre essas novidades em entrevista com Luciana Carlos, do Ministério da Saúde.
5: Essa alteração não vai significar mais risco, nem para os doadores, nem para os pacientes. Então a gente passa a ter pessoas que antes eram inaptas, agora podendo fazer a doação.
2: Hoje na apresentação da Voz do Brasil, eu, Mariana Jungmann e Luciano Seixas.
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2: Prorrogado o prazo para microempreendedores aderirem ao programa de renegociação de dívidas.
1: Agora quem tem até 20 mil reais na dívida ativa da União pode renegociar até 29 de janeiro do ano que vem.
2: Também foi lançada uma nova modalidade específica para quem tem débitos de até 8 mil reais.
3: Microempreendedores individuais podem negociar a partir desta quinta-feira dívidas fiscais com o governo federal de até 5 salários mínimos, ou seja, R$ 8.105. É uma nova modalidade do Desenrola, o Desenrola MEI Pequeno Valor. Quem aderir paga uma entrada correspondente a 5% da dívida sem desconto. O valor restante tem desconto de 50% e pode ser pago em até 55%. Parcelas mensais. Mariana Correia, coordenadora geral da Dívida Ativa da União e do Fundo de Garantia do Tempo de Serviço, explica que a nova modalidade deve alcançar mais de 3 milhões de pessoas.
6: A gente focou nesse universo, que parece pequeno, né? Mas que representam 3,6 milhões de microempreendedores individuais que possuem essas dívidas e que agora vão ter a chance de retomar suas atividades sem pendências perante a Procuradoria da Fazenda.
3: Além da criação da nova modalidade.

0: O governo prorrogou o prazo do Desenrola MEI já existente, a modalidade que atende microempreendedores com dívidas de até R$20 mil junto à União, fica disponível até 29 de janeiro de 2027. Nesse caso, podem ser abatidos todos os valores de juros, multas e encargos. Com isso, o valor do débito pode ser reduzido em até 70%. A coordenadora da dívida ativa, Mariana Correia, destaca que as adesões a esses planos de negociação podem ser feitas pela internet.
1: O procedimento é 100% online, via Regularize. O contribuinte consegue entrar lá dentro, consultar a sua dívida, simular os descontos máximos aplicáveis àquela dívida, verificar se ele tem condições de aderir àquele acordo e concluir aquela negociação 100% digital em coisas de minutos.
0: O endereço para aderir às modalidades do Desenrola MEI é www.regularize.pgfn.gov.br. Reportagem Gabriela Noronha.
2: Vítimas de violência doméstica que forem afastadas do trabalho por medida protetiva terão a renda garantida.
3: A medida terá validade por até 6 meses e garante também o pagamento a mulheres sem vínculo previdenciário.
2: O governo federal seguiu o parecer da Advocacia Geral da União após o entendimento do Supremo Tribunal Federal sobre a Lei Maria da Penha.
4: O parecer da Advocacia Geral da União garante a mulheres vítimas de violência doméstica o afastamento remunerado do trabalho por até 6 meses, desde que determinado pela Justiça como medida protetiva. Esse afastamento já era previsto na Lei Maria da Penha, mas a norma não especificava quem pagaria o salário da trabalhadora nesse período. A incerteza sobre o recebimento da remuneração fazia com que muitas mulheres tivessem de optar entre a segurança e o próprio sustento, como destaca a ministra substituta das mulheres, Eutália Naves.
5: Um passo muito importante para que nenhuma mulher precise escolher entre proteger a própria vida e garantir a sua sobrevivência econômica e muitas vezes também da sua família.
4: O parecer da AGU segue entendimento do Supremo Tribunal Federal, que em junho esclareceu que o empregador é responsável pelo pagamento dos 15 primeiros dias de afastamento e o Instituto Nacional do Seguro Social, INSS, pelo restante do período. Nos casos em que a mulher é contribuinte individual, facultativa ou seguradora especial, o INSS vai pagar o benefício integralmente. Já para as mulheres que não são seguradas da Previdência, o pagamento terá natureza assistencial. A presidente do INSS, Ana Cristina Viana Silveira, destaca que bastará a decisão judicial para que o Instituto faça o pagamento.
6: O INSS tem a responsabilidade de assegurar que esse direito chegue a essas mulheres com agilidade, respeito e sensibilidade, especialmente para mulheres que enfrentam a violência doméstica.
4: Após a publicação do parecer da AGU, o Ministério da Previdência Social e o INSS terão até 15 dias para regulamentar o pagamento. As dúvidas podem ser tiradas pelo Disque 135 do INSS ou pela Central de Atendimento à Mulher, o Ligue 180. Reportagem Luana Karen.
3: E quando o assunto é proteção e garantia de direitos da mulher, o dinheiro que chega todo mês também faz diferença.
2: E por isso que o Pix Pensão foi criado, para facilitar o pagamento e o recebimento da pensão de um jeito mais simples e seguro.
3: Vamos entender mais sobre a medida que começa a valer no ano que vem.
7: O Pix Pensão entrará em vigor em julho do ano que vem. A medida altera o Código de Processo Civil para permitir o pagamento de pensão alimentícia de forma automática, via Pix, conforme decisão judicial. Antes da sanção da lei, o pagamento dependia exclusivamente de quem devia a pensão, que podia optar entre transferência manual, boleto ou desconto em folha de pagamento, no caso dos assalariados. Juliana Hernandes Cores, coordenadora-geral de Políticas de Cuidado da Secretaria Nacional de Autonomia Econômica e Política de Cuidados do Ministério das Mulheres, detalha a mudança.
8: A gente tem números que mostram que as mulheres, principalmente mulheres, ficam sem a garantia dos seus direitos, como é exercido o direito hoje. 90% dos pedidos de execução de alimentos não são constantes, então a gente entende que o Pix Pensão vai facilitar aí não só a tramitação judicial, mas a tramitação bancária também.
7: As mães ou responsáveis

Responsáveis legais que detenham a guarda de crianças e adolescentes beneficiários de pensão alimentícia poderão solicitar o Pix Pensão a qualquer momento do cumprimento da sentença. Para isso, será preciso

0: de quem recebe quanto de quem deve pagar. E só então o juiz vai expedir a ordem eletrônica para que o sistema bancário agende o pagamento, como explica o advogado especialista em direito de família, Marcelo Lucena.
1: Então, a parte devedora, independente de sua vontade, ela vai receber uma ordem judicial em sua instituição financeira e naquela data que o juiz determinar ou no acordo que foi feito e homologado pelo judiciário, naquela data fixa, será cadastrada uma ordem judicial para que se transfira de forma automática o valor referente à pensão pelo tempo que ficar determinado.
0: Por se tratar de decisão judicial, o PIX da pensão alimentícia só poderá ser cancelado ou alterado a partir de nova manifestação da Justiça. Reportagem Graziele Bezerra.
2: E a partir de hoje, o pagamento via PIX por aproximação pode ser feito para valores acima de R$500.
3: Para mudar esse limite, a pessoa deve procurar o banco onde realiza a transação e solicitar a nova quantia máxima que o cliente vai permitir.
2: Essa nova regra foi autorizada pelo Banco Central em junho e passa a vigorar a partir de hoje.
3: Clube Esportivo fecha acordo para a ocupação de um patrimônio público.
2: É o Centro de Treinamento Rei Pelé, uma referência no cenário do futebol brasileiro.
3: Entenda o que representa para os dois lados o acordo assinado hoje em Brasília.
4: O Santos Futebol Clube negociou um acordo com a União para garantir a permanência no Centro de Treinamento Rei Pelé por 20 anos, renováveis por igual período. Por meio desse acordo, o clube ganha segurança jurídica sem que a área deixe de ser patrimônio público. Como disse a ministra da Gestão e da Inovação em Serviços Públicos, Esther Dueck.
5: A gente tem uma propriedade da União que vai ser preservada, vai ser cuidada. É um imóvel na área muito importante, muito valiosa. O patrimônio vai deixar de ser um motivo de litígio para cumprir sua função social.
4: O Centro de Treinamento Rei Pelé tem cerca de 40 mil metros quadrados e fica no bairro do Jabaquara, em Santos, São Paulo. O complexo foi inaugurado em outubro de 2005 e se tornou uma referência no cenário do futebol brasileiro profissional. As negociações foram conduzidas pela Advocacia Geral da União e, segundo Jorge Messias, o advogado-geral, representam mais que uma transação econômica.
6: Nós entendemos que este patrimônio da União, ele tem um trabalho e um serviço que transcende a uma equação econômica. Nós estamos falando do valor imaterial que ele representa, não só para a sociedade santista, mas para toda a sociedade brasileira.
4: A partir do acordo, o Santos Futebol Clube assume uma série de compromissos relacionados a ações sociais, investimentos nas categorias de base e conservação da área. Reportagem Luciana Colares de Holanda.
2: Hoje é dia do idoso, uma data para lembrar que cuidar da saúde também é uma forma de garantir mais qualidade de vida e proteção na terceira idade.
3: E entre esses cuidados, a imunização tem um papel importante. Manter as vacinas em dia ajuda a prevenir doenças e complicações que podem ser mais graves em pessoas idosas.
7: Envelhecer com saúde também passa pela vacinação. Manter a caderneta em dia é uma das formas mais simples e eficazes de prevenir doenças graves, reduzir internações e garantir mais qualidade de vida. No Sistema Único de Saúde, pessoas com 60 anos ou mais têm acesso gratuito às vacinas previstas no Calendário Nacional de Vacinação. Em Brasília, a aposentada dona Gilmara Teixeira tem a caderneta de vacinação completa. Aos 70 anos, ela não esconde a preocupação de ficar livre das doenças.
8: A vacina em dia a gente livra da doença. Não quero ficar doente. Eu estou com 70 anos e eu quero ter uma vida saudável.
7: O exemplo da dona Gilmara é a recomendação para todos os idosos. Entre as principais vacinas estão a da gripe, aplicada todos os anos, o reforço contra a Covid-19 a cada 6 meses, além das vacinas contra hepatite B, tétano e difteria. Dependendo da situação de saúde do histórico vacinal, também podem ser indicadas vacinas como a da febre amarela e a pneumocócica, que protege contra formas graves de pneumonia e meningite. A diretora substituta do Programa Nacional de Imunizações do Ministério da Saúde, Ana Catarina de Melo Araújo, explica a importância da vacinação para os idosos.
9: A criança e o idoso, ele é mais vulnerável. Então, às vezes, uma doença que na fase adulta ela não teria uma complicação tão importante, mas na fase do idoso ela pode complicar.

0: passar e até levar a óbito ou deixar alguma sequela.
1: Com o avanço da idade, o organismo fica mais vulnerável às infecções. Por isso, manter a vacinação atualizada ajuda a evitar complicações, internações e até mortes provocadas por doenças que podem ser prevenidas. Para a dona Gilmara, do começo da reportagem, a vacina é proteção e vida longa.
2: Vacina salva vidas e muitas vidas. Vamos confiar. A ciência está aí para poder estudar e ensinar para a gente que a vacina é fundamental na nossa vida.
1: A recomendação é não esperar uma doença aparecer para procurar proteção. Atualizar a caderneta é simples. Basta procurar a unidade básica de saúde mais próxima, levando um documento de identificação e o cartão de vacinação. Mesmo quem perdeu a caderneta deve buscar a unidade para que os profissionais avaliem o histórico e indiquem quais vacinas ainda precisam ser aplicadas. Reportagem Pablo Mungin.
3: E idosos podem contribuir também para salvar vidas.
4: Novas regras autorizam que pessoas com 70 anos ou mais sejam doadoras de sangue.
3: O regulamento também reduziu o tempo de espera para que pessoas temporariamente impedidas possam voltar a doar.
4: A coordenadora geral de sangue e hemoderivados do Ministério da Saúde, Luciana Carlos, explicou pra gente essas mudanças. Acompanhe a entrevista. Coordenadora Geral de Sangue e Hemoderivados do Ministério da Saúde, Luciana Carlos. É um prazer ter a senhora com a gente aqui na Voz do Brasil. Vamos falar então sobre essas mudanças nessa parte de doação de sangue que foram anunciadas recentemente. A doação de sangue passou a ter então novas regras para coleta, armazenamento, isso, transporte, não é isso? Entre essas isso mudanças está o prazo, por exemplo, para quem fez tatuagem, piercing, endoscopia. Explica pra gente então quais essas mudanças.
5: Bom, eu queria agradecer inicialmente, né, a oportunidade de estar conversando com o Brasil inteiro sobre isso. E, na verdade, essa atualização do regulamento técnico da hemoterapia no Brasil é uma coisa que a gente esperava há muito tempo. Está sendo muito bem recebido e saudado por toda a hemoterapia brasileira, porque a gente tinha algumas regras que datavam de 2014. Então, eram regras e normas que já estavam um pouco defasadas e distantes da necessidade de segurança dos serviços. Então, agora a gente tem realmente uma atualização desse regulamento técnico, e isso faz com que a gente tenha mais segurança para doadores e pacientes, porque a gente, melhorou, né, a segurança desses regulamentos ou desses critérios que são aplicados, né, para que as pessoas possam ou não fazer a doação de sangue com segurança.
3: E por que foram feitas essas atualizações, então?
5: Existem várias tecnologias que surgiram, algumas situações epidemiológicas que mudaram, alguns critérios técnicos que antes a gente não tinha evidência da segurança e hoje a gente tem. Então, assim, são atualizações técnicas e científicas mesmo que surgem ao longo do tempo e que a gente vai precisando fazer a adequação. Infelizmente, teve um tempo muito longo e agora a gente conseguiu trazer essa adequação, que não está restrita apenas à doação de sangue ou aos critérios de doação. A gente também tem outras alterações de incorporação de tecnologias, uso, por exemplo, de ferramentas informatizadas dentro do serviço para atendimento ao doador. Então, várias oportunidades de atualização que foram feitas, né, e sempre voltadas para a segurança dos doadores, porque o que a gente precisa é que os doadores, as pessoas que podem doar, elas realmente façam a doação com segurança e tranquilidade e continuem saudáveis e até voltem a doar, né, como doadores regulares, e para a segurança também dos pacientes que vão receber esse sangue ou esses componentes que são produzidos a partir do sangue doado.
4: Agora, só para a gente deixar mais claro, né, eu cheguei a mencionar aí os prazos para quem fez tatuagem, piercing. A senhora pode dizer para a gente, então, quais são as principais mudanças, principalmente as que mais impactam os doadores?
5: Uma das coisas que mudou e que a gente fica muito tranquilo e feliz com essa mudança é o tempo máximo de doação, então a idade máxima para fazer a doação. A gente tem vários doadores regulares que chegavam aos 70 anos e que não podiam mais doar por causa do corte que a gente tinha no regulamento anterior. Agora, essas pessoas, se saudáveis, avaliadas pelo médico do serviço, elas podem continuar fazendo a doação. A tatuagem, a gente tinha um tempo de inaptidão longo. Agora, a tatuagem feita em serviços regulamentados

0: fiscalizados pela Anvisa, o tempo é de 7 dias, e aquelas tatuagens que são feitas sem a gente saber como, o tempo é de 4 meses. Então, as endoscopias, que eram 6 meses, passaram a 4 meses. Então, assim, são muitas alterações que a gente incorporou ao texto, mas sempre garantindo que essa incorporação, essa alteração, não vai significar mais risco, nem para os nem para os pacientes. Então, a gente passa a ter pessoas que antes eram inaptas, agora podendo fazer a doação e ampliando, né, também o número de potenciais doadores no país. Então, a gente espera que isso tenha uma repercussão muito boa. Principalmente essa questão da tatuagem, porque a gente tem hoje a população mais jovem usa muito tá todo mundo se tatuando e lindos e maravilhosos, mas a gente então a gente perdia muito doador com isso, né? E agora não, agora a gente vai poder realmente, a partir até da melhoria dos serviços que fazem a tatuagem, né? A gente tem agora agulhas descartáveis, as tintas que são também alicotadas, então a gente tem segurança, e a partir dessa segurança, no, na forma como a tatuagem é feita, a gente vai poder flexibilizar isso. Então isso traz muitos doadores para
1: Certo.
0: os serviços.
1: Falando sobre a doação de sangue em si, por que que a doação regular é tão importante para manter os estoques no país e em que situações os estoques costumam ficar mais baixos ao longo do ano?
0: O doador regular, ele é importante porque ele é uma pessoa que já entendeu o processo como um todo, então ele já sabe o que é que acontece, ele já se compromete com a segurança do processo ao estar sensibilizado para ter as perguntas, as respostas corretas às perguntas que são feitas na triagem. Ele já foi testado anteriormente, então a gente já tem várias informações desse doador, e ele é uma pessoa que já está comprometido com o sistema. Então, os homens podem doar até 4 vezes por ano, as mulheres 3 vezes por ano, e esse doador que volta, né, ele tanto é mais seguro, como ele já é uma forma da gente ter um número regular, né, de doações.
2: Muito bem, nós conversamos com Luciana Carlos, coordenadora geral de sangue e hemoderivados do Ministério da Saúde. Coordenadora, muito obrigada pela sua entrevista aqui à Voz do Brasil.
0: Nós que agradecemos. Obrigada.
1: A disputa mundial por minerais críticos usados na fabricação de baterias de celulares e carros elétricos já é uma realidade.
2: Mas a ciência brasileira está de olho em uma alternativa sustentável, a partir de uma matéria-prima que tem a cara do Nordeste do país, o coco.
1: Pesquisadores da Universidade Federal de Sergipe estão transformando os resíduos do fruto em uma peça-chave para uma nova geração de baterias.
2: Os detalhes dessa inovação você acompanha agora no quadro Ciência na Prática.
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4: Sergipe é um dos maiores produtores de coco do país. E depois de consumido, o fruto pode virar lixo. Mas essa realidade vem mudando graças a uma pesquisa realizada no estado. A casca e o pó residual do coco têm se tornado um material de alto valor tecnológico, conhecido como biocarvão.
5: Meu nome é Yara de Fátima Jimenez e eu sou do Departamento de Química da Universidade Federal de Sergipe. Produção e consumo de coco é muito importante aqui no estado, né? Então gera um grande volume de resíduos. E um dos produtos que podem ser obtidos são os materiais carbonáceos, ou conhecidos popularmente como os biocarvões. Que tipos de bioprodutos nós podemos obter? Em filtros, como absorventes, também como suportes para catalisadores. E uma das aplicações, né, que nos chamou a atenção são as aplicações em energia.
4: Atualmente, as baterias dependem do lítio, um mineral caro e que pode se tornar escasso no futuro. A solução encontrada pelos pesquisadores foi substituir o lítio pelo sódio, usando o biocarvão de coco para fazer a bateria funcionar.
5: O íon lítio, ele sofre oscilações de preço e disponibilidade no mercado mundial. E nesse contexto, o estado de Sergipe, ele tem reservas de potássio e de sódio. As baterias de íon sódio são biocarvões preparados a partir de biomassa a temperaturas altas.
4: A pesquisa ainda está sendo desenvolvida em laboratório, mas promete colocar o Brasil em um mercado promissor, criando uma alternativa viável e sustentável para o futuro da energia global.
5: China, ela está privilegiando muito os tipos de pesquisas no desenvolvimento de baterias de íon sódio. Em escala ainda de laboratório, a gente conseguiria

0: entre 4 a 5 anos, ter uma linha de desenvolvimento até a otimização desse carbono.
1: Acompanhe a pesquisa na página da Universidade Federal de Sergipe. E esse foi o Ciência na Prática, com produção de Warby Calil e edição de Edinaldo Júnior. E nosso encontro com o Saber Científico volta na próxima semana. Até lá!
2: Instrumentos musicais, microfones e máquinas de costura agora podem ser importados sem o pagamento de imposto.
3: A importação desses produtos estava sujeita à alíquota de 18%.
2: No caso das máquinas de costura, a medida que já valia de forma provisória e com restrições de cotas, agora é definitiva.
3: A redução tarifária consta em resolução da Câmara de Comércio Exterior, que incorporou decisões do Mercosul.
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3: Fique agora com as notícias do Poder Judiciário e do Congresso Nacional. Boa noite.
2: Boa noite para você e até amanhã.
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6: STF envia conciliação do caso sobre a aplicação do Estatuto da Pessoa Idosa a contratos de planos de saúde.
7: Justiça do Trabalho vai fazer um mutirão de conciliação em processos que envolvem pessoas a partir dos 60 anos.
6: Tribunal Superior Eleitoral define relatores para recursos relacionados à apuração das eleições 2026.
7: Boa noite, eu sou Marcela Luiza.
6: E eu sou Walter Lima.
7: Em nota publicada nesta quinta-feira, a presidência do Supremo Tribunal Federal firmou o compromisso com a democracia e a liberdade de escolha de brasileiros e brasileiras em ambiente de paz.
6: O voto é a expressão máxima da cidadania, segundo o presidente do STF, ministro Edson Fachin, e a garantia de que a vontade popular define o futuro do Brasil. Na nota, o ministro ressaltou que isso só é possível graças ao empenho incansável da Justiça Eleitoral brasileira.
7: TSE define relatores para recursos relacionados à apuração das eleições 2026.
6: Os ministros ficarão responsáveis pela análise de processos relativos aos cargos de presidente e vice-presidente da República. Fábio Ruas.
8: O ministro Sebastião Reis Júnior vai ser o relator da apuração dos resultados eleitorais do Amazonas, Alagoas, São Paulo e Tocantins. A ministra Estela Aranha ficou com Minas Gerais, Mato Grosso, Espírito Santo e Mato Grosso do Sul. Já o ministro Floriano de Azevedo Marques será o responsável pelo Ceará, Sergipe, Maranhão e Goiás. Os processos de apuração dos votos dos estados do Rio de Janeiro, Paraná, Pará e Piauí ficarão sob a relatoria do ministro André Mendonça. O ministro Ricardo Vilas Boas Cueva vai atuar nos processos da Bahia, Pernambuco, Paraíba e Santa Catarina. E o ministro Dias Toffoli ficou com o Distrito Federal, Rio Grande do Sul, Rio Grande do Norte, Acre, Amapá, Roraima e Rondônia. A distribuição garante a organização e a celeridade dos trabalhos da Justiça Eleitoral durante a totalização dos votos.
7: O Supremo suspendeu o julgamento sobre a aplicação do Estatuto da Pessoa Idosa a contratos de planos de saúde firmados antes de 2004.
6: A discussão envolve reajustes das mensalidades em razão da idade.
7: O estatuto proíbe a cobrança de valores diferenciados em razão da idade. Com a lei entrou em vigor em 2004, o Supremo discute se essa proteção também se aplica aos contratos firmados antes dessa data, inclusive nos casos em que o beneficiário completou 60 anos após a entrada em vigor do estatuto.
6: A questão é discutida em dois processos diferentes que começaram a ser julgados por composições distintas da corte. Na sessão de hoje, o ministro Dias Toffoli propôs o envio do caso ao núcleo de solução consensual de conflitos do Supremo para tentativa de conciliação. A sugestão foi acolhida pelo plenário.
7: Hoje, 1º de outubro, é o Dia Nacional e Internacional da Pessoa

0: idosa.
1: De olho na data, a Justiça do Trabalho vai fazer um mutirão de conciliação em processos que envolvem pessoas a partir dos 60 anos. Rocine Gomes.
2: É isso mesmo, a ação em todo o país será de 5 a 9 de outubro. Chamada Em Pauta a Melhor Idade, a iniciativa vai dar preferência aos processos de pessoas idosas. Para participar e adiantar a sua vida, basta procurar seu advogado, ir ao Tribunal Regional do Trabalho e pedir que o processo seja priorizado. É o seu processo em cima da pilha.
0: O STJ recebeu o primeiro recurso especial da história, autuado de acordo com os novos critérios da sistemática da relevância da questão federal.
1: O chamado filtro de relevância entrou em vigor em 3 de setembro. Fátima Uchoa.
3: Nesse novo sistema, só serão julgados pelo STJ casos com relevância econômica, política, social ou jurídica que ultrapassem os interesses das partes, além dos que já têm relevância presumida, como previsto na lei que regulamenta o filtro. O primeiro recurso com relatoria do ministro Herman Benjamin, da primeira turma, teve origem em execução fiscal ajuizada pelo Conselho Regional de Engenharia e Agronomia do Paraná para cobrar dívida decorrente de infração à lei que rege a categoria. Vale destacar que o STJ começou e deve concluir até 7 de outubro as primeiras sessões virtuais para analisar propostas de submissão de recursos especiais ao filtro da relevância.
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0: Uma boa noite.
1: E até amanhã.
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1: Eu sou Humberto Pinheiro e estes são os destaques de hoje do Jornal do Senado, que começa agora. Senado debate projetos para ampliar inclusão e qualidade de vida dos idosos. CCJ analisa a criação da Universidade do Vale do Juruá, no Acre. Nova lei do seguro rural amplia a proteção de produtores contra grandes perdas. Boa noite. 1º de outubro é o Dia Nacional do Idoso, data dedicada à reflexão sobre os direitos e as condições de vida dos brasileiros com 60 anos ou mais. O Senado analisa projetos para ampliar a inclusão digital e incentivar a participação das pessoas idosas em atividades turísticas. Repórter Rodrigo Rezende.
2: Uma lei sancionada em 2006 determinou que 1º de outubro é o Dia Nacional do Idoso. Em 2003, três anos antes, o país ganhou seu primeiro conjunto de leis específicas para essa parcela da população, o Estatuto do Idoso, hoje denominado Estatuto da Pessoa Idosa, como destaca o senador Paulo Paim, do PT do Rio Grande do Sul.
3: O Estatuto garantiu algo fundamental, reconheceu a pessoa idosa como sujeito de direitos, com prioridade nas políticas públicas, proteção à saúde, à moradia, à previdência, ao trabalho, assistência social e, acima de tudo, à dignidade.
2: O Senado debate diversos projetos para melhorar a vida dos idosos brasileiros. Um deles, apresentado pela senadora Damaris Alves, do Republicanos do Distrito Federal, quer promover a acessibilidade, inclusão e segurança da pessoa idosa nos ambientes digitais. Já o senador astronauta Marcos Pontes, do PL de São Paulo, é relator na Comissão de Direitos Humanos de uma proposta que incentiva a participação dos idosos em atividades turísticas.
1: A Comissão de Constituição e Justiça analisa o projeto de lei que autoriza o Poder Executivo a criar a Universidade Federal do Vale do Juruá, UFVJ, com sede em Cruzeiro do Sul, no Acre. A proposta tem o objetivo de interiorizar a oferta de ensino superior público na Amazônia Ocidental e impulsionar o desenvolvimento científico e socioambiental da região. A reportagem é de Bruno Lourenço.
4: A proposta prevê a criação de uma fundação pública federal, sediada em Cruzeiro do Sul, no oeste do Acre, com atuação em outras localidades do Vale do Juruá. O senador Hamilton Mourão, do Republicanos do Rio Grande do Sul, defendeu a importância de expandir o ensino superior público para além das capitais.
5: A interiorização do ensino superior público, especialmente em territórios com as peculiaridades socioambientais e os desafios logísticos do Vale do Juruá, é

0: medida de inegável e urgente interesse público.
1: A Universidade Federal do Vale do Juruá deverá ter como foco suas vocações regionais e priorizar áreas como bioeconomia, agricultura familiar, biotecnologia, saúde e conservação ambiental.
2: O Brasil e os Estados Unidos anunciaram a criação de um grupo de trabalho para negociar o tarifaço. O objetivo é avaliar possíveis soluções e avançar nas negociações sobre um eventual acordo. No Congresso, aguarda análise uma MP que destina crédito subsidiado a exportadores e setores estratégicos. Repórter Pedro Pincer.
3: O governo norte-americano deve apresentar nas próximas semanas uma proposta para definir os assuntos das negociações. As conversas ocorrem enquanto os Estados Unidos mantêm sobretaxas sobre parte das exportações brasileiras. Em julho, foi anunciada uma tarifa adicional de 25% sobre determinados produtos brasileiros. No Congresso brasileiro, aguarda a instalação a comissão mista que vai analisar a medida provisória que prevê 18 bilhões e meio de reais em crédito subsidiado para exportadores e setores estratégicos. O presidente do Senado, Davi Alcolumbre, afirmou que o Legislativo está unido na defesa dos interesses nacionais.
4: Nós vamos defender a soberania nacional, vamos defender os empregos dos brasileiros, defender os empresários brasileiros que geram a riqueza para o Brasil, e tenho convicção também que esse processo tem que ser liderado pelo Poder Executivo. Buscar estreitar os laços e fazer as coisas acontecerem defendendo os brasileiros. O Parlamento está integralmente à disposição da defesa dos interesses do Brasil.
3: A partir de um documento que será enviado pelos Estados Unidos, o grupo de trabalho vai buscar um entendimento entre os dois países.
2: O Executivo sancionou uma lei aprovada no Senado que muda as regras do seguro rural para proteger produtores e seguradoras em caso de grandes perdas no campo. Repórter Patrícia Oliveira.
5: O dinheiro que o governo federal destina para ajudar o produtor a pagar o seguro rural não poderá ser bloqueado ou congelado durante a execução do orçamento. A nova lei também tira do papel o chamado Fundo Catástrofe, criado em 2010 para auxiliar as seguradoras a cobrirem prejuízos extraordinários na produção rural, como os causados pelas mudanças climáticas. A proposta que deu origem à lei é da senadora Tereza Cristina, do Progressistas de Mato Grosso do Sul.
6: O seguro rural, ele representa um instrumento essencial de gestão de risco, pois protege o produtor rural contra perdas decorrentes de eventos aleatórios e não controláveis.
5: A lei prevê ainda que os produtores que têm seguro terão prioridade nas linhas de crédito para prorrogar ou renegociar dívidas.
2: O plenário pode votar em breve um projeto que estabelece condições de trabalho específicas para mulheres com câncer de mama, incluindo aquelas em tratamento ou em período de remissão. A proposta autoriza a adoção de medidas para flexibilizar as condições de trabalho, como teletrabalho, redução da jornada, horários flexíveis e apoio psicossocial sem redução salarial. Além disso, institui o selo rosa para reconhecer empresas que adotarem práticas inclusivas e não discriminatórias. Durante a leitura do relatório na Comissão de Assuntos Sociais, o senador Flávio Arnes, do PSB do Paraná, ressaltou que o trabalho pode contribuir efetivamente para a saúde mental de quem enfrenta o câncer de mama.
7: É comprovado que se manter ocupado e produtivo representa um grande apoio psíquico aos pacientes de câncer ao obstar ou ao menos dificultar o advento de depressão que muitas vezes os acomete.
2: A Comissão de Constituição e Justiça do Senado pode votar o projeto de lei do senador Chico Rodrigues, do PSB de Roraima, que muda a contagem de prazos para manifestação da Fazenda Pública, do Ministério Público e da Defensoria Pública em processos de inventário. Pela proposta, os prazos passam a ser contados em dias corridos, incluindo sábados, domingos e feriados. Atualmente, a contagem é feita apenas em dias úteis. O relatório do senador Jorge Cajuru, do PSB de Goiás, recomenda a aprovação do projeto.
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1: Na hora de votar, além do celular, o eleitor precisa deixar outros equipamentos eletrônicos fora da cabine, como relógio inteligente e óculos com câmera. A proibição vale até para aparelhos desligados e foi reforçada pela Justiça Eleitoral para garantir o sigilo do voto. Repórter Marcela Cunha.
2: Não é só o celular que deve ficar fora da cabine de votação. Com o avanço de dispositivos cada vez menores e mais conectados, a Justiça Eleitoral detalhou as regras para impedir que novas tecnologias comprometam o sigilo do voto. A proibição também vale para máquinas fotográficas, filmadoras, relógios e pulseiras inteligentes, óculos conectados, fones de ouvido, câmeras corporais e microcâmeras. A medida busca evitar que equipamentos capazes de registrar ou transmitir informações sejam usados para revelar a escolha do eleitor. Também ajuda a combater a compra ou a coação de votos ao impedir a produção de uma prova da opção registrada na urna, como lembrou a senadora Damares Alves, do Republicanos do Distrito Federal.
3: A legislação é muito clara, o voto ele é secreto.
2: Quem se recusar a entregar o equipamento aos mesários não poderá votar até cumprir a orientação. O caso será registrado em ata e, se necessário, a força policial poderá ser acionada. Já equipamentos de acessibilidade e tecnologias assistivas continuam permitidos.
1: Com trabalhos técnicos de Eliseu Caires, o Jornal do Senado fica por aqui. Acompanhe agora as notícias da Câmara dos Deputados. Boa noite e até amanhã.
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5: Mulher que delatar violação de medida protetiva poderá ter escolta policial.
6: Deputados esclarecem a atuação do Ministério Público em pedido de pensão.
5: Escolas devem informar suspeita de trabalho infantil ao Conselho Tutelar.
6: Avança projeto que aumenta a punição para corridas ilegais em vias públicas.
7: Boa noite. A Comissão de Viação e Transportes aprovou penas mais rígidas para quem participar de corridas ilegais em vias públicas. A repórter Kate Nayane traz mais detalhes sobre o texto que agora será analisado pela Comissão de Constituição e Justiça.
8: O projeto de lei que aumenta as punições para os chamados rachas foi aprovado pela Comissão de Viação e Transportes da Câmara dos Deputados. Pela proposta, a multa pela prática de corridas ilegais em vias públicas passa de 2.934 para 4.402, além da suspensão do direito de dirigir e apreensão do veículo. O aumento do valor da multa também se aplica para quem promover ou participar de eventos que envolvam manobras perigosas, corridas ou disputas em vias públicas sem a permissão da autoridade de trânsito. O texto aprovado também agrava as penas. Caso a infração ocorra próximo de escolas, hospitais, locais de embarque e desembarque de passageiros, ruas estreitas ou onde exista grande concentração de pessoas, as penas passam de 3 a 6 anos para reclusão, de 4 a 8 anos em caso de lesão corporal grave e de 6 a 12 anos em caso de morte. O relator da proposta, deputado Hugo Leal, do PSD do Rio de Janeiro, defende que infrações como estas não devem ser tratadas como acidentes.
9: Inclusive, no caso de lesão corporal ou morte, aí sim, responsabilidade por homicídio. Homicídio, essa é nossa principal mudança, principal alteração, é que quando uma prática ilegal dessa natureza, o resultado dela é o homicídio, nós temos que tratar esse indivíduo como um homicida, não como um acidente de trânsito.
8: Em seguida, o projeto de lei que aumenta as punições para quem pratica corridas ilegais em vias públicas será analisado pela Comissão de Constituição e Justiça. Da Rádio Câmara de Brasília, Kate Nayane.
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4: Economia.
11: Afonso Mota, do PDT do Rio Grande do Sul, destaca a importância da lei que reduz as

0: alíquotas do PIS/PASEP e da CONFINS para a indústria química e petroquímica. O deputado ressalta que o setor recolhe aproximadamente 40 bilhões de reais por ano em impostos.
1: Afonso Mota avalia que a redução dos tributos tem fortalecido uma atividade estratégica para a economia brasileira diante da concorrência internacional. O parlamentar reitera que a medida cria condições para que o setor continue contribuindo para o desenvolvimento do país.
0: Marcos Aurélio Sampaio, do MDB do Piauí, defende o projeto que acaba com a cobrança pelo uso da rede de distribuição de energia elétrica para microgeradores de energia solar. O texto garante isenção permanente aos consumidores que injetam energia excedente na rede.
1: A proposta estende a isenção a todos os usuários de fontes renováveis, independentemente da data de adesão. No entendimento de Marcos Aurélio Sampaio, a medida garante segurança jurídica e incentiva a democratização da energia limpa.
2: Agricultura.
0: O projeto de Renilson Nicodemos, do MDB do Pará, estabelece um período de paralisação temporária na colheita do açaí e cria um seguro para os extrativistas do fruto. A ideia é pagar aos trabalhadores um salário mínimo por até 4 meses no ano para permitir a regeneração natural das palmeiras.
1: Na visão de Renilson Nicodemos, a medida garante a sustentabilidade ambiental e assegura renda às famílias extrativistas no período de entre-safra. A proposta prevê ainda ações para diminuir os acidentes de trabalho na subida dos açaizeiros e modernizar as técnicas de manejo.
2: Relações Exteriores.
0: Felipe Martins, do PL Tocantinense, apoia a criação da Frente Parlamentar Mista pela Integração Continental e Desenvolvimento Sul-Americano. O objetivo do colegiado é elaborar iniciativas de conexão produtiva, digital e institucional entre os países do continente.
1: De acordo com Felipe Martins, o grupo vai articular com governos estaduais, municipais e a sociedade civil para ampliar o protagonismo do Brasil na América do Sul, promovendo o intercâmbio tecnológico e o crescimento socioeconômico.
2: Segurança Pública.
0: A Comissão de Segurança Pública aprovou uma escolta policial para mulheres vítimas de descumprimento de medida protetiva. O repórter Luiz Cláudio Canuto explica a questão.
3: A Comissão de Segurança Pública e Combate ao Crime Organizado aprovou projeto que prevê escolta policial para mulheres que denunciarem descumprimento de medida protetiva. Pela proposta, a escolta deveria ser concedida quando houvesse risco à integridade física. A proposta muda a Lei Maria da Penha e também a lei que disciplina a proteção de vítimas e testemunhas ameaçadas. O colegiado aprovou a versão da relatora, deputada delegada Ione, do Avante de Minas Gerais. Segundo ela, o objetivo é fortalecer a proteção das vítimas no momento em que procuram as autoridades para comunicar que o agressor desrespeitou a decisão judicial. O texto aprovado amplia o alcance da proposta original e incorpora a proteção da escolta a um conjunto mais amplo de medidas protetivas na Lei Maria da Penha. A proposta original da deputada Rogéria Santos, do Republicanos da Bahia, previa a obrigatoriedade de escolta policial para a mulher que comparecesse à delegacia para denunciar o descumprimento de medida protetiva de urgência. Pelo texto aprovado, a adoção de escolta policial deixa de ser uma medida automática e passa a depender de avaliação técnica do risco enfrentado pela vítima. Entre os critérios poderiam ser considerados o histórico de violência praticada pelo agressor, a gravidade das ameaças e a possibilidade de novas agressões. Segundo o Conselho Nacional de Justiça, a cada 45 segundos, uma mulher recebe a proteção judicial. O projeto tramita em caráter conclusivo e aguarda indicação de relator na Comissão de Defesa dos Direitos da Mulher. Em seguida, passará pela Comissão de Constituição e Justiça. Da Rádio Câmara de Brasília, Luiz Cláudio Canuto.
1: Franciane Baier, do Republicanos do Rio Grande do Sul, apoia projeto que destina 30% da arrecadação de apostas de cota fixa ao Fundo Nacional de Segurança Pública. A proposta também reserva, no mínimo, 30% do fundo para o combate à violência contra a mulher.
0: Franciane Baier informa que os recursos vão financiar ações como monitoramento eletrônico de agressores, patrulhas especializadas e casas de acolhimento. Para a deputada, a medida garante orçamento contínuo para interromper os ciclos de agressão às mulheres.
1: Projeto de lei quer proibir a nomeação ou contratação de pessoas condenadas por crimes sexuais.

0: sexuais contra crianças e adolescentes para cargos ou funções públicas. De autoria de Júnior Lourenço, do MDB do Maranhão, a medida valeria para órgãos públicos, empresas estatais e contratos de prestação de serviços.
1: A proposta determina ainda que a proibição só será aplicada após condenações definitivas. De acordo com Júnior Lourenço, a iniciativa reforça a proteção de crianças e adolescentes e a integridade da administração pública.
0: Misael Varela, do PSD de Minas Gerais, apoia a proposta de emenda à Constituição que reduz a maioridade penal de 18 para 16 anos. A mudança visa punir, com mais rigor, menores envolvidos em crimes hediondos e em casos de violência extrema contra pessoas e animais.
1: Misael Varela pondera que a responsabilização penal vai depender de laudo técnico que comprove a capacidade do jovem de entender a gravidade do ato. Para o deputado, a proposta evita a impunidade em casos de extrema violência.
0: Exigir vídeo monitoramento e punir a omissão de casos de agressão contra crianças e adolescentes em creches e escolas é a proposta de delegado Bruno Lima, do Podemos de São Paulo. O texto ainda impõe pena para os dirigentes que deixarem de notificar casos suspeitos.
1: Delegado Bruno Lima argumenta que crianças pequenas muitas vezes não conseguem relatar abusos, o que exige provas objetivas. O parlamentar pondera que as câmeras devem ficar restritas às áreas comuns, prevendo penas mais duras para maus tratos em creches.
0: André Fernandes, do PL do Ceará, apresentou o projeto que determina a queima completa como único método para destruir entorpecentes apreendidos e plantações ilícitas. Pela proposta, a destruição deve ser gravada em vídeo com registro de geolocalização.
1: Na avaliação de André Fernandes, métodos atuais como enterramento não garantem a destruição total dos materiais apreendidos. Para o deputado, a incineração evita que drogas e lavouras voltem ao mercado ilegal por falhas no descarte policial.
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3: Justiça.
0: Os deputados aprovaram um projeto que esclarece a atuação do Ministério Público em pedido de pensão alimentícia. A repórter Paula Bittar explica os detalhes.
4: A Comissão de Constituição e Justiça da Câmara aprovou uma proposta que inclui no Estatuto da Criança e do Adolescente uma regra autorizando o Ministério Público a pedir judicialmente pensão alimentícia em favor de crianças e adolescentes. Pela proposta, isso poderá ocorrer mesmo que os pais continuem exercendo seus direitos e deveres legais em relação ao filho, que a criança ou adolescente não esteja em situação de risco e que exista defensoria pública na comarca. O objetivo é transformar em texto legal um entendimento que já é adotado pelo Superior Tribunal de Justiça. A relatora na CCJ, deputada Maria Arraes, do PSB de Pernambuco, destacou que a proposta não traz uma inovação substancial, mas confere maior precisão ao texto legal ao incorporar orientação jurisprudencial já consolidada, promovendo segurança jurídica, uniformidade interpretativa e previsibilidade na atuação dos órgãos responsáveis pela tutela dos direitos infanto-juvenis. De acordo com o Estatuto da Criança e do Adolescente, o Ministério Público pode promover ações de alimentos em favor de crianças e adolescentes, mas a lei não explicita que essa atuação independe da situação familiar da criança ou adolescente, da existência de situação de risco ou da disponibilidade da defensoria pública. A autora do projeto, deputada Laura Carneiro, do PSD do Rio de Janeiro, explicou que parte da doutrina tem uma visão distorcida sobre o tema e seu objetivo foi deixar a regra bem clara.
3: O Ministério Público precisa poder pedir alimentos

0: quando eles são de interesse do menor, quando as crianças estão em vulnerabilidade, quando as crianças precisam dessa ajuda do Estado. Na prática, o que a gente faz é colocar agilidade numa rede de proteção que é muito importante para as crianças. Porque a gente sabe que a justiça tem o seu próprio tempo, ela demora, mas a fome, essa não tem tempo.
1: A proposta, que inclui no Estatuto da Criança e do Adolescente uma regra autorizando o Ministério Público a pedir judicialmente pensão alimentícia em favor de crianças e adolescentes, pode seguir agora para a análise do Senado, a menos que haja recurso para votação antes pelo plenário da Câmara. Da Rádio Câmara, de Brasília, Paula Bittar.
2: Ciência e tecnologia.
3: Aliel Machado, do PV do Paraná, defende a regulação e o combate ao abuso de poder de grandes empresas de tecnologia. Ele explica que a ideia é permitir que o governo federal imponha regras de transparência e evite privilégios para produtos das próprias plataformas.
4: Aliel Machado argumenta que o mercado digital exige uma área especial dentro do Conselho Administrativo de Defesa Econômica para proteger o direito do consumidor. Ele ressalta que as regras devem focar apenas nas chamadas Big Techs, garantindo mais espaço para pequenos concorrentes.
3: Dr. Ismael Alexandrino, do PSD de Goiás, quer estabelecer diretrizes mais rigorosas para a classificação indicativa de desenhos e animações digitais. A proposta obriga emissoras e serviços de streaming a barrar produções com cenas de violência, humilhação ou duplo sentido.
4: Dr. Ismael Alexandrino lembra que o uso indiscriminado de telas por bebês e crianças pequenas traz prejuízos ao desenvolvimento cognitivo e emocional. Ele defende que as plataformas de vídeo auditem seus catálogos sob pena de multas milionárias e suspensão da empresa.
3: Pastor Eurico, do PSDB de Pernambuco, cobra do governo explicações sobre denúncias de interferência na eleição do Conselho Regional dos Técnicos Industriais da Terceira Região. Ele quer saber se o Ministério da Ciência, Tecnologia e Inovação apoiou uma das chapas concorrentes em Pernambuco e na Paraíba.
4: Pastor Eurico pede detalhes sobre agendas, manifestações públicas e uso de recursos do Ministério em favor de candidatos. Segundo o parlamentar, denúncias apontam quebra dos princípios da impessoalidade, neutralidade, além de possível abuso de poder político.
2: Direitos humanos.
3: A comissão aprova projeto que obriga as escolas a comunicarem suspeitas de trabalho infantil ao Conselho Tutelar. A reportagem é de Agui Pontes.
5: A Câmara dos Deputados debate fazer com que as escolas sejam obrigadas a comunicar ao Conselho Tutelar suspeitas de trabalho infantil. A proposta, apresentada pelo deputado Amon Mandel, do Republicanos do Amazonas, insere a mudança no Estatuto da Criança e do Adolescente. Segundo a proposta, já aprovada pela Comissão de Educação, a suspeita ou comprovação da prática de trabalho infantil precisa ser apontada pela instituição de ensino, especialmente se envolver uma criança de até 12 anos. A Constituição já prevê o contato da escola com o Conselho Tutelar, em caso de maus tratos ou faltas excessivas e injustificadas à escola. Segundo a relatora na comissão, deputada Franciane Baier, do Republicanos do Rio Grande do Sul, a escola é estratégica para dar esse primeiro alerta.
6: A escola é muitas vezes o primeiro lugar onde os sinais de exploração aparecem. E ao tornar essa obrigação expressa na lei, damos mais agilidade para que o Conselho Tutelar seja acionado e as medidas de proteção sejam tomadas o quanto antes.
5: A Constituição proíbe o trabalho para menores de 16 anos, salvo na condição de aprendiz, que o jovem pode desempenhar a partir dos 14 anos. Segundo um estudo recente do Fórum Nacional de Prevenção e Erradicação do Trabalho Infantil, 1 milhão e 650 mil crianças e adolescentes estão tendo sua força de trabalho explorada no Brasil. A proposta que prevê a denúncia do trabalho infantil pelas escolas ao Conselho Tutelar será analisada pela Comissão de Previdência, Assistência Social, Infância, Adolescência e Família. Da Rádio Câmara de Brasília, Agui Pontes.
4: Márcio Alvino, do PL de São Paulo, enaltece o trabalho da APAE, Associação de Pais e Amigos dos Excepcionais, na inclusão e na defesa dos direitos das pessoas com deficiência. Ele ressalta a atuação de profissionais, voluntários e famílias no apoio a milhões de brasileiros.
3: Márcio Alvino defende o fortalecimento das APAEs por meio de mais recursos e de políticas públicas voltadas às pessoas com deficiência. Vice-presidente da Frente Parlamentar em Defesa das relativas à paz, o deputado reafirma o compromisso de apoiar as instituições presentes em todo o país.
2: Educação.
4: O projeto de Geraldo Mendes, do União do Paraná, prevê o abono de até 3 dias de faltas escolares por mês para alunas com deficiência durante o período menstrual. A medida dispensa atestado médico, bastando a notificação da família à instituição de ensino.
3: Geraldo Mendes argumenta que dores intensas tornam a frequência escolar dolorosa para muitas adolescentes com deficiência. Para ele, a dispensa de laudo mensal evita filas desnecessárias nos postos de saúde e assegura o direito à educação sem reprovação por falta.
4: Fomentar o hábito da leitura e ampliar o financiamento de bibliotecas públicas é o objetivo de projeto de Amaro Neto, do PP do Espírito Santo. O texto permite que empresas e pessoas físicas usem deduções no imposto de renda para apoiar a compra de livros, feiras literárias e acervos digitais.
3: Amaro Neto argumenta que o país ainda enfrenta gargalos no acesso à literatura e na preservação de espaços culturais. Ele diz ainda que a proposta estimula a cooperação entre a iniciativa privada e o governo para modernizar estruturas de bibliotecas públicas do país.
4: Termina agora o Jornal Câmara dos Deputados, produzido pela Rádio Câmara com trabalhos técnicos de Wellington Teles e apresentação de Luciana Vieira e Val Monteiro. Boa noite.
3: A Voz do Brasil volta amanhã. Uma boa noite para você.
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